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22: 21:34.
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15: 21 horas e 37 minutos.

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6: 22 horas e 27 minutos.

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3: 23:25.
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1: 23:26.
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Olá, minha gente! Estamos dando início a mais uma edição do programa Trilha Sonora com vocês a partir de agora na companhia da Dete Regina. Vamos então destacar os principais sucessos das novelas brasileiras. Pra gente começar, Velho Chico. A novela foi escrita por Benedito Rui Barbosa e Edmara Barbosa e exibida no horário das 9 entre março e setembro de 2016. A trama foi marcada pela morte de Domingos Montanier, afogado no Rio São Francisco. O tema de abertura da novela ficou a cargo de Caetano Veloso.

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4: Para você que nos acompanha no seu smartphone, no seu computador ou através do rádio, quem é você? Pois é, essa novela foi exibida na Rede Globo. No horário das 18 horas, entre 4 de março e 6 de setembro de 1996. A trama foi escrita por Solange Castro Neves e baseada na novela Caminhos do Vento, de Ivani Ribeiro. Emílio Santiago, com Noite dos Mascarados, foi o tema de abertura da novela.

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3: E para encerrarmos muito bem, vamos trazer os sucessos da trilha sonora da novela Sexo dos Anjos. A trama foi exibida de 25 de setembro de 1989 a 9 de março de 1990 e escrita por Ivani Ribeiro. O tema de abertura ficou sob a responsabilidade de João Penca e seus miquinhos amestrados com Paula Toller.

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0: Vamos agora encerrando Trilha Sonora, agradecendo a todos vocês pela sintonia, pela audiência. O meu muitíssimo obrigada. Até lá, tchau, tchau.
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4: Zero hora e 18 minutos.
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2: 0:21.
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1: 1:28.
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7: Uma hora e 31 minutos.
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0: Lionel Richie, Hello, Laura Pausini, Strani Amori, Air Supply, Lost in Love, Bee Gees, Too Much Heaven.
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0: Lisa Stanfield, Change.

0: Express Yourself, Inner City, Good Life, Yazoo, Don't Go.
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0: Zé Ramalho, Mistérios da Meia-Noite.

Célia Duncan, Catedral. Oasis, Stop Crying Your Heart Out. Randy Crawford, Diamante. E assim terminamos por aqui o Back in Time de hoje. Muito obrigado pela sua companhia. Esperamos contar sempre com você aqui nesta sintonia.

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1: Horas e 22 minutos.
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3: Alô, segunda-feira haverá reunião na Câmara e Minas Gerais, as inclinações de Urupeza, Barra da Cruz e tem Pafaria, São Rosário, Bispo José, na Barra ali, 3 de maio, 15 de agosto, a Via Aparecida, a Capela de Aparecida, Tiradente, Seramen, Arcanjo Seramen, Santa Rita, Festa Rita, Nova Rua de Fumaça, Parfaria, a cidade, Cristamento de Urupeto, o caminhão de lixo não está pegando lixo, esse Urupeto, o cachorro está pegando lixo na rua aí, é uma vergonha danada, que esse Urupeto, lá tem hospital, em Mariana, o prefeito de Urupeto, terceiro teto de som, aparato um dia, teste de som, rapaz de ouro preto, teste de som, som, som. 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
1: 2 horas e 26 minutos.

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1: Três horas e 30 minutos.
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5: 3:33.
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0: 4 horas e 5 minutos.
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0: 4 horas e 5 minutos.
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3: 4:59.
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3: 5:02.
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2: Horas e 56 minutos.
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2: 6 horas em ponto.
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24: Em Brasília, 7:25.
25: Olá, um belíssimo sábado para você que acompanha a Rede Senado de Rádio. Eu sou Gesiel Carvalho, na sua companhia a partir de agora. A programação musical é de Wilton Rodrigues e a gente começa com Maria Bethânia.

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1: 7:28.
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7: 7 horas e 33 minutos.

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2: Muito som pra você a partir de agora pra fazer aquela viagem gostosa. Eu, você, você e eu. Ah, que delícia. Top Classic começando. Eu sou Rodrigo Moreira. A partir de agora te faço companhia com o melhor da sua estação. Vem, faça essa viagem. Aquela viagem gostosa das inesquecíveis que você quase esqueceu.
1: Tempo dá.

0: gente ama curtir um bom som junto com você, viu? E aqui no Top Classic, sempre uma música boa para recordar e viajar no passado, em tempos de lembranças inesquecíveis. 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

0: Cyndi Lauper, You Just Wanna Have Fun, e também New Diamond com Song Song Blue e Roupa Nova, fechando essa sequência sensacional Amo em Silêncio.
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3: Horas.
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17: Bom dia para você, província, 8:16.

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4: Olha, presta atenção nessa história que eu vou te contar. Ela serve tanto para você como para mim. Chama-se Torrada Queimada. Quando eu ainda era um menino, a minha mãe gostava de fazer um lanche. Tipo café da manhã, sabe? Só que na hora do jantar. E eu me lembro especialmente de uma noite, quando ela fez um lanche desses, depois de um dia de trabalho muito duro. Naquela noite distante, minha mãe colocou um copo de leite e um prato com torradas bastante queimadas para o meu pai. Eu me lembro de ter esperado um pouco para ver se alguém notava o fato das torradas estarem muito queimadas. E tudo que meu pai fez foi pegar a sua torrada, sorrir para minha mãe e perguntar como tinha sido o meu dia na escola. Eu não me lembro do que respondi, mas me lembro de ter olhado para ele lambuzando a torrada com manteiga e geleia e engolindo cada pedaço. Quando eu deixei a mesa naquela noite, eu ouvi minha mãe se desculpando por ter queimado a torrada. E eu nunca esquecerei o que ele disse, o que meu pai disse. Amor, eu adoro torrada queimada. Mais tarde, naquela noite, quando fui dar um beijo de boa noite no meu pai, eu lhe perguntei se ele realmente gostava de torrada queimada. Ele me envolveu em seus braços e me disse: filho, sua mãe teve um dia de trabalho muito pesado e estava realmente cansada. Além disso, uma torrada queimada não faz mal a ninguém. Presta atenção. A vida é cheia de imperfeições e as pessoas não são perfeitas. E eu também não sou o melhor cozinheiro do mundo. E o que eu tenho aprendido através dos anos é que saber aceitar as falhas alheias, relevando as diferenças entre uns e outros, é uma das chaves mais importantes para criar relacionamentos saudáveis e duradouros. E essa lição serve para qualquer tipo de relacionamento entre marido e mulher, pais e filhos, irmãos e amigos, até mesmo entre eu e você.

Olha, se te fecharem uma porta, outra pra você eu abrirei. De preferência onde não tem parede, só pra mostrar que eu sou o teu Deus. Lindo, né? E forte. Midian Lima.

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0: Obrigado pela sua audiência. 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
1: O presidente Luiz Inácio Lula da Silva, candidato à reeleição, assinou nesta sexta-feira uma medida provisória proibindo as plataformas de apostas no Brasil, as chamadas bets. O efeito é imediato. A partir de agora, ninguém mais pode apostar. O acesso às plataformas será apenas para as pessoas resgatarem o saldo que tiverem até o dia 5 de outubro. Em discurso, Lula comparou o vício em jogos com o vício em drogas.
2: Eu lembro que no começo do crack, Miran, encontrava mães em atos públicos que eu fazia, e as mães diziam: presidente, pelo amor de Deus, o meu filho tirou o botijão de gás que estava no fogão para vender, para comprar crack. O meu filho roubou a comida que estava na prateleira lá para a gente fazer, ele roubou para vender. Teve pessoa que roubou colchão para vender. Ou seja, as pessoas perderam o limite de qualquer responsabilidade. A DET está acontecendo exatamente a mesma coisa, num grau muito maior, porque é digital. É uma coisa muito séria, que está afetando a saúde mental de milhões e milhões de pessoas inocentes, pessoas pobres, que jogam para ver se consegue comprar o pão do dia seguinte.
1: Até as 23 horas e 59 minutos da segunda-feira, 5 de outubro, as peças de publicidade, propaganda e marketing devem deixar de serem veiculadas. O impacto é imediato nos clubes de futebol. 16 times da Série A do Brasileirão são patrocinados por bets.
2: Mas não dá para os times dizerem para mim: sem as bets os times acabam. Eu vou lhe contar uma história para você falar para os seus times de futebol. O Santos era o melhor time do mundo e não tinha bets. E foi duas vezes campeão do mundo. O Flamengo foi campeão do mundo. O Internacional foi campeão do mundo. O Grêmio foi campeão do mundo. O São Paulo foi 3 vezes campeão do mundo. O Corinthians foi 2 vezes campeão do mundo. O Brasil foi pentacampeão do mundo sem bets. A informação que a gente tem é que me parece que a bets significa 6 a 7% do orçamento de um time de futebol.
1: A partir de 6 de outubro, os sites e as plataformas de apostas online saem do ar. Entre os dias 7 e 8 de outubro, as bets devem informar aos bancos que operam os valores nas contas por CPF. Entre os dias 9 e 14 de outubro, os saldos devem ser devolvidos aos apostadores integralmente. A medida provisória vale por 90 dias até deliberação do Congresso Nacional. Agência Rádio Web de Brasília, Alan Barbosa.
3: A greve dos Correios chegou ao fim depois de 15 dias de paralisação. Em assembleia na noite da última quinta-feira, os trabalhadores aprovaram o encerramento do movimento e começaram a retornar às atividades às 10 da noite, conforme determinação do Tribunal Superior do Trabalho. O TST considerou a greve não abusiva e autorizou a compensação dos dias parados. O tribunal também determinou reajuste salarial de 4,9% e a manutenção de 73 cláusulas do acordo coletivo. A paralisação começou no dia 10 de setembro, após os trabalhadores rejeitarem a proposta apresentada pelos Correios. O principal ponto de impasse era o plano de saúde de funcionários, aposentados e dependentes. Os critérios para a compensação dos dias parados ainda serão definidos.

0: O sindicato informou que vai analisar a decisão completa do TST antes de detalhar as regras para os trabalhadores. Agência Rádio Web, produção e reportagem, Kessy Balog.
1: Há poucos dias do primeiro turno das eleições, marcado para 4 de outubro, os candidatos à presidência cumpriram nesta sexta-feira a agenda no último fim de semana de campanha, antes das urnas, com compromissos espalhados por vários estados, mais o Distrito Federal. Renan Santos, do Missão, passou por Franca, no interior paulista, depois seguiu para Uberaba e Uberlândia, já em Minas Gerais. Em entrevista, o candidato propôs o fim da autonomia universitária para priorizar cursos de exatas e biológicas nas universidades federais. Questionado sobre a Previdência, afirmou que a reforma é inevitável.
2: Inclusive porque se não fizer a reforma da Previdência, aí ninguém recebe, porque o Brasil vai colapsar e não vai ter dinheiro para pagar nada. Ou, se continuar pagando da maneira como está, o Brasil vai estourar numa crise inflacionária e o seu dinheiro não vai valer porcaria nenhuma. Então vai ter que reformar. Eu já estou avisando para todo mundo que o candidato que falar que não vai reformar a Previdência está mentindo.
1: Clariana Barão, do DC, cumpriu a agenda em Santana de Parnaíba, também no interior de São Paulo. Em Belo Horizonte, Hertz Dias, do PSTU, fez panfletagens na Santa Casa de Misericórdia, no Mercado Central, na PUC Coração Eucarístico e na Rua Sapucaí, no bairro Floresta, intercaladas por um almoço no Mercado Central. Romeu Zema, do Novo, começou amanhã com entrevistas às rádios Portal FM de Extrema e Cidade 100.7 FM de Cambuí, além de encontros com apoiadores nas duas cidades. A tarde seguiu para Ouro Fino, onde também se encontrou com eleitores. Durante a passagem pelo sul de Minas, Zema prometeu ampliação do crédito agrícola.
3: Eu vou aumentar o crédito rural, ampliá-lo, mais linhas de crédito, vou fazer o seguro safra para todo mundo. Hoje é uma minoria que tem, o produtor muitas vezes fica no prejuízo quando chove muito, quando faz sol demais, e eu quero eliminar esse risco do produtor rural.
1: Recife recebeu dois presidenciáveis. O presidente Luiz Inácio Lula da Silva, do PT, participou da caminhada Brasil Pronto para Mais, ao lado do candidato ao governo de Pernambuco, João Campos. A concentração começou pela manhã no Cais de Santa Rita e o grupo seguiu até o Marco Zero. Augusto Cury, do Avante, cumpriu a agenda no comitê do partido em Boa Viagem. À noite, ele viajou para Salvador, onde participou de culto na Igreja Batista Lírio dos Vales, na Pituba, dentro da programação da conferência Resplandecer. Em Brasília, Rui Costa Pimenta, do PCO, reuniu-se com a coordenação de campanha e concedeu entrevista ao canal do YouTube Bat News. À noite, Rui Costa concedeu entrevista à Play TV com Bob Navarro. No Rio de Janeiro, Flávio Bolsonaro, do PL, participou pela manhã da formatura geral do curso de formação de praças da Polícia Militar no Jardim Sulacap. E à noite, o candidato do PL seguiu para Jaguariúna, onde participou do Rodeio Festival. Ainda no estado, Edmilson Costa, do PCB, esteve em Seropédica, numa roda de conversa sobre os desafios da classe trabalhadora e depois seguiu para o centro do Rio, onde participou de debate promovido pelo Movimento Nacional de Luta pela Moradia. Em Goiás, Ronaldo Caiado, do PSD, promoveu carreatas em Quirinópolis, Itumbiara e Catalão ao longo da tarde. À noite, participou de reunião com apoiadores e com o candidato ao governo do estado, Daniel Vilela, em Goiânia. Nem todos os candidatos tiveram agenda pública. Samara Martins, do UP, reservou o dia para gravações e atividades internas da campanha. E o Wilson Grassi, do Democrata, teve apenas uma reunião com a equipe de marketing. Já o PRTB não divulgou compromissos públicos para Leonardo Avalanche, que assumiu a cabeça de chapa depois que o TSE barrou a candidatura de Pablo Marçal em setembro. Da Rádio Nacional em Brasília, Pedro Lacerda.
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5: A primeira onda de calor da primavera de 2026 começa neste sábado, dia 26, e deve atingir áreas do centro-oeste, sudeste e sul do país. Segundo o Instituto Nacional de Meteorologia, o INMET, as temperaturas máximas podem passar dos 40 graus, principalmente em Mato Grosso. O Instituto emitiu aviso vermelho para onda de calor, válido até a próxima quarta-feira, dia 30. O alerta abrange todo o território de Mato Grosso do Sul, Paraná e São Paulo, além de áreas de Mato Grosso, Rio de Janeiro e Minas Gerais, em áreas próximas aos municípios mineiros de Passos, Poços de Caldas, Varginha, Maria da Fé e Lavras. Em Cuiabá, em Mato Grosso, a previsão é de máxima de 41 graus no domingo, dia 27, e na segunda-feira, dia 28. Em Campo Grande, capital sul-mato-grossense, os termômetros podem chegar aos 40 graus na segunda-feira. Já em São Paulo, a máxima prevista é de 32 graus. Outras regiões também devem registrar temperaturas elevadas, mas não estão incluídas no aviso. O IMET explica que a previsão para essas localidades não atende simultaneamente aos critérios de intensidade e persistência usados para caracterizar uma onda de calor. O calor, sem alerta, deve atingir partes do Rio Grande do Sul, Santa Catarina, sul de Rondônia, sul de Goiás, centro e sul do Pará e outras áreas de Mato Grosso. Já em Brasília, a máxima pode chegar aos 32 graus no início da semana, que se inicia no dia 28 de setembro. A previsão do IMET é de que uma nova frente fria a partir de quarta-feira 30 altere o padrão atmosférico no centro-sul do país e favoreça a redução das temperaturas. O Instituto recomenda que a população acompanhe as atualizações da previsão do tempo e dos avisos meteorológicos, já que as condições podem mudar nos próximos dias. Com informações do Instituto Nacional de Meteorologia, Bianca Mingotti.
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9: A ANP, Agência Nacional do Petróleo, Gás Natural e Biocombustíveis, aplicou mais de 700 milhões de reais em multas a distribuidoras de combustíveis em virtude de aumento abusivo de preços. Segundo informações publicadas nesta sexta-feira, as infrações são referentes a 10 processos administrativos contra 9 distribuidoras. As decisões da agência reguladora são de primeira instância, com base em autos de infração feitos por equipes de fiscalização. As empresas ainda podem recorrer. As vistorias da ANP foram realizadas durante a vigência de duas medidas provisórias, publicadas este ano após a guerra no Oriente Médio, que provocou a escalada de preços de combustíveis em todo o mundo. As MPs não estão mais em vigor. Esta semana, a Senacom, Secretaria Nacional do Consumidor, desencadeou uma operação para apurar possíveis aumentos abusivos nas margens de lucro de postos de combustíveis. A fiscalização teve início após a ANP receber cerca de 330 denúncias de altas indevidas nos preços que chegam às bombas. Foram instaurados 70 processos administrativos sancionadores para investigar os casos. Para denunciar aumentos aparentemente injustificados ou outras práticas abusivas, o consumidor pode ligar para o número 0800 970 0267 ou registrar a denúncia no site da ANP ou pelo aplicativo ANP com você Postos. Com informações da Agência Brasil, da Rádio Nacional em Brasília, Daniela Longuinho.
10: Tirando com a notícia. A Operação Mute apreendeu 442 celulares em unidades prisionais de todo o país entre os dias 21 e 24 de setembro. Até às 5 da tarde do dia 24, a ação contou com a participação de 3.540 policiais penais e a revista de 2.868 celas em 90 estabelecimentos que abrigam mais de 65 mil pessoas privadas de liberdade. coordenada pelo Ministério da Justiça e Segurança Pública, por meio da Secretaria Nacional de Políticas Penais, a operação busca retirar celulares e outros materiais ilícitos dos presídios e interromper comunicações proibidas. As revistas são orientadas por informações de inteligência e contam com a atuação conjunta de policiais penais federais e estaduais. A Operação Multi faz parte de uma agenda nacional realizada entre 21 e 25 de setembro e também promove o compartilhamento de inteligência, apoio operacional, modernização tecnológica e capacitação de agentes. As ações seguem em vários estados e o balanço final vai ser divulgado após o encerramento da operação. Da Agência Rádio Gov em Brasília, Claudimário Carvalho.
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13: A Chapecoense chegou a Medellín, na Colômbia, para um reencontro marcado pela memória e pela amizade. Neste sábado, a equipe enfrenta o Atlético Nacional em um amistoso que resgata a história dos dois clubes quase 10 anos após a tragédia aérea de 2016. Durante o voo até o país sul-americano, a tripulação preparou uma homenagem especial para a delegação da equipe catarinense.
14: Um encontro muito significativo, com motivo da comemoração dos 10 anos daquele trágico acidente que marcou profundamente a história do clube del fútbol e de milhões de pessoas ao redor do mundo. Hoje, 10 anos depois, este viaje representa muito mais que chegar a um destino ou disputar um partido. Es también un encuentro con la memoria, un homenaje a quienes ya no están y una muestra de que su legado continúa vivo en cada jugador. Cada integrante del club y cada persona que lleva con orgullo los colores del Chapecoense. En nombre de toda la tripulación queremos expresar nuestro respeto y decirle que es un privilegio acompañarlos a una ocasión tan especial.
13: O gesto emocionou o clube, que compartilhou o momento nas redes sociais e agradeceu ao povo colombiano pelo carinho com os eternos campeões. O confronto deste sábado terá como palco o estádio Atanasio Girardot, em Medellín. Dessa forma, o local seria sede da primeira partida da final da Copa Sul-Americana de 2016, justamente entre Atlético Nacional e Chapecoense. A decisão, no entanto, nunca saiu do papel. O acidente aéreo que matou 71 pessoas, entre jogadores, integrantes da comissão técnica, dirigentes, jornalistas e tripulantes, interrompeu a trajetória da equipe brasileira na competição. Após a tragédia, o Atlético Nacional pediu à Conmebol que declarasse a Chape como campeã da Sul-Americana. Assim, a entidade aceitou o pedido e concedeu o título ao clube catarinense, e uma demonstração de solidariedade que marcou a relação entre as duas equipes. Agora, em 2026, os times voltam a se encontrar no mesmo estádio que receberia a final daquela competição. Por fim, o amistoso recebeu o nome de O Jogo da Amizade Eterna, uma representação de um novo capítulo na história construída pelos clubes após a tragédia. Agência Rádio Web, produção e reportagem, Daniela Esperon.
0: Este é o Giro de Notícias. Eu sou Cassie Balog e você acompanha os destaques do momento. O Conselho Superior do Ministério Público Federal formou maioria para manter Paulo Gonet no comando das investigações sobre o Banco Master. 6 conselheiros votaram pela permanência do Procurador-Geral da República. Já sobre a abertura de uma investigação contra Gonet, o placar está empatado em 3-3. Ele foi citado em mensagens encontradas no celular do ex-banqueiro Daniel Vorcaro, preso no caso. Gonet nega proximidade com Vorcaro e afirma que o contato entre os dois foi breve e banal. A Agência Nacional de Energia Elétrica, ANEEL, anunciou nesta sexta que a bandeira tarifária de outubro será verde. Isso significa que não haverá cobrança adicional na conta de luz no próximo mês. Segundo a agência, o aumento das chuvas no sul e no sudeste ajudou a recuperar os níveis dos reservatórios das hidrelétricas. Com isso, será possível reduzir o uso de usinas termoelétricas que têm custo maior de geração. O Brasil promulgou o Acordo de Livre Comércio entre o Mercosul e a EFTA, bloco formado por Islândia, Liechtenstein, Noruega e Suíça. O tratado entra em vigor no país a partir de 1º de outubro e prevê redução de barreiras ao comércio, facilitação de procedimentos aduaneiros e maior acesso a mercados de compras governamentais. Criminosos estão usando o TikTok para divulgar e vender conteúdo de abuso sexual infantil, direcionando interessados para o Telegram. A prática foi identificada pelo G1, que monitorou mais de 30 perfis e encontrou códigos usados para driblar a fiscalização da plataforma. Produzir, vender, adquirir ou manter esse tipo de conteúdo é crime e as penas podem chegar a 10 anos de prisão. O TSE anunciou que o e-título poderá ser baixado e ativado no dia da votação, tanto no primeiro quanto no segundo turno, em 4 e 25 de outubro. A mudança ocorre porque a Justiça Eleitoral preparou a estrutura do sistema para suportar esses acessos. Mesmo assim, a recomendação é baixar e ativar o aplicativo com antecedência para evitar filas virtuais e conferir os dados antes da eleição. O Giro de Notícias é uma produção da Agência Rádio Web. Texto e apresentação, Cassi Balog. Edição, Thiago Pedruzzi.
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0: Olá, bom dia para você. 8 horas 56 minutos na província. Bom dia. Sabadão, 26 de setembro de 2026. Estamos chegando no seu rádio nessa manhã. Tá meio geladinha, né? 21 graus aqui na cidade de Patrimônio. Como é que tá aí a sua manhã? Tudo bem? Numa boa? Graças a Deus, estamos juntos em 98.7. Mais cedo aqui na província, você estava conferindo a programação gostosa durante a madrugada e agora há pouco o Rodrigo Moreira apresentando também o programa agora na parte da manhã, estava bacana demais. Flash Hits para você, Hits, na nossa manhã de sabadão. E agora há pouco também as primeiras informações desta manhã de sábado, 8h57, estamos chegando nessa manhã, sabadão, 26 de setembro, junto com ela, Cris Marques vai trazer para você daqui a pouquinho a sua previsão astral. Também vai falar dos famosos, vai trazer também o resumo de novelas. Daqui a pouco também notícias da cidade de Patrimônio Mundial, você confere o que acontece aqui na Central Província, no seu Instagram. Pode acessar também o canal do YouTube da Central Província. Daqui a pouco também notícias do Brasil e do mundo, notícias das eleições, dos candidatos, notícias da saúde, do seu bolso. E claro, sucessos de todos os tempos, música para você em primeira mão. E vamos começar hoje, daqui a pouquinho, com ele que vai estar aqui na cidade Patrimônio Mundial hoje. Prepara aí o pagonejo bom do homem. Notícias da Cidade Patrimônio Mundial, lembrando para você que hoje, 26 de setembro, é Dia Internacional das Relações Públicas. Para você que faz as relações públicas, nosso parabéns. Relações públicas é todo dia, né? Dar um bom dia, respeitar aí as demais pessoas, no trânsito, nas ruas, em casa. Relação pública. E olha, tivemos aí na nossa querida Santa Rita, bacana demais, hein? A cerimônia, né? Que contou aí com a participação do nosso prefeito Ângelo, vice-prefeita Regina Braga, fizeram aí a assinatura do projeto de lei que institui o Dia da Pedra Sabão no calendário oficial de eventos. Proposta seguirá para apreciação do nosso legislativo. Programação contou ainda com a exibição de documentário produzido durante a pesquisa para este registro, apresentando aspectos da tradição e dos saberes que são preservados na comunidade. Aconteceu no ginásio lá em Santa Rita de Ouro Preto. Momento de valorização da cultura, da memória, dos saberes que atravessam gerações e fazem da Pedra Sabão parte da identidade de Santa Rita e da nossa região. 9 horas em ponto, o prefeito Ângelo vai falar agora e também a nossa vice-prefeita Regina e o secretário Flávio Malta. Vamos ouvir o prefeito Ângelo.
1: A Pedra Sabão é fundamental, gente, de Santa Rita, é uma matéria nossa e é aquilo que nós temos que valorizar sempre mais e reconhecer o modo de fazer, de trabalhá-la, portanto as pessoas que fazem isso e essa transmissão de conhecimento, essa formação de gerações. Nós chegamos a essa conclusão. Tem um trabalho muito bem feito por uma equipe especialmente contratada. Vai entregar aqui o dossiê, esse relatório, um levantamento completo da situação da Pedra Sabão no distrito de Santa Rita, para que seja aí, isso incorporado à inscrição da Pedra Sabão já no patrimônio cultural de Ouro Preto, como um patrimônio imaterial, e para essa. Toda essa montagem das celebrações que nós vamos ter a partir de agora, começando desse 25 de setembro para o 25 de setembro. A Pedra Sabão é fundamental, gente, de Santa Rita, é uma matéria nossa e é aquilo que nós temos que valorizar sempre mais e reconhecer o modo de fazer, de trabalhá-la, portanto as pessoas que fazem isso. E essa transmissão de conhecimento, essa formação de gerações, nós chegamos a essa conclusão. Tem um trabalho muito bem feito por uma equipe especialmente contratada, vai entregar aqui o dossiê, esse relatório, um levantamento completo da situação da Pedra Sabão no distrito de Santa Rita, para que seja aí, isso incorporado A inscrição da Tela Sabão já no patrimônio cultural de Ouro Preto como um patrimônio imaterial. E para essa, toda essa montagem das celebrações que nós vamos ter a partir de agora, começando desse 25 de setembro para o 25 de setembro. Lembremos que o Cristo Redentor do Rio de Janeiro, ele é recoberto por placas de pedra sabão saídas de Santa Rita de Ouro Preto, de uma mina de Santa Rita. Tanto o que foi feito lá, inaugurado em 1929, 30, quanto agora da restauração recente do que ele passou, as placas foram retiradas aqui de jazidas de Santa Rita de Ouro Preto. E nós então vamos ter, eu já convidei a representação da Unesco no Brasil, para depois nós vamos celebrar aqui em Santa Rita, vamos fazer um evento também, essa declaração, esse reconhecimento da pedra sabão como uma referência mundial entre as pedras brasileiras, entre as pedras do mundo, porque ela é realmente uma pedra muito especial e que permite esse trabalho. O Guinais, que eles reconheceram, é aquela pedra de que é feito o monumento do Tiradentes. O monumento do Tiradentes, inaugurado na Praça Tiradentes em 21 de abril de 1894, ele foi feito no Rio de Janeiro por um escultor italiano que fez aquela estrutura, toda aquela coluna de pedra, com pedra da Floresta da Tijuca, no Rio de Janeiro. E aquilo veio de trem para Ouro Preto, foi montado ali. Então vocês veem que é uma pedra cara, que não tem aqui. Não tem pedra igual aqui.
0: Não tem pedra igual a nossa pedra sabão. Prefeito Ângelo falando diretamente ontem, não é? Do ginásio lá em Santa Rita, da cerimônia do Dia da Pedra Sabão. Quem também esteve lá foi a nossa vice-prefeita Regina Braga.
2: Olha como é que essa noite é especial, hein? Quanta gente aqui prestigiando, valorizando. Mas eu queria agradecer a todo o povo de Santa Rita, da Mata dos Palmitos, por esse acolhimento carinhoso, mais uma vez, essa comida carinhosa, uma noite muito especial. Eu acho que não tenho certeza. Domingos ele resumiu bem. A Pedra Sabão já é um patrimônio de Santa Rita, de Ouro Preto, de Minas e do Brasil. Né? Então, esse reconhecimento ele veio coroar, né? Esse registro, ele veio reconhecer isso oficialmente, coroar todos que fizeram parte disso, né? Que é um talento, uma arte que vem passando de pai para filhos. E quando a gente vê o depoimento, né, da falecida Dona Cecília, da Dona Geni, que criou uma família com a pedra sabão, quantos criaram suas famílias? Então é arte, é cultura, como o Eduardo falou, é desenvolvimento econômico, é turismo e é sustento, né? Uma arte linda que demorou a ser reconhecida. Então eu estou aqui muito feliz enquanto vice-prefeito, queria parabenizar nossa Secretaria de Cultura e Turismo por esse trabalho. Viu, Danilo?
0: Ok, ouvimos a vice-prefeita Regina Braga. Quem também esteve lá foi o secretário Flávio Malta, de Cultura e Turismo. Alô, secretário Flávio.
3: Nos pertence. É aquilo que ninguém tira. É a nossa identidade. Só é patrimônio cultural com a certificação correta aquilo que não se muda. Não é apenas a igreja barroca, a talha dourada ou a imagem sacra. É aquilo que está na vivência do dia a dia da comunidade. E em Santa Rita de Ouro Preto, com a importância que nós temos das características do nosso artesanato, da importância na arquitetura, da importância nos utensílios, no design, como matéria-prima de qualidade, é de grande importância para Ouro Preto esse nosso registro, porque ele pontua, né, aos nossos artesãos, as pessoas que trabalham há tanto tempo. Quero deixar para vocês que essa articulação ela não termina aqui, né? Antes da gente celebrar, Daniel, é preciso qualificar, antes da gente pensar em fazer um evento, como o próprio nome diz, evento. Nós precisamos trazer capacitação, trazer qualificação de mão de obra, trazer o designers para poder estudar mais o nosso produto, desenvolver novas maneiras e aí sim a gente celebrar isso tudo.
0: Ok, obrigado, secretário Flávio Malton. Bom dia, 9:06 na província. Aproveitando que estamos falando aí da nossa prefeitura, Mariana Amaral vai trazer as novidades desta semana.
4: E aí, Ouro Preto, você piscou e já estamos aqui de volta com as novidades dessa semana. Um novo capítulo para Antônio Pereira. A prefeitura de Ouro Preto lançou o programa Ouro Preto Legal, que irá garantir a regularização fundiária de cerca de 2.000 imóveis no distrito. A regularização fundiária urbana assegura aos moradores a posse definitiva dos imóveis, promove a valorização imobiliária e garante acesso a direitos urbanos e sociais, sendo uma das maiores realizações já feitas no distrito. Com execução técnica do Grupo Projeta e parceria da Samarco, o programa prevê a documentação de aproximadamente 2.000 propriedades, além do registro de ruas, praças e equipamentos públicos. Mais informações sobre o cadastramento e documentos necessários disponíveis no site da Prefeitura de Ouro Preto. Ouro Preto se prepara para a 17ª edição do Café Confia, evento de prestação de contas do Fundo da Infância e da Adolescência. O evento será realizado na próxima quarta-feira, dia 30 de setembro, das 8 horas da manhã até o meio-dia, no anexo do Museu da Inconfidência, e marca um importante momento para a Prefeitura de Ouro Preto, o Conselho Municipal dos Direitos da Criança e do Adolescente e as organizações da sociedade civil que atuam em prol das crianças e adolescentes do município. O evento é gratuito, aberto a parceiros, amigos e apoiadores do FIA. A programação completa você encontra no site da Prefeitura de Ouro Preto. Se você mora em distritos e localidades, fica ligado que já está acontecendo a entrega dos óculos do programa Visão para Todos. Para realizar a retirada, basta apresentar o documento de identidade com foto e o comprovante de pedido do óculos, que foi entregue no dia da consulta. As entregas começaram no dia 23 de setembro. E vão até o dia 9 de outubro. O cronograma completo com as datas e locais podem ser acessados nas redes da Prefeitura. E para quem não conseguir comparecer no dia agendado, procure a UBS ou a equipe de saúde da família do seu distrito ou subdistrito, onde foi atendido para receber orientações sobre a retirada dos óculos. E agora um recado importante para quem adota práticas sustentáveis. O prazo de inscrição para o programa IPTU Verde termina na próxima quarta, dia 30 de setembro. Para conferir o direito ao benefício e realizar sua solicitação, acesse o portal do Cidadão no site da Prefeitura de Ouro Preto. E esses foram os destaques dessa semana. Ouro Preto segue avançando. Semana que vem tem mais novidades. Continue aqui nas redes sociais da Prefeitura de Ouro Preto.
0: Ok, um abraço. Ok, um abraço, Mariano. Obrigado aí pelas informações. 9:09 na província. Bom dia pra você. Daqui a pouquinho, nosso timaço já está aqui na área. Cris Marques trazendo a sua previsão astral. Também Tony Silva falando aí os destaques, principalmente da seleção brasileira, dos times, com essa novidade agora das bets. Daqui a pouquinho tudo isso para você, mas antes tem sempre aqui na nossa manhã de sábado a palavra do Padre Ezequiel Dalpozo.
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0: meu caro, minha cara ouvinte, estamos juntos para este momento de reflexão. Eu desejo a você muita graça e muita paz, que você possa viver bem e fazer bem todas as coisas. Eu gostaria de falar hoje sobre as feridas que nos marcaram, as feridas que fazem parte da nossa história. Todos nós, mais cedo ou mais tarde, fomos feridos de alguma forma. Quando alguma coisa ou vários pequenos fatos nos aconteceram a ponto de nos decepcionarem muito, foi quando nós descobrimos que o mundo não era tão maravilhoso assim como parecia e que as pessoas também não eram tão queridas como se mostravam. Foi quando tivemos a sensação de termos perdido um pedaço de nossa alma, perdido a tranquilidade. Em cada pessoa, essa experiência tem sua história e particularidades próprias. Em cada um ficaram suas marcas. E de lá em diante, cada um também se organizou no intuito de não mais sofrer, de não se machucar novamente e de evitar qualquer tipo de experiência que pudesse recordar ou repetir aquela mesma dor. E dali em diante, nós fomos crescendo e fazendo uma triagem para separar em nós o que pode ser mostrado e o que precisa ser guardado, o que pode ser dito ou não dito, o que pode ser aceito ou rejeitado. Cada pessoa carrega as marcas dessa ferida vida fora. Em algumas pessoas, essa ferida se expressa em forma de tristeza. Noutros, em forma de raiva. Então as pessoas se tornam agressivas. Em outros, em forma de medo. Para outros, essa ferida tem expressões de ansiedade e às vezes de profunda angústia. Portanto, são várias as formas de expressão daquelas marcas que nos atingiram na nossa história. Há os que não se dão conta dela, pois se acomodaram a ela e se adaptaram, pagando o preço de uma vida morna, sem grandes dores, mas também sem muitos encantamentos. São aquelas pessoas que vivem, de certa forma, no ponto cinza da vida. O ruim e o bom parecem ser a mesma coisa. Há também os que se incomodam muito com a dor dessa ferida e sempre estão em função dela, sem nunca sair dela. São os que não conseguem mais viver sem a ferida. Ela se tornou parte da própria identidade. Esses dificilmente se livrarão dela. Mas há também aqueles que se importam muito com a ferida e não a deixam nunca em paz. Podem passar uma vida toda em função dela, mas não se acomodam a ela. Vivem aprendendo dela, descobrindo seu papel na vida deles, observando-a no todo de si mesmo e assim conseguem conferir sentido a essa ferida. Quem assim persegue a trilha da ferida original, faz um caminho de reencontro com a própria alma. E assim eles descobrem que aquela dor que existiu foi essencial e sem ela não seriam o que eles são. Mas nesse caminho de busca, eles encontram a paz interior. A paz para essa ferida que os marcou. É o caminho de encontro consigo mesmo e de encontro com a própria alma. Por isso, caro ouvinte, aquilo que nos feriu, um dia precisa ser curado. Um forte abraço para você. Deus te abençoe e te guarde em nome do Pai, do Filho e do Espírito Santo. Amém.
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2: Amém, a sua bênção, Padre Ezequiel. Um bom dia para o senhor. 9:14 na província. Em preparação para a festa de São Francisco de Assis, acontecerá nesta segunda-feira, às 19h, na Igreja de São Francisco de Assis, de Ouro Preto, o rito penitencial, que é conhecido popularmente como confissão comunitária. Venham participar conosco e desfrutar deste grande momento de encontro com Deus através do rito penitencial. 9:15, Márcia Fernandes, chegamos ao dia 26.
3: Dê espaço para as coisas novas entrarem, gente. Dia favorável para todos os signos. O trígono entre o Sol e Plutão fortalece a determinação, o poder, a transformação e a capacidade de superar desafios. Lua cheia em Áries ilumina questões ligadas à coragem. Favorece encerramento, sabia? Te traz revelações. Aproveite e faça um escaldapés com folhas de pêssego para ter diplomacia. Na numerologia temos o 9, que gera isolamento, sabedoria. A cor de hoje é branco, aroma é alecrim. O anjo é o CALA, gerador de todas as coisas. Horário favorável, das 14h40 às 15h, Salmo 93, a pedra quartzo mutilado. O banho de hoje é hortelã. Hoje é dia de Santa Justina. Hoje é dia de Umage, deusa siberiana do parto e nascimento. Número da sorte, 7. Coloque docinhos na tua casa, um monte para a qual a vida mesmo. Decreto. Eu sou a força da renovação. Renovar, renovar, renovar. Repete.
2: Renovar sempre, Márcia. Bom dia para você. Agora 9.

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1: Bom dia para você que já está trabalhando agora e ouvindo a província. Alô, padaria da estação, o posto Ouro Preto também está sempre ligado com a gente. Rodoviária de Ouro Preto, taxistas, pessoal dos aplicativos, das vans, dos ônibus também. Alô, Rota Real, bom dia para vocês. 9:17.
2: Está no ar.
1: A gente começa com ele, que logo mais vai estar aqui ao vivo na cidade. Coração está em pedaços, vem cuidar de mim e preciso ser amado. É o Pagonejo Bom, de Alexandre Pires.
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0: Alexandre Pires.
1: Luciano!
0: Pagonejo bom, sucesso pra você, 9h22 na província. Cris. Previsões astrais para essa manhã de sabadão, 26 de novembro.
2: Olá, meus amores.
0: Setembro.
2: Muito bom
0: alô,
2: dia.
0: Cris.
2: Hoje é sabadão, dia de alegria, de festa, de rever amigos e de amigas. E nós, claro, estamos aqui para levar até vocês as previsões astrais para o dia de hoje, 26 de setembro de 2026, Dia Interamericano das Relações Públicas e Dia dos Primos. Estamos vivendo a 39ª semana do ano e na lua cheia. Quem apaga velhinhas hoje é o ator Dan Stubeck e a cantora e compositora Marina Silva. Mil felicidades a todos que estão de aniversário hoje.
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2: Os nascidos em 26 de setembro são signo de Libra com a personalidade de Virgem. Sua vida se move para frente e para trás de modo alternado. Seu progresso é lento e permeado de muito trabalho e de incertezas. São desprendidos e estão sempre ajudando as pessoas pelo prazer, claro, de se divertir e de ser útil. Esses são os nascidos no dia de hoje. É, e vamos seguindo no seu sabadão, começando com as previsões, falando pra você de Áries, 21 de março a 20 de abril. Áries, sábado é dia de aproveitar. Faça algo que você goste e recarregue as energias. No amor, paixão em alta, só não arrume briga por coisa pequena. Saiba dialogar, viu, Áries? Número de sorte pra você, 17, a cor é branca. Olá, Touro, de 20 de abril a 20 de maio. Touro, o sábado pede descanso e boa companhia. Aproveite o momento simples, no amor, carinho e segurança. E se for sair, fique de olho nos gastos, tá bom, Touro? Número de sorte pra você. Hoje é o 23 e a cor é vermelha.
4: Gêmeos.
2: Olá, Gêmeos, 21 de maio a 20 de junho. Gêmeos, o sábado promete movimentação geral pra você. Convites, passeio ou encontro pode animar o seu dia. No amor, paquera favorecida pra você que tá só. Use o bom humor e aproveite o dia, tá bom, Gêmeos? Número de sorte, 84 e a cor é amarelo. Daqui a pouquinho eu volto falando para os nascidos em Câncer, Leão e Virgem. É já já.
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6: 26 de setembro, 1984, o Reino Unido e a China concordaram com a transferência da soberania de Hong Kong a ser realizada em 1997. 1997, um Airbus A300 da Garuda Indonésia cai perto do aeroporto de Medan, matando 234 pessoas. 2024, inundações no Nepal deixam mais de 200 mortos, incluindo 37 na capital do país, Katmandu.
5: 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Neste sábado, às 16h30, acontece o jogo de ida da decisão do Campeonato Brasileiro Feminino. Será um clássico paulista, primeira partida na Neoquímica Arena, Corinthians e São Paulo. A equipe do Corinthians chega pela 10ª vez seguida à decisão do Brasileiro Feminino e tem 7 troféus. O São Paulo vai tentar o seu primeiro troféu brasileiro neste novo formato da competição. As prováveis escalações: o Corinthians com Nicole, Thaís Ferreira, Érica e Duda Mineira, Gi Fernandes, Duda Sampaio, Vicky Albuquerque, Belém Aquino e Tamires, Gabi Zanotti e Johnson. O São Paulo com Carlinha, Bruna, Calderan, Taila, Carol Gil e Bia Menezes, Robinha Serrana e Carla Alves, Isa Via Amaral e Aline Milene. Quem vai apitar o primeiro jogo da decisão feminina é a mineira Franciele Fernanda Lima de Castro. No VAR, Elizabeth Esmeralda Cordeiro, do Ceará. 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
2: E eu tô chegando com o Tititi no seu rádio. Faustão confirma a aposentadoria da televisão. Vamos entender. Fausto Silva confirmou que a sua trajetória regular como apresentador de televisão chegou ao fim. Depois de enfrentar graves problemas de saúde e realizar 4 transplantes em 2 anos, Faustão afirmou que deseja viajar e aproveitar mais a convivência com a mulher e os filhos. O comunicador revelou que o tratamento mudou a sua forma de encarar a vida e o ensinou a ter paciência e resiliência. Ele também destacou que decidiu seguir rigorosamente as orientações dos médicos durante a recuperação. É a vida em primeiro lugar. Próximo bloco, Otton Bastos explicando afastamento das novelas. Daqui a pouquinho.
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8: Confira agora a agenda dos candidatos à presidência da República para este sábado 26 de setembro. Veterinário Wilson Grassi do Democrata concede entrevista ao SBT e participa de debates em podcast. Samara do UP participa de comício no centro de São Paulo. Romeu Zema do Novo cumpre agenda de campanha nas cidades de Pouso Alegre e Varginha, Minas Gerais. Flávio Bolsonaro do PL participa de motocarreata em São João do Meriti e no bairro de Jacarepaguá, no Rio de Janeiro. Lula do PT faz campanha na Zona Leste de São Paulo. Renan Santos do Missão tem atividades de campanha em Franca, São Paulo e nas cidades mineiras de Uberaba e Uberlândia. Ronaldo Caiado cumpre agenda em cidades goianas no entorno do Distrito Federal. Faz carreata em Luziânia e Cristalina, caminhada em Valparaíso e encontro com lideranças em Águas Lindas. Os demais candidatos não enviaram agenda para este sábado. Com informações das assessorias de imprensa dos candidatos. Agência Rádio Web na cobertura das eleições 2026, Alan Barbosa.
9: A Caixa Econômica Federal começou a pagar nesta sexta-feira um novo lote de valores esquecidos do antigo fundo PIS/PASEP. Tem direito ao dinheiro trabalhadores com carteira assinada e servidores públicos que atuaram entre 1971 e 1988, além de herdeiros em caso de falecimento do titular. Quem pediu o ressarcimento até 31 de agosto recebe nesta rodada. O valor médio fica entre R$ 2.800 e R$ 2.900, variando conforme o tempo de trabalho e o salário da época. Esses recursos não têm qualquer relação com o abono salarial pago anualmente. São cotas do fundo extinto em 2020. Para saber se você tem dinheiro a receber, é preciso acessar o portal Repis Cidadão com a conta gov.br nos níveis prata ou ouro, ou consultar pelo aplicativo do FGTS. O pedido pode ser feito no próprio app na opção Ressarcimento PIS/PASEP ou em uma agência da Caixa com documento oficial com foto. O crédito é feito em conta corrente. Quem não tiver conta na Caixa recebe pela Poupança Social Digital no aplicativo Caixa Tem. Os próximos lotes seguem a data do pedido. Quem solicitar até o fim de setembro recebe no dia 26 de outubro. Até outubro, o crédito cai em 25 de novembro e assim sucessivamente até dezembro. Da Rádio Nacional em Brasília, Pedro Lacerda.
10: Olá, este é o Giro de Notícias. Eu sou Breno Zonta e você acompanha os destaques do momento. Ao menos 7 pessoas morreram e 13 ficaram feridas em um acidente envolvendo um ônibus na BR-122, perto de Iraquara, cidade da região da Chapada Diamantina, na Bahia, na noite da última sexta-feira. Outras 2 pessoas, motoristas da empresa, não sofreram ferimentos. Por 7-3, o Supremo Tribunal Federal decidiu na última sexta-feira condenar o deputado federal cassado Eduardo Bolsonaro, que representava o PL por São Paulo, por difamação contra a também deputada Tabata Amaral, do PSB de São Paulo. A pena definida pela maioria dos ministros é de 1 ano de detenção e multa de mais de R$ 80 mil. Em 2021, em uma rede social, o então deputado afirmou que um projeto de lei de Tabata sobre a distribuição de absorventes íntimos parece ter objetivo de atendimento a um lobby de uma empresa que fabrica produtos de higiene. O ministro do Supremo Tribunal Federal, André Mendonça, que também é vice-presidente do Tribunal Superior Eleitoral, determinou que as redes sociais Meta, X, TikTok e YouTube adotem medidas urgentes para impedir a replicação de um conteúdo que associa Flávio Bolsonaro, candidato do PL, à presidência da República, e a retirada do título de padroeira do Brasil de Nossa Senhora Aparecida. A multa fixada é de R$50 mil por dia de descumprimento. O deputado estadual de Goiás, Hamilton Filho, do MDB, morreu na madrugada deste sábado em um acidente de carro na BR-050, na região de Cristalina, em Goiás. O parlamentar de 41 anos estava retornando de um compromisso de campanha. O veículo em que ele estava bateu contra um caminhão perto do aeroporto da cidade. Pelo Campeonato Brasileiro da Série B, o líder Vila Nova venceu mais uma, 2-0 para cima do Londrina na noite de sexta-feira, que manteve o time goiano na liderança do campeonato. O Novo Horizontino, vice-líder, empatou em 0-0 com o São Bernardo. Neste sábado, temos a continuação da

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1: Ô Paulo, deixa eu te falar, deu ruim demais aqui hoje pra mim, moça. Que a menina que eu tava paquerando, sabe? Nós conversando, ela falou que gostava de homem que cozinhava. Eu falei, não, eu sou bom demais fazer um arrozinho com ovo frito aqui em casa, você vai vir. É, nossa, acho bom demais. Aí nós marcamos dela vir hoje. Eu saí do serviço 10h30, comecei com o encarregado lá e cheguei em casa, moça, não tinha água pra fazer o arroz. Eu peguei um litro aqui e pedi uma água do vizinho emprestado, fiz o arroz, comprei um vinho pra deixar o trem romântico. Falei, nós vamos almoçar depois do almoço. Nós damos uma descaroçada boa. Você acredita que o frito que eu fui buscar a água no vizinho tá com um pouco de gasolina no fundo, que o Cristiano tinha trazido pra botar no Amobilite velha dele e eu não vi. E botei a água misturou com o resto da gasolina e eu botei no arroz.
2: Do arroz que eu fiz passar a gasolina.

0: E eu tô de volta, muito feliz em ter você aqui nesse sabadão maravilhoso, falando pra você de câncer, de 21 de junho a 21 de julho. Câncer, o sábado pede aconchego. Fique perto de quem você gosta e faz você se sentir bem. No amor, uma conversa carinhosa pode fortalecer a relação a dois. Descanse e recarregue as baterias. Afinal, final de semana é pra isso e ele tá chegando. Número de sorte, câncer. Hoje é o 20 e a cor é vermelho. Olá, Leão, de 22 de julho e 22 de agosto. Leão, o sábado é seu palco. Você pode receber atenção e elogios. Aproveite para se divertir e curtir o amorzão. Só não exagere na vontade de aparecer. Se você está só, paqueras favorecidas prometendo, hein? Número de sorte. Hoje é o 28 e a cor é azul, viu, Leão? Virgem. Olá, Virgem, 23 de agosto e 22 de setembro. Virgem, desligue um pouco a cabeça das preocupações. O sábado pede descanso e diversão. No amor, deixa a cobrança de lado. Um programa simples pode fazer muito bem a você. Número de sorte pra você. Hoje é o 4 e a cor é amarelo, viu, Virgem? Daqui a pouquinho, Libra, Escorpião e Sagitário, continuem comigo. Eu volto rapidinho, rapidinho.
1: Valeu, Cris Marques. Rapidinho, já que você volta. 9 horas 36 minutos, 9h36, nessa manhã de sábado, 26 de setembro. Por aqui você sabe, muito mais música, mais informação, daqui a pouquinho mais previsões astrais. Manhã de sabadão nublada. Atenção nas estradas, hein? Também nas ruas. Paciência e calma.

0: Simone Mendes soltando a voz na sua manhã de sabadão aqui na província, faltando 19 para as 10. Cris Marques.
1: Estamos aqui de volta com as previsões astrais, agora falando para Libra. Olá, Libra, 23 de setembro, 22 de outubro. Libra, sábado com energia de romance. Um encontro pode mexer com o seu coração. E para quem já tem alguém, ótimo momento para curtir a dois. Aproveite sem complicar as coisas, viu, Libra? Número de sorte para você. Hoje é 56 e a cor é vinho. Escorpião. Olá, Escorpião, de 23 de outubro a 21 de novembro. Escorpião, o sábado promete emoções fortes para você. Sua presença vai chamar a atenção por onde quer que você passe. E no amor, a paixão está no ar, hein? Só cuidado para não transformar uma brincadeira em discussão, Escorpião. Número de sorte para você: 66 e a cor é amarelo. Sagitário. Olá, Sagitário, de 22 de novembro a 21 de dezembro. Sagitário, o sábado pede aventura. Tudo que você gosta. Faça algo diferente. Conheça lugares ou pessoas novas. No amor, o clima é de descontração total. Só não esqueça de cuidar do seu bolso, Sagitário. Os tempos não estão para gastos exagerados. Número de sorte para você. Hoje é o 15 e a cor é amarelo. Daqui a pouquinho, Capricórnio, Aquário e Peixes, eu volto já já, hein? Não saiam daí, não.
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0: Seu Zé Elias, na sua manhã de sábado aqui na província, no Show da Manhã, 15 para as 10. Cris Marques, as últimas dessa manhã de sábado, tá meio gelado, 22 graus.
1: E vamos que vamos, este é o último bloco das previsões astrais de hoje, desse sábado maravilhoso. Olá, Capricórnio, de 22 de dezembro a 20 de janeiro. Capricórnio, sábado é dia de descansar e aproveitar a família, os amigos e, claro, o amorzão. E no amor, demonstre carinho. Uma surpresa agradável pode aparecer. Número de sorte, Capricórnio. Hoje é o 77 e a cor é vermelho hoje. Olá, Aquário, de 21 de janeiro a 19 de fevereiro. Aquário, o sábado combina com novidade. Faça algo diferente e saia da rotina. No amor, uma surpresa pode acontecer. Uma surpresa agradável. Solteiros, fiquem atentos. Alguém pode despertar o seu interesse. Número de sorte para você, Aquário. Hoje é o 42 e a cor é vinho. Peixes. Alô, alô, peixes, de 19 de fevereiro a 20 de março. Peixes, sábado é dia de cuidar do coração. Fique perto de quem traz paz e alegria a você. No amor, romantismo em alta, aproveite. E aproveite também para descansar e começar a semana renovado, tá bom, peixes? Número de sorte para você. Hoje é o 99 e a cor é branco. E essas foram as previsões astrais de hoje. Meu muito obrigada pela sua audiência. Nos falamos na segunda-feira. Aquele final de semana especial para você. Você merece.

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1: É, eu sei. Não, mas por aqui tá tudo bem também. É, já virei a página. Então fica bem, que eu tô muito bem aqui. Beijo e tchau.

0: Saudade de Rosa, Ana Castela, é que eu não te esqueci. Faltando 7 para as 10, sabadão, 26 de setembro. Daqui a pouquinho tem novela para você, esportes e notícias desta manhã.
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7: É uma honra imensa chamar aqui no palco ela, que veio de fora do Brasil, fez um esforço danado pra estar aqui com a gente, com muito carinho e respeito. Eu quero ouvir isso aqui agora, ir ao chão, quebrar com vocês, Maite Perrone!

0: província. 10 em ponto, bom dia.
1: Ainda bem que eu não sou de ligar.
0: Antes a gente conferiu, Vanessa Camargo e Maite Perrone, solo tu e eu. 10 em ponto, bom dia. Obrigado pela sintonia aqui com a gente.
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1: 10 horas, 1 minuto, Cris Marques, de volta com as novelas. Resumo de novela.
2: Tô chegando no seu sabadão, trazendo todas as emoções da novela das seis, A Nobreza do Amor. E o fim de semana chega com mais confusão em A Nobreza do Amor. Mirinho e Tonho se enfrentam por causa da venda do engenho, enquanto Ana Maria tenta fazer o marido mudar de ideia. Enquanto isso, Kênia continua enfrentando dificuldades nas minas de Batanga. E Binta e Pascoal seguem com os planos contra a princesa. E tem mais em A Nobreza do Amor. O acidente no armazém de Miguel deixa todo mundo preocupado. Pelo jeito, a novela vai terminar a semana daquele jeito, cheio de emoção e reviravoltas, tá bom? Na segunda eu volto contando mais pra você. Já já tem Por Você.
1: Valeu, Cris Marques. 10:02 na província. Às vésperas do Dia Mundial do Turismo, o prefeito Ângelo Osvaldo chama atenção para a situação da estrada que liga Ouro Preto a Ouro Branco. Prefeito Ângelo.
3: O governo do estado de Minas Gerais acaba de cancelar a licitação aprovada no valor de 17 milhões e 800 mil reais para a recuperação da Estrada Real no trecho Ouro Branco-Ouro Preto. Essa estrada foi descrita por Antonil em 1711 e só no governo Eduardo Azevedo começou a ser asfaltada. Essa obra terminou no governo de Itamar Franco, governadores que trabalhavam nas estradas de Minas Gerais. Agora o governo do estado cancelou e ainda quer comemorar o Dia Mundial do Turismo. Essa estrada é o grande eixo do turismo mineiro, porque ela conecta Ouro Preto, cidade patrimônio mundial, com o Rio de Janeiro e com São Paulo, em linha direta. Ouro Preto, Ouro Branco, BR-040, Rio de Janeiro, São Paulo. Essa estrada é tão importante para o turismo que está abandonada há 8 anos. Sem estrada, não há como falar em turismo. O turismo se desenvolve com infraestrutura. E sem infraestrutura, o resto é conversa fiada.
4: 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Em 26 de setembro de 2001, morre Walter Avancini, escritor e diretor de telenovelas brasileiro. Um dos mais inovadores e criativos diretores da história da televisão brasileira, Avancini foi o responsável pela condução de verdadeiros clássicos da teledramaturgia. Dono de um espírito inquieto, acreditava que a televisão não era apenas um veículo para histórias padrão produzidas em ritmo industrial, mas sim um dos mais poderosos meios de nossa expressão cultural, como conseguiu demonstrar através de seus inúmeros e brilhantes trabalhos.
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6: A seleção brasileira está caindo, não é só no futebol não, também está despencando no ranking de seleções, agora deixou o top 5, conforme a informação da FIFA no dia de ontem, atualizando o ranking mundial de seleções. O empate em 1-1 diante dos australianos representou uma perda de 2,02 pontos para a equipe do técnico Carlo Ancelotti. O Brasil agora soma 1.802,90 pontos, enquanto a seleção de Marrocos aparece com 1.803,99 pontos. A Espanha permanece na primeira colocação do ranking mundial de seleções da FIFA. A Argentina é a segunda colocada. Na sequência estão França e Inglaterra. Com a queda do Brasil para o sexto lugar, Portugal passou a ocupar para a sétima colocação, Bélgica, Holanda e México completam o grupo das 10 melhores seleções no ranking da FIFA.
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8: O presidente Lula assinou nesta sexta-feira, em São Paulo, uma medida provisória que proíbe as bets no país. A medida busca enfrentar o endividamento das famílias brasileiras que perderam mais de 60 bilhões de reais para as plataformas de apostas apenas no ano passado, segundo dados do Comitê Nacional.
9: Lula assinou nesta sexta-feira, em São Paulo, uma medida provisória que proíbe as bets no país. A medida busca enfrentar o endividamento das famílias brasileiras que perderam mais de 60 bilhões de reais para as plataformas de apostas apenas no ano passado, segundo dados do Comitê Nacional de Secretários de Fazenda. A partir da publicação da MP, não é mais permitido aplicar valores em sites de apostas. O anúncio foi feito pelo ministro da Fazenda, Dario Durigan, que destacou o problema de saúde pública relacionado ao vício em bets. O ministro explicou como vai funcionar o resgate de saldos.
10: Os sites ficarão disponíveis para as pessoas fazerem o resgate do seu dinheiro, do saldo que está remanescente nas contas, até às 23h59 do dia 5 de outubro, às 0 hora do dia 6 de outubro, haverá uma determinação para as lojas de aplicativos, para os conectores de rede no país via Anatel, para o CGI, que controla a nossa internet, para que haja um bloqueio desses sites no país, redirecionando a informação para como as pessoas que ainda não conseguiram, até o dia 5 de outubro, resgatar, que elas seguirão tendo todas as garantias de que vão ter o seu dinheiro de volta.
8: Nos casos em que o apostador não conseguir retirar o valor, os bancos que operam para as plataformas devolverão o dinheiro entre os dias 9 e 14 de outubro. As bets terão até as 23 horas e 59 minutos do dia 5 de outubro para remover peças e ações de publicidade, propaganda e marketing de meios físicos e digitais. O mesmo prazo vale para a retirada de marcas de contratos de patrocínio. As plataformas de apostas esportivas foram legalizadas no país em 2018, no final do governo de Michel Temer, mas só foram regulamentadas no fim de 2023, final do primeiro ano do governo Lula, quando foi sancionada a Lei das Bets. Pela lei, as empresas devem bloquear o acesso de usuários considerados compulsivos, mas, na prática, isso não acontecia. De acordo com a Secretaria de Prêmios e Apostas do Ministério da Fazenda, existem 188 bets autorizadas em operação no país. Durante o evento, além do veto às plataformas, também foi anunciado o novo programa Desenrola, voltado para a renegociação de dívidas atrasadas de pessoas físicas. Com o programa, inadimplentes terão o nome limpo e deverão valores menores ao governo. Em nota, o Instituto Brasileiro de Jogo Responsável, que representa as bets, afirmou que a proibição total das apostas de cota fixa representa uma ruptura do marco regulatório construído pelo Estado brasileiro e que coloca em risco uma atividade econômica que atua sob autorização, fiscalização e regras definidas pelo governo federal. Da Rádio Nacional em São Paulo, Sara Kines.
11: O Procurador-Geral da República, Paulo Goné Branco, vai permanecer nas apurações do Banco Master. A decisão foi tomada nesta sexta-feira pelo Conselho Superior do Ministério Público Federal. O placar foi apertado, 5-4, para rejeitar a abertura de investigação contra o PGR por sua atuação nos processos ligados ao Banco Master. O procedimento contra Goné foi aberto após mensagens e imagens no celular de Daniel Vorcaro apontarem proximidade entre o banqueiro e o PGR. Na avaliação do relator do caso, Francisco Sanseverino, os elementos apresentados não reúnem indícios mínimos de autoria e materialidade de crime atribuível a Goné. A análise é de que o material apresentado pela Polícia Federal não tem registros de mensagens diretas entre o Procurador-Geral da República e Daniel Vorcaro, e que as referências ao PGR são principalmente em conversas entre o ex-banqueiro e o advogado Ciro Soares. O relator também defendeu que as mensagens não podem ser examinadas de forma isolada ou descontextualizada e que os elementos disponíveis não comprovam a alegada amizade íntima entre Goné e Vorcaro. Agência Rádio Web de Brasília, Alan Barbosa.
12: O ministro da Fazenda, Dário Durigan, afirmou que o governo pretende chamar clubes e confederações para avaliar o tamanho do impacto do fim das bets no Brasil. Segundo ele, ainda não existe uma previsão de socorro imediato às equipes que perderam patrocínios. Durigan afirmou que, em média, o dinheiro das bets representa uma parcela de um dígito nos orçamentos dos clubes. A ideia do governo é primeiro entender o tamanho da perda para depois avaliar as possíveis medidas. O setor de apostas, por sua vez, contesta a decisão. O Instituto Brasileiro de Jogo Responsável afirmou que a proibição representa uma ruptura com o modelo de regulamentação criado pelo próprio governo. Segundo o Instituto, as empresas investiram no país, contrataram profissionais, desenvolveram sistemas, fizeram contratos e pagaram para atuar dentro das regras estabelecidas. Acaba que o impacto das apostas vai além do futebol. Um estudo da Universidade de São Paulo, a USP, estima que as bets retiraram entre 120 e 141 bilhões de reais da atividade econômica brasileira no ano passado. O valor representa entre 0,9% e 1% do PIB, que é o Produto Interno Bruto. O mesmo estudo calcula uma perda tributária entre 31 e 55 bilhões de reais, tudo isso provocada pela redução do consumo em outros setores. E existe ainda a preocupação com a migração dos apostadores para plataformas ilegais e com os efeitos sobre as pessoas que desenvolveram comportamento de risco. Agência Rádio Web, produção e reportagem, Daniela Esperon.
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1: Esse é o Tititi no seu rádio. Aos 93 anos, Otton Bastos revelou que não pretende retornar às novelas neste momento. O ator está completamente dedicado à peça Não Me Entrego Não, que percorre diversas cidades do país. Segundo ele, a rotina de viagens e apresentações não deixa os dias livres necessários para as gravações de uma produção diária. Otton garantiu que continua encontrando no teatro a mesma vitalidade, alegria e paixão que marcaram toda a sua carreira. Próximo bloco, vou falar dele. Maravilhoso, hein? Antônio Fagundes escolhendo cenas marcantes também. Já, já.
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2: Agora 10h15 na província. Bom dia pra você, sabadão 26 de setembro. Música e informação importante no seu rádio. Por aqui todo dia e toda hora. Olha, neste final de semana, Ouro Preto recebe as procissões em honra a Nossa Senhora das Mercês e Perdões, reunindo fiéis em dois momentos de devoção e celebração. Hoje, às 20 horas, a procissão percorre a Rua das Mercês, Rua Francisco de Assis, a Cláudio Manuel e Largo de Coimbra, retornando à igreja. Já no domingo, também às 20 horas, o cortejo segue por um percurso mais amplo, passando pelo Largo Frei Vicente Botelho, Felipe dos Santos, Conceição, Praça Antônio Dias, Bernardo Vasconcelos, também Cláudio Manuel, Largo de Coimbra, Rua São Francisco e Rua das Mercês. Durante os trajetos, haverá sinalização e organização do trânsito para garantir a segurança dos participantes e moradores. Um fim de semana para celebrar a fé, preservar a tradição e manter viva uma manifestação que faz parte da identidade religiosa e cultural de Ouro Preto.

0: Felipe Rodrigo, podcast Maluma e Shakira na província Água, 10h23, bom dia, hora certa, posto Ouro Preto aí ao lado da Cooper Ouro, 10h24 agora.
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2: Ó Deus eterno, lembra-te da tua bondade e do teu amor que sempre nos mostraste. Salmo 25, 6. Para falar da bondade e do amor de Deus, precisaríamos de toda uma vida e ainda não daríamos o assunto por encerrado. Por mais digna que seja a vida do homem, por mais justas que sejam suas atitudes, ninguém está livre do pecado. O ser humano é pecador desde o seu nascimento e precisa da bondade de Deus. Esta realidade atinge toda a humanidade. O rei Davi sabia disso. Ele foi um excelente rei que ampliou os domínios de Israel, tornou-se famoso e poderoso, era respeitado e temido, tinha muitos inimigos. No Salmo 25, Davi traça o perfil de um pecador que confia nas promessas de Deus. E Davi nos ensina a andar pelo caminho da humildade ao nos relacionarmos com Deus. Exaltar a Deus, demonstrar inteira confiança nele, confessar nossos pecados, ter certeza de que Deus tem intimidade com os que o temem. Tudo isso Davi faz. Porém, ele sempre volta ao problema crônico na vida terrena do homem. Sou pecador e nada mereço. Nem sempre é fácil confessar, nada mereço, mas esta é a realidade da qual não podemos fugir. Por isso, o pecador, sempre arrependido de seus pecados, mas confiante no perdão que Cristo adquiriu na cruz, suplica: ó Deus eterno, lembra-te da tua bondade e do teu amor, que sempre nos mostraste. E é verdade, Deus mostrou seu amor desde o início para com a humanidade. Que esta certeza nos leve a confiar cada vez mais nele.

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2: Carolina Dickmann completou 48 anos e teve revelada parte da sua rotina de cuidados com a pele. A atriz combina acompanhamento dermatológico, skin care, radiofrequência, ultrassom microfocado e tratamentos a laser. Como precisa preservar as expressões faciais para o trabalho, Carolina não utiliza botox. Para amenizar linhas, poros e alterações de textura, sua dermatologista aposta em tecnologias que estimulam a produção de colágeno. A estratégia é realizar procedimentos específicos e espaçados, mantendo um resultado natural e compatível com a idade da artista.
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5: O Brasil vive um novo momento no turismo e já ocupa uma posição de protagonismo no cenário internacional. A avaliação é do ministro do Turismo, Gustavo Feliciano, em artigo publicado às vésperas do Dia Mundial do Turismo, celebrado neste domingo, dia 27. Para o ministro, os resultados registrados em 2026 mostram que o turismo deixou de ser uma promessa e passou a ter um papel importante na geração de emprego e renda. Um dos principais indicadores

0: valores é o dinheiro deixado por turistas estrangeiros no país. Nos primeiros 7 meses deste ano, os visitantes internacionais gastaram 33 bilhões de reais no Brasil. O valor é cerca de 34% maior do que o registrado no mesmo período de 2025, quando os gastos chegaram a 25 bilhões de reais. De janeiro a agosto, mais de 6 milhões de turistas internacionais entraram no país. O mercado doméstico também bateu recorde. Gustavo Feliciano traz mais detalhes.
1: Nunca tivemos tantos brasileiros viajando pelo nosso país. Só até agosto foram mais de 68 milhões de passageiros só na aviação aérea doméstica. De turistas internacionais, são 6 milhões e 400 mil turistas visitantes, que deixaram na nossa economia mais de 33 bilhões de reais. E tudo isso contribui para a geração de emprego e renda para a nossa população. Neste Dia Mundial do Turismo, temos muito a comemorar e muito mais está por vir. Bora viajar?
0: O ministro também destacou os investimentos no setor. O Fundo Geral de Turismo, o FUNGETUR, já viabilizou mais de 6.500 contratos de financiamento, que somam 2 bilhões e 900 milhões de reais. Desde 2023, estados e municípios também firmaram mais de 2 mil contratos para obras ligadas ao turismo, com investimentos de 2 bilhões e 700 milhões de reais. Para Feliciano, o desafio agora é transformar o crescimento do turismo em oportunidades para diferentes regiões e segmentos do país. O ministro citou áreas como o afroturismo, o turismo em terras indígenas e o turismo de fronteira. Reportagem Bianca Mingotti.
2: Um monitoramento realizado pelo ITS Rio, Instituto de Tecnologia e Sociedade do Rio, em parceria com o Ministério Público Federal, aponta que em agosto, 20% das respostas fornecidas pelas ferramentas de inteligência artificial mais usadas no país recomendaram candidatos aos eleitores. De acordo com a quinta rodada da pesquisa Boca de IA, divulgada nesta sexta-feira, as sugestões diretas de voto foram oferecidas pela Perplexity, Meta IA, Grok e DeepSeek. Já as plataformas ChatGPT, Claude e Gemini não trouxeram indicações em nenhuma das respostas analisadas. Desde março, o estudo analisa se as 7 ferramentas de IA mais populares no Brasil estão cumprindo resolução do Tribunal Superior Eleitoral de 2026, que alterou as regras relativas à propaganda eleitoral para proibir que as plataformas façam ranking, sugiram ou priorizem candidatos, emitam opiniões ou façam qualquer tipo de favorecimento político eleitoral. A edição mais recente do estudo também revela que as ferramentas apresentam algum tipo de ranqueamento de candidatos em 86% das respostas analisadas no período. Além de listas de nomes ordenados por critérios que não o alfabético, a pesquisa classifica como ranqueamento as respostas que trazem algum tipo de preferência para candidaturas, como destaque visual, a omissão de nomes ou a sugestão direta de voto. Na disputa presidencial, apenas 4 candidaturas aparecem em todas as 7 IAs. Das 197 candidaturas aos governos estaduais registradas no TSE, apenas 20 foram citadas pelas ferramentas analisadas, segundo o levantamento. A análise desses dados subsidia a atuação do Grupo de Trabalho sobre Desinformação na Internet, Interferência Cibernética na Democracia e Influência nas Eleições do MPF. Integrantes desse GT realizam reuniões com representantes das empresas para tentar sanar problemas e garantir o cumprimento da resolução do TSE. Segundo o MPF, essa ação já tem apresentado resultados. Após reunião com a Google, por exemplo, a indicação de candidatos apareceu zerada pela IA Gemini. Uma sexta rodada de análise está em produção. Os resultados serão divulgados antes do primeiro turno das eleições. Da Rádio Nacional em Brasília, Daniela Longuinho.
3: 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A Agência Nacional de Vigilância Sanitária, Anvisa, informa que as farmácias e drogarias públicas e privadas já podem se preparar para utilizar as novas funcionalidades do Sistema Nacional de Controle de Receituários, o SNCR. A partir de 30 de setembro, o sistema permitirá a consulta de receituários eletrônicos e o registro da utilização das receitas. Para garantir o acesso, os estabelecimentos precisam organizar previamente os usuários no cadastro Anvisa. De acordo com a agência, a preparação começa pelo responsável legal do estabelecimento, que deve acessar o cadastro Anvisa com a conta gov.br, conferir se os dados estão atualizados e verificar a vinculação da unidade. Também é necessário cadastrar ou localizar os colaboradores pelo CPF e confirmar se todos possuem conta gov.br. O responsável legal pode ainda indicar um gestor de cadastro para auxiliar no gerenciamento dos usuários. A Anvisa alerta que o simples cadastro dos colaboradores não garante o acesso ao SNCR. A partir de 30 de setembro, vai ser necessário atribuir aos usuários os perfis específicos SNCR e SNCR Farmácia. Os estabelecimentos também podem consultar os manuais, cartilhas e orientações disponíveis nas páginas do cadastro Anvisa e do SNCR, em gov.br/anvisa. A preparação antecipada ajuda a garantir que os acessos estejam prontos para o início da nova etapa do sistema. Da Agência Rádio Gov em Brasília, Claudimário Carvalho.
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5: Tá ligado aqui no Tititi? Vem comigo, tem mais uma pra você. Antônio Fagundes relembrou três momentos que considera entre os mais emocionantes de sua trajetória na TV. O ator citou o desfecho de José Inocêncio ao lado de João Pedro em Renascer e a reconciliação de César com Félix, personagem de Matheus Solano em Amor à Vida. Ele também escolheu o encontro espiritual de Otávio e Diná em A Viagem. Apesar da seleção, Fagundes diz que possui lembranças marcantes e prefere deixar o público decidir qual foi a sua melhor. Já já eu volto falando de Fernando Fernandes, relembrando o acidente.
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Bom dia pra você, 10h47 na província. Música e informação no seu rádio, sabadão, 26 de setembro. Daqui a pouquinho tem mais novelas, esportes e notícias. E agora tem mais.

0: tamanhos diferentes, irregularidade,
1: assimetria.
0: Eu sou uma menina, você é outra menina.
2: Então eu vou dando movimento nele aqui, ó.
0: Não, o movimento ele é muito mais valorizado, ainda mais com os instrumentos, pode fazer uma onda com isso.

de semana, Rick Render na província. A gente ouviu também Mari Fernandes, Não Era o Vim e Péricles com Ferrugem, Pirata e Tesouro. Bom dia pra você, 11 em ponto.

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1: Um abraço a todos ligados na província e na Pontual. Sucesso pra você. Está na hora das novelas. Cris Marques está chegando agora com Por Você. Alô, Cris. Resumo de
2: novelas. Olha, sábado e eu tô de volta trazendo emoções da sua novela das sete, Por Você. E a semana termina com muito mistério Por Você. Zé usa o nome de Carlos e tenta descobrir com Bela o que ela sabe sobre o acidente que matou Julie. Depois, ele ainda confronta Juarez sobre o caso, hein? Enquanto isso, Yara decide dar uma nova chance ao relacionamento com Juarez. E Bela e as crianças ficam emocionados com a chegada do aniversário de Julie. Enquanto Enzo agradece Lucas por lutar pelo retorno dele à escola. E Vanessa ainda chama Leandra para fazer parte do conselho do hospital. Pelo jeito, tem muita coisa escondida nessa história, hein? Vamos ficar de olho, ligadinhos em Por Você. Daqui a pouquinho, quem ama, cuida.
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4: A seleção brasileira está caindo, não é só no futebol não, também está despencando no ranking de seleções, agora deixou o top 5, conforme a informação da FIFA no dia de ontem, atualizando o ranking mundial de seleções. O empate em 1-1 diante dos australianos representou uma perda de 2,02 pontos para a equipe do técnico Carlo Ancelotti. O Brasil agora só soma 1.802,90 pontos, enquanto a seleção de Marrocos aparece com 1.803,99 pontos. A Espanha permanece na primeira colocação do ranking mundial de seleções da FIFA. A Argentina é a segunda colocada. Na sequência estão França e Inglaterra. Com a queda do Brasil para o sexto lugar, Portugal passou a ocupar para a sétima colocação. Bélgica, Holanda e México completam o grupo das 10 melhores seleções no ranking da FIFA.
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6: O primeiro final de semana de primavera será marcado por sol e calor em todo o país. A nova onda de calor vai influenciar as condições climáticas durante os dois dias. No sábado, a previsão de temperaturas que devem superar até 40 graus em algumas regiões do Brasil, como aponta o meteorologista da Tempo OK, Celso Oliveira.
7: Neste sábado, o sol predomina e os ventos que sopram do quadrante norte garantem temperaturas elevadas em vários estados. A máxima passa dos 40 graus no Pantanal, tanto em Mato Grosso como Mato Grosso do Sul, alcança 33 graus no interior do Paraná e do Rio Grande do Sul, e chega aos 35 graus em partes de São Paulo, Minas Gerais, Piauí e Pará.
6: Mas a forte onda de calor pode trazer consequências ao final do dia seguinte. Oliveira diz que algumas regiões do Brasil podem sofrer com uma virada no tempo durante o domingo.
7: No domingo ainda há previsão de temperaturas elevadas em boa parte do país, porém o destaque passa a ser a ocorrência de tempestades sobre o estado do Rio Grande do Sul. Aliás, região que já vem sendo bastante castigada pelas fortes chuvas desde meados do inverno. A expectativa é de precipitação com elevado acumulado, acompanhada de fortes rajadas de vento e até mesmo queda de granizo, principalmente ao longo da fronteira do estado com o Uruguai.
6: Mesmo assim, as condições de sol e calor devem permanecer na maior parte do país até pelo menos terça-feira, de acordo com a estimativa da Tempo OK. 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Produção e reportagem, Eduardo Amaral.
8: Um homem condenado pelo homicídio da ex-esposa não terá direito de usufruto total de um imóvel em Piumhi, no centro-oeste do estado. A decisão é da 21ª Câmara Cível do Tribunal de Justiça de Minas Gerais, que confirmou que o réu tem direito apenas à fração inicial de 50%. O caso envolve um imóvel doado ao filho com usufruto vitalício em favor dos dois genitores. A escritura estabelecia uma cláusula de direito de acrescer, pela qual, com a morte do pai ou da mãe, o viúvo ou a viúva passaria a exercer a integralidade do usufruto. Segundo o processo, o réu assassinou a ex-esposa em 2018, quando já estavam separados, com o intuito de obter a integralidade do usufruto do imóvel. A condenação criminal transitou em julgado. Assim, o filho ajuizou a ação para impedir que o pai se beneficiasse da cláusula de usufruto. A sentença de primeira instância acolheu o pedido e declarou extinto o usufruto vitalício do réu. O pai recorreu da decisão, alegando que o usufruto era um direito real autônomo, constituído por contrato. O TJMG deu parcial provimento ao recurso. A justiça entendeu que o apelante poderia conservar apenas o usufruto que já possuía originalmente, mas não poderia obter a parcela que pertencia à ex-mulher. O acórdão tramita em segredo de justiça. Do Tribunal de Justiça de Minas Gerais, Sandra Pedrosa.
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0: duas amigas foram se confessar, né? A primeira, logo depois da confissão, dirige-se à pia de água benta. Quando é interceptada pela outra amiga, ela pergunta: você contou toda a verdade pro padre? A amiga diz: contei. A outra: e ele? A outra explicou: o padre não ficou nada contente pelo fato de eu ter ido tão longe nas brincadeiras com meu namorado. Mandou eu passar água benta em todas as partes que eu tive contato com meu namorado. No que a outra diz: então pera só um bocadinho aí, não suja a água não. Ela diz: por que, mulher? A outra diz assim: é porque eu acho que eu vou ter que fazer uns gargarejos, viu?
1: Sorria pra gente, a piada do Zunguinha.
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3: Este é o Tititi no seu rádio. Muito bom ter você aqui. Fernando Fernandes celebrou o acidente de carro sofrido em 2009, que provocou uma lesão na medula e o deixou sem movimento das pernas. O atleta contou que percebeu a gravidade da situação ainda no hospital, quando tentou levantar as pernas diversas vezes e não conseguiu. Depois das cirurgias e do período de recuperação, ele precisou passar por uma completa reprogramação da vida. Fernando se reinventou por meio do esporte e construiu uma trajetória marcada por competições e superação. Exemplo de superação, Fernando Fernandes. No próximo bloco, Rodrigo Faro, estreando reality no Globoplay.
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4: Bom dia para você, 11 horas e 9 minutos, 11 e 9 na província, sabadão, 26 de setembro, e o sucesso.

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0: Maia com Jota Quest, é sucesso no seu rádio, vale tudo, música e informação no seu rádio. Antes, Sou Feliz, Simone Malafaia e Sandra Sá. 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
1: Bom dia para você, província 1125.
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5: Amor verdadeiro. Um famoso professor se encontrou com um grupo de jovens que falava contra o casamento. Argumentavam que o que mantém um casal é o romantismo e que é preferível acabar com a relação quando este se apaga, em vez de se submeter à triste monotonia do matrimônio. O mestre disse que respeitava sua opinião, mas lhes contou a seguinte história. Meus pais viveram 55 anos casados. Numa manhã, minha mãe descia as escadas para preparar o café e sofreu um infarto. Meu pai correu até ela, levantou-a como pôde e, quase se arrastando, a levou até a caminhonete. Dirigiu a toda velocidade até o hospital. Mas quando chegou, infelizmente, ela já estava morta. Durante o velório, meu pai não falou. Ficava o tempo todo olhando para o nada. Quase não chorou. Eu e meus irmãos tentamos em vão quebrar a nostalgia recordando momentos engraçados. Na hora do sepultamento, papai, já mais calmo, passou a mão sobre o caixão e falou com sentida emoção. Meus filhos, foram 55 bons anos. Ninguém pode falar do amor verdadeiro se não tem ideia do que é compartilhar a vida com alguém por tanto tempo. Fez uma pausa, enxugou as lágrimas e continuou. Ela e eu estivemos juntos em muitas crises. Mudei de emprego, renovamos toda a mobília quando vendemos a casa e mudamos de cidade. Compartilhamos a alegria de ver nossos filhos concluírem a faculdade. Choramos um ao lado do outro quando entes queridos partiram. Oramos juntos na sala de espera de alguns hospitais. Nos apoiamos na hora da dor. Trocamos abraços em cada Natal. E perdoamos nossos erros. Filhos, agora ela se foi e estou contente. E vocês sabem por quê? Porque ela se foi antes de mim e não teve que viver a agonia e a dor de me enterrar, de ficar só depois da minha partida. Sou eu que vou passar por essa situação. E agradeço a Deus por isso. Eu a amo tanto que não gostaria que sofresse assim. Quando meu pai terminou de falar, meus irmãos e eu estávamos com os rostos cobertos de lágrimas. Nós o abraçamos e ele nos consolava dizendo: está tudo bem, meus filhos, podemos ir para casa. Este foi um bom dia. E por fim o professor concluiu: naquele dia entendi o que é o verdadeiro amor. Está muito além do romantismo e não tem muito a ver com o erotismo, mas se vincula ao trabalho e ao cuidado a que se dedicam duas pessoas realmente comprometidas. Quando o mestre terminou de falar, os jovens universitários não puderam argumentar, pois esse tipo de amor era algo que não conheciam. O verdadeiro amor se revela nos pequenos gestos, no dia a dia e por todos os dias. O verdadeiro amor não é egoísta, não é presunçoso, nem alimenta o desejo de posse sobre a pessoa amada. Quem ama verdadeiramente prefere sofrer a causar sofrimento. Prefere renunciar à própria felicidade para promover a felicidade de quem ama. Alguns dirão que quem age assim não tem amor próprio. Mas amor próprio não quer dizer individualismo. O que geralmente acontece com o individualista, em caso de separação pela morte, é debruçar-se sobre o caixão e perguntar: o que será de mim? Já aquele que ama e se preocupa com o ser amado perguntará: o que será dele? Ou o que será dela? Isso demonstra que seu amor é grande o suficiente para pensar mais no outro do que em si mesmo. E você? Está aproveitando o seu casamento para construir um verdadeiro amor?

0: agora 11:31 na província. A Prefeitura de Ouro Preto oferece Pilates para a população acima de 60 anos. O novo programa, vinculado à Secretaria de Saúde, está em 5 pontos da cidade. De acordo com o prefeito Ângelo, ao todo são 420. Os exercícios contribuem para o fortalecimento muscular, equilíbrio, autonomia e melhora da mobilidade. Prefeito Ângelo.
1: As conquistas na área da saúde em Ouro Preto não param. Por toda parte, nós vemos sempre alguma coisa nova ocorrendo em benefício da saúde dos ouropretanos e ouropretanas. É o caso agora de mais um ponto inovador que é recebido com muito entusiasmo pela nossa população na cidade e nos distritos. As salas de Pilates. Pilates é um sistema de preparo físico, de fortalecimento muscular, equilíbrio, autonomia, melhora da mobilidade, que foi inventado há cerca de 100 anos por um médico alemão. O sistema Pilates se propagou pelo mundo todo e a Prefeitura de Ouro Preto conseguiu, com o apoio dos nossos vereadores, já instalar 5 núcleos de Pilates no município, com 420 vagas abertas e distribuídas para a nossa população de mais de 60 anos. Nós temos uma academia de Pilates em Antônio Pereira, dentro da UBS de Antônio Pereira, uma outra em Santa Rita de Ouro Preto, em área especialmente alugada para a implantação desse serviço, na Policlínica do bairro São Cristóvão, em Ouro Preto, na Fundação Aleijadinho, em Saramenha, e no Clube da Terceira Idade Estrela do Oriente, em Cachoeira do Campo. São 5 unidades já em pleno funcionamento e nós temos a certeza de que poderemos ampliar, ainda mais com o apoio dos vereadores, nós vamos ampliar no ano que vem ainda mais unidades de Pilates, porque isso representa um benefício muito grande para a nossa população idosa e que está crescendo, como em todo mundo, Ouro Preto também, a população idosa hoje já apresenta um número relevante, que implica diversas ações novas da Prefeitura, na Secretaria de Desenvolvimento Social, na Secretaria da Saúde. Por toda parte, nós nos preocupamos com a atenção ao idoso. E nada melhor do que Pilates para assegurar saúde plena para a nossa população

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1: Um abraço a todos aí em Santa Rita, ouvindo a província. 11h35, alô Juliana, daqui a pouquinho vou tocar a sua música do Gilberto Gil. Cris Marques está na área, na província, nesse sabadão tá saindo sol.
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3: Este é o Tititi no seu rádio, muito bom ter você aqui. Fernando Fernandes celebrou o acidente de carro sofrido em 2009, que provocou uma lesão na medula e o deixou sem movimento das pernas. O atleta contou que percebeu a gravidade da situação ainda no hospital, quando tentou levantar as pernas diversas vezes e não conseguiu. Depois das cirurgias e do período de recuperação, ele precisou passar por uma completa reprogramação da vida. Fernando se reinventou por meio do esporte e construiu uma trajetória marcada por competições e superação. Exemplo de superação, Fernando Fernandes. No próximo bloco, Rodrigo Faro, estreando reality no Globoplay.
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1: Valeu, Cris, 11h36, daqui a pouquinho você volta para trazer aí Quem Ama Cuida, daqui a pouco também principais notícias até o momento desse sabadão 26 de setembro, 11h36. Alô, Juliana, aqui da Vila Aparecida, pediu Gilberto Gil, vamos ouvir agora Amarra o Teu Arado a Uma Estrela.

0: pátria. Pedido da nossa ouvinte, a Juliana, aqui da Vila Aparecida. Alô, Juliana, bom dia. 11h41, a Cris já está na área. Chega agora ou não chega mais? Quem ama, cuida, Cris. 11h41.
1: Tô de volta e com emoções agora na novela das nove, que ama, cuida. Muitas, por sinal, hein? Adriana está cada vez mais cercada pelos inimigos. Dora decide ajudá-la a enfrentar a família Brandão. Enquanto isso, Pilar fica revoltada ao descobrir que Rafael pretende pedir André em casamento. E a situação fica ainda mais complicada quando Ulisses flagra Liris mexendo nas coisas da família Brandão. É, tem gente escondendo o segredo de todo lado. E pelo jeito, essa história vai render muita confusão. Quem ama, cuida, hein? Amanhã tem mais.
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3: Duas partidas abriram ontem, a 30ª rodada do Campeonato Brasileiro da Série B, e o Vila Nova abriu 3 pontos de vantagem na liderança da competição, derrotando em casa o Londrina pelo placar de 2-0. Na outra partida, o Novo Horizontino empatou com São Bernardo em 0-0. Vila Nova é o líder com 54 pontos, 3 a mais do que Novo Horizontino e Fortaleza. A rodada 30 da Série B vai seguir hoje com 3 jogos. 16h30, 2 partidas. No Germano Krieger, Operário e Ceará. Nos Aflitos, Náutico e Sport. E às 18h30, na Serrinha, Goiás e Atlético Goianiense. Amanhã, domingo, 3 jogos. 11h, Criciúma e Avaí. 16h, CRB e Cuiabá. 18h30, Fortaleza e Atletique. Na segunda-feira, 19h30, América e Juventude. E na terça, também às 19h30, Botafogo de Ribeirão Preto e Ponte Preta.
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5: Raimundinho tava lá na casa dele fazendo um serviço de pedreiro, né? De repente chega a prima dele e ele olha assim: oi, prima, onde você tava? Ela diz: eu tava na casa da minha namorada. Raimundinho olha assustado e fala: que diacho é isso? Você tá com namorada? Ela diz: é porque eu sou lésbica. Ele diz: o que diabo é lésbica? O lésbica é quando você acorda pensando em mulher, almoça pensando em mulher, deita pensando em mulher, a vida toda pensando em mulher. E você? Raimundinho parou, pensou, falou: até hoje eu achava que eu era pedreiro, mas tô achando também que eu sou lésbica.
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1: Bom, o último bloco do Tititi chegando pra você. Rodrigo Faro retorna aos realities em Herança em Jogo. Produção que estreia no Globoplay nesta sexta-feira, dia 25. A atração vai reunir 13 participantes na disputa por um prêmio de R$1 milhão. Terá 10 episódios, hein? Além de apresentar o formato, Faro interpretará um testamenteiro sério, irônico e responsável por conduzir os desafios. O comunicador afirmou que aceitou o projeto porque poderá reunir 2 áreas de sua carreira: a atuação e a apresentação. É, a volta dele a Globo, né, gente? Bem, ficamos por aqui com o Tititi no seu rádio. A gente volta amanhã, tá? Contando com a sua audiência sempre. Até lá.
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0: Paula Fernandes e Simone Mendes, circo aqui na província, 11h48, bom dia pra você, principais Obrigada! Notícias desta manhã de sábado.
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3: Paris, 26 de setembro de 2026. Essas são as principais notícias deste sábado. Após uma imensa vigília com jovens no Estado de France, em Saint-Denis, norte de Paris, ontem à noite, o Papa Leão XIV realiza seu último dia de visita à capital francesa. Nessa manhã, o Sumo Pontífice se reuniu com migrantes na Casa Baquita, uma associação de apoio a estrangeiros. Nessa tarde, ocorre o ponto alto da visita do Sumo Pontífice a Paris, uma missa na Praça da Concórdia, no coração da capital, para a qual cerca de 600 mil pessoas são esperadas e devem lotar a Avenida Champs-Élysées. De Paris, o Papa segue para Lourdes, no sudoeste da França, um importante local de peregrinação para católicos. A visita do Sumo Pontífice se encerra em Metz, no leste do país, na segunda-feira. Os rebeldes hutis do Iêmen, apoiados pelo Irã, lançaram nessa manhã novos ataques contra a Arábia Saudita, principal aliado dos Estados Unidos no Oriente Médio. Os insurgentes miraram na capital Riad e na cidade de Khamis Mushait, a maior do sudoeste do país, que abriga uma importante base aérea. Na véspera, o presidente americano Donald Trump rejeitou uma proposta iraniana para reabrir o Estreito de Hormuz em até 7 dias. Citando fontes próximas ao líder republicano, o jornal Wall Street Journal afirma que Trump seria cético quanto à disponibilidade de Teherã de atender às suas exigências. De acordo com o diário, o presidente americano também estaria cogitando retomar os ataques contra o Irã após as eleições de meio de mandato nos Estados Unidos em novembro. Os Estados Unidos e a China anunciaram a criação de um canal de comunicação para lidar com incidentes causados pela inteligência artificial. A decisão foi divulgada na sexta-feira, ao final de uma visita de Estado do presidente chinês Xi Jinping à Casa Branca. A inteligência artificial dominou as conversas entre o líder chinês e Donald Trump, que se comprometeram a estabelecer um diálogo sobre os riscos e benefícios dessa tecnologia. Segundo o comunicado, a próxima rodada de conversas entre Pequim e Washington deverá ocorrer até novembro. As forças ucranianas atacaram durante a noite a refinaria de petróleo de Ilsk, na região de Krasnodar, sul da Rússia, anunciou neste sábado o exército de Kiev. Em comunicado, as autoridades ucranianas também justificaram o ataque, afirmando que a instalação abastece as forças russas que combatem na Ucrânia. Esse foi o Giro Internacional. 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
4: O presidente Luiz Inácio Lula da Silva, candidato à reeleição, assinou nesta sexta-feira uma medida provisória proibindo as plataformas de apostas no Brasil, as chamadas bets. O efeito é imediato. A partir de agora, ninguém mais pode apostar. O acesso às plataformas será apenas para as pessoas resgatarem o saldo que tiverem até o dia 5 de outubro. Em discurso, Lula comparou o vício em jogos com o vício em drogas.
5: Eu lembro que no começo do crack, eu encontrava mães em atos públicos que eu fazia, e as mães diziam: presidente, pelo amor de Deus, o meu filho tirou o botijão de gás que estava no fogão para vender, para comprar crack. O meu filho roubou a comida que estava na prateleira lá para a gente fazer, ele roubou para vender. Teve pessoa que roubou colchão para vender. Ou seja, as pessoas perderam o limite de qualquer responsabilidade. A DET está acontecendo exatamente a mesma coisa, num grau muito maior, porque é digital. É uma coisa muito séria, que está afetando a saúde mental de milhões e milhões de pessoas inocentes, pessoas pobres, que jogam para ver se conseguem comprar o pão do dia seguinte.
4: Até as 23 horas e 59 minutos da segunda-feira, 5 de outubro, as peças de publicidade, propaganda e marketing devem deixar de serem veiculadas. O impacto é imediato nos clubes de futebol. 16 times da Série A do Brasileirão são patrocinados por bets.
5: Mas não dá para os times dizerem para mim, sem as bets os times acabam. Eu vou lhe contar uma história para você falar para os seus times de futebol. O Santos era o melhor time do mundo e não tinha bets. E foi duas vezes campeão do mundo. O Flamengo foi campeão do mundo. O Internacional foi campeão do mundo. O Grêmio foi campeão do mundo. O São Paulo foi 3 vezes campeão do mundo. O Corinthians foi 2 vezes campeão do mundo. O Brasil foi pentacampeão do mundo sem bets. A informação que a gente tem é que me parece que a bets significa 6 a 7% do orçamento de um time de futebol.
4: A partir de 6 de outubro, os sites e as plataformas de apostas online saem do ar. Entre os dias 7 e 8 de outubro, as bets devem informar aos bancos que operam os valores nas contas por CPF. Entre os dias 9 e 14 de outubro, os saldos devem ser devolvidos aos apostadores integralmente. A medida provisória vale por 90 dias até deliberação do Congresso Nacional. Agência Rádio Web de Brasília, Alan Barbosa.
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6: A Chapecoense chegou a Medellín, na Colômbia, para um reencontro marcado pela memória e pela amizade. Neste sábado, a equipe enfrenta o Atlético Nacional em um amistoso que resgata a história dos dois clubes quase 10 anos após a tragédia aérea de 2016. Durante o voo até o país sul-americano, a tripulação preparou uma homenagem especial para a delegação da equipe catarinense.
7: Um encontro muito significativo, com motivo da comemoração dos 10 anos daquele trágico acidente que marcou profundamente a história do clube del futebol e de milhões de pessoas ao redor do mundo. Hoje, 10 anos depois, este viaje representa muito mais que llenar llegar a un destino o disputar un partido. Es también un encuentro con la memoria, un homenaje a quienes ya no están y una muestra de que su legado continúa vivo en cada jugador. Cada integrante del club y cada persona que lleva con orgullo los colores del Chapecoense. En nombre de toda la tripulación queremos expresar nuestro respeto y decirle que es un privilegio acompañarlos a una ocasión tan especial.
6: O gesto emocionou o clube, que compartilhou o momento nas redes sociais e agradeceu ao povo colombiano pelo carinho com os eternos campeões. O confronto deste sábado terá como palco o estádio Atanasio Girardot, em Medellín. Dessa forma, o local seria a sede da primeira partida da final da Copa Sul-Americana de 2016, justamente entre Atlético Nacional e Chapecoense. A decisão, no entanto, nunca saiu do papel. O acidente aéreo que matou 71 pessoas, entre jogadores, integrantes da comissão técnica, dirigentes, jornalistas e tripulantes, interrompeu a trajetória da equipe brasileira na competição. Após a tragédia, o Atlético Nacional pediu à Conmebol que declarasse a Chape como campeã da Sul-Americana. Assim, a entidade aceitou o pedido e concedeu o título ao clube catarinense, em uma demonstração de solidariedade que marcou a relação entre as duas equipes. Agora, em 2026, os times voltam a se encontrar no mesmo estádio que receberia a final daquela competição. Por fim, o amistoso recebeu o nome de O Jogo da Amizade Eterna, uma representação de um novo capítulo na história construída pelos clubes após a tragédia. Agência Rádio Web, produção e reportagem, Daniele Esperon.
0: Valeu, Daniele. Ótimo final de semana pra você aí de casa, ligado na província. Tá chegando a nossa saideira com Alexandre Pires. Agradecendo sempre a Deus por tudo e a você sintonia com a gente. Tá chegando música boa no seu rádio. Ótimo final de semana. E quem vai pro show, ótimo show. Alexandre Pires, Fala Mal de Mim e Oi Vida.

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1: Observatório Nacional. 11 horas, 59 minutos, 40 segundos. Observatório Nacional. 11 horas, 59 minutos, 50 segundos.
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28: 12:25.
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0: 12:27.
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0: Estamos iniciando os nossos trabalhos nessa tarde do dia 26 de setembro de 2026, onde em instantes iremos transmitir para vocês, né, o jogo das quartas de final da segundona do Campeonato de Ouro Preto, né, entre Satélite e São Cristóvão. Nossa equipe já está preparada e pronta para mostrar este espetáculo para você assistir ou ouvir também na nossa 98,7 Província FM. Para você que está aí no seu carro, na sua casa, ouvindo pelo radinho, sejam bem-vindos à nossa transmissão. 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A nossa equipe já está aqui em campo e hoje com aquela escalação de peso. Eu já vou mostrar, já vou passar aqui a palavra para o nosso amigo Júlio Pedrosa Zaninho, que vai estar com a gente hoje aqui. Um prazer, meu amigo Zaninho, estar com você. Temos promessa de jogão hoje, hein, meu amigo?
1: Prazer meu, Daniel. Um abraço aí para todos os, né, espectadores aí da Central Província que estão nos acompanhando. Satisfação estar aqui mais uma vez nessa cobertura. E um jogo que, de fato, promete muito, né? É um jogo de mata-mata, então, por si só, já é a esperança de um jogo bem interessante. E com duas equipes bem distintas, né, sobre o ponto de vista de história, assim, no futebol de Ouro Preto. A equipe do São Cristóvão, né, uma equipe fundada em 1968, uma equipe extremamente tradicional, né, com muita história no futebol ouropretano, contra o Satélite, que é o caçula, né, dos times filiados à Liga Esportiva Ouropretana. O Satélite vem apenas para a sua segunda temporada, né, como equipe filiada, está na segunda divisão aí, fez uma campanha interessante no ano passado, não conseguiu acesso, e esse ano a meninada lá está com bastante energia para buscar esse acesso para o Satélite. Então, um jogo muito interessante, uma equipe muito tradicional contra uma equipe nova. Em termos de elenco também, um elenco de São Cristóvão mais maduro, mais experimentado, mais cascudo, enquanto o Satélite vem com uma equipe também mais jovem, remanescentes de uma excelente campanha campeã do Sub-20. Então, assim, expectativa de fato de um grande jogo aí em instantes.
0: Beleza, meu amigo Zaninho. Antes de eu passar a bola para a voz marcante aqui da Central Província, eu vou aqui fazer o convite para você que está em casa assistindo a nossa programação. Já temos 20 pessoas aí. A gente está aí com 8 likes para você que já está chegando, gente. Vamos macetar esse like aí hoje? Bora macetar esse like. Quero fazer um convite para você, para a gente bater a meta de 50 likes até o intervalo. Eu confio que a galera vai ajudar a gente. Já subiu para 9. 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Vou passar a bola agora para o meu amigo, a voz marcante da Central Província, promessa de jogaço, é com você, Salsicha!
2: Muito boa tarde, Daniel, boa tarde, Zaninho, promessa de jogão, Satélite São Cristóvão, São Cristóvão e Satélite, é jogo de mata-mata, é jogo bom aqui na terrinha da Central Província, é jogo bom para você que está nos acompanhando aí na Rádio Província FM 98,7, o Caldeirão da Barra vai esquentar, hein? Vai esquentar o Caldeirão da Barra. As duas equipes se enfrentaram na primeira fase, deu Satélite num jogo bem movimentado, 4-3. E vamos que vamos de jogo grande aqui no Caldeirão da Barra, ao vivo aqui na Central Província e na Rádio Província FM. Salsicha narrador, a voz marcante da Central Província.
0: É, muito bem. Ô Zaninho, nós já temos aí o trio de arbitragem?
1: Temos sim. O trio de arbitragem já está posicionado ali no círculo central, né, do campo, onde nós teremos como árbitro central o Davidson Hendricks, conhecido como Chula, o primeiro bandeira, o Alemão, que é um árbitro, né, do município de Mariana, sempre muito presente nas competições esportivas da região, e o segundo bandeira, o Amarildo. Então esse é o nosso trio de arbitragem, e aqui na mesa e como quarto árbitro, o Robinho, que é coordenador da arbitragem, que faz essa parceria aí com a Liga Esportiva Ouropretana.
0: Muito bem, muito bem. Então, o trio de arbitragem, Davidson Hendricks, Wesley Alemão e Amarildo Júnior. Os times estão entrando em campo. Daqui a pouquinho a gente vai passar as escalações que nos foram passadas aqui, né, no início aqui do confronto hoje, né, do primeiro jogo, né, para você que está acompanhando aí aqui na Central Província. Vou mostrar aqui para você que está em casa. A gente tem as quartas de final aqui na Barra e temos também dois jogos lá em Saramenha. Santarense e Libertador se enfrentam às 13 horas e também Aluminas e Serra Verde às 15. Aqui, o próximo jogo será entre Palmeiras e Santa Cruz, tá? Logo após aqui o jogaço entre Satélite e São Cristóvão. E olha, tem briga na artilharia aí, ô Salsicha. Tem briga na artilharia do campeonato, não é isso?
2: Positivo, positivo. Temos briga na artilharia do campeonato. O artilheiro aí do São Cristóvão é o Vinícius, com 5 gols. Né? Tá comandando aí essa estatística até o momento. E a torcida do São Cristóvão tá de olho, né? Tá de olho pra ver se tem gol do Vinícius hoje, hein?
0: Pois é. E ó, nesse jogão que a gente vai ter hoje... Pessoal de casa já mandou lá no nosso Instagram, que inclusive a gente agradece aí, atingimos a marca de 5 mil seguidores hoje na parte da manhã, e vai ter troféu hoje pro melhor em campo, hein? Já avisa essa rapaziada aí, viu, Zaninha? Você que tá no campo aí, avisa essa rapaziada para correr e levar o troféu Central Província para casa.
1: Com certeza, né? Primeira vez que a gente vai estar distribuindo este prêmio, né, para o melhor em campo, e sem dúvida é um fator aí motivacional, né? Por si só, um jogo de quartas de final já seria motivacional, mas sem dúvida todo mundo quer levar um troféuzinho pra casa aí como o melhor da partida e guardar de recordação.
0: Ô Zanin, na hora que você quiser aí buscar alguém aí já pra fazer um pré-jogo aí com o técnico, jogador, enquanto isso o pessoal vai dando like aí na nossa transmissão. Estamos com a meta de 50 likes e deixem aí a sua torcida no chat, né? Manda oi, fala se tá chegando tudo legal aí pra gente. O som tá bacana, se a transmissão tá legal. Se inscreva no nosso canal. Já estamos com 40 aparelhos conectados aqui na nossa transmissão de hoje. Daqui a pouquinho o Zaninho e o Salsicha vão passar pra gente as escalações dos times. E vamos pra cima. Nossa equipe aqui hoje: Salsicha narrador, Zaninho nos comentários, Thiago Fina na câmera de jogo, Eliseu na câmera de campo e Daniel Fina na técnica. Nos trabalhos do estúdio da Rádio Província, o nosso coordenador Rock Fina. Um abraço para você que acompanha a Rede Província, onde quer que você esteja, né? A Província FM que completou 28 anos neste mês de setembro, né? O mês, Daniel, do radialista. Vai lá, Zaninho.
1: Tô com ele aqui, o Yuri, capitão da equipe do Satélite. Tem muita história nessa equipe, né? Um dos fundadores aí, juntamente com a sua família, com o Hudson, uma família muito querida por nós. E o Satélite, o Yuri, no seu segundo ano, né, enquanto equipe filiada, ano passado já fez uma boa campanha, tem um título já também enquanto equipe filiada do Sub-20, e chega mais uma vez forte, chega numa fase de mata-mata. Qual que é a expectativa para essa partida contra o São Cristóvão, uma equipe muito tradicional, né, uma equipe mais experiente? Então, o que você espera dessa disputa aí, desse primeiro mata-mata?
3: Zaninho, boa tarde. Então, a equipe de São Cristóvão é uma equipe muito, muito boa, a gente jogou contra eles no primeiro jogo, né, lá no campo da Aluminas. Mas, cara, o que a gente espera é fazer o que a gente fez basicamente no primeiro jogo e corrigir os erros que a gente teve também nesse jogo, que foi crucial para a gente perder um pouco do placar. Mas eu acho que o mais importante vai ser isso aí.
1: Não, bacana. Boa sorte, bom jogo.
3: Obrigado.
1: Detalhe importante, pessoal. Satélite e São Cristóvão se enfrentaram na primeira fase, 4-3 para o Satélite, um jogo de muitos gols, e hoje promete mais uma vez um jogão aí.
0: Promessa de muitos gols hoje, Salsicha?
2: Promessa de muitos gols, duas equipes ofensivas, duas equipes que vêm aí com três atacantes, né? O time do Satélite fez aí 10 gols na primeira fase, sofreu 7 em 3 gols de saldo. O São Cristóvão não fica para trás, balançou a rede 13 vezes, né? Inclusive com goleada na última rodada sobre Itacomami. sofreu 8 gols, passou com 5 gols de saldo. Olhando as estatísticas, Daniel, a gente vê que são dois times que jogam pra frente. Dois times que buscam o gol o tempo todo. Então, a promessa é mais uma vez aí de um jogaço bem movimentado, de bastante gols. E eu vou ficar em cima do muro, acredito eu, num placar de 2-2, hein?
0: Ó, pra ter emoção, imagina. Pênaltis hoje, Zaninho?
1: Olha, tudo pode acontecer, né? Mas eu acredito sim que pode ser um resultado possível, 2-2. Mas sem dúvida vai ser um jogo muito disputado, um grande jogo. É, como eu disse, é um confronto ambíguo, né? Uma equipe muito experiente quanto uma equipe mais jovem, uma equipe muito tradicional quanto uma equipe recém-filiada à liga. Então tem várias particularidades aí que tornam esse jogo ainda mais interessante.
0: Ó, Zaninho, aproveitar que você tá na tela da Central Província. Bora. Vamos agradecer aqui o nosso amigo Valmir. Filma ele aí pra mim, Eliseu. Filma o Zaninho aí pra mim. É, a gente tá aqui de manto novo, né? O manto da Central Província. A gente agradece aí a parceria do Valmir, do Wendel, de toda a equipe da Maximiano, que nos forneceu aí o nosso material aqui de trabalho, né? A gente manda um abraço pra ele. E tão bonito, hein, Zano? Tá bonito na tela aí, hein?
1: Não, tá bonito. Camisa de altíssima qualidade, ficou de fato muito bonita. 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Agradecer Valmir e Wendel por essa parceria.
0: É isso aí. Olha só, a gente agradece também a Liga Esportiva Ouro Pretano, em nome do seu presidente Ronaldo, tá? Que nos está como parceiros aqui, nos libera o espaço para fazer a transmissão, né? Nos apoia nessas transmissões, nessa cobertura. Um grande abraço ao Ronaldo, o Robin, que está aqui também, toda a equipe da Liga. Manda um abraço para Reinaldinho, Turim, consórcio Rota Real, nossos parceiros de sempre, né? Ó, hoje tem show do Alexandre Pires, vai de ônibus, gente, vai caçar e de carro não, né? 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Daniel, alô, Luquinhas Dutra, oi, vai.
1: Desculpa, eu tô aqui com o Rafael Lopes, ou podemos chamar ele do Rei do Acesso, né, Rafael? Rafael, que é conhecido assim por suas conquistas, né? Rafael tem acessos recentes aí, tanto com a equipe do Tabajaras, quanto com a equipe do Camarões. É um cara vitorioso, um treinador respeitado na cidade. E que chega forte, Rafael, com sua teoria de jogo, com seu sistema, para mais uma quarta de final, mostrando que suas convicções, suas escolhas, de fato, geram resultado para a equipe. E qual que é a expectativa? Chegar em mais uma semifinal, buscar mais um acesso. Mas para isso vai ter que superar a equipe de São Cristóvão hoje, não vai ser jogo fácil não, né?
4: Boa tarde a todos, boa tarde a mim. Hoje vai ser um jogo difícil pelo fato de a gente ter se encontrado já na primeira fase. A gente fez um jogo muito difícil, quando a gente abriu 2-0 no placar, mas o São Cristóvão chegou a empatar o jogo e no finalzinho a gente sobressaiu, vencendo por 4-3. Então, sei que os erros que eles cometeram não vão cometer de novo. Isso traz uma dificuldade maior para o jogo. As equipes já se conhecem, mas vai ser um jogo que quem errar menos vai levar essa vaga. As equipes estão no mesmo nível. A segunda divisão traz as equipes muito parelhas, né, no seu nível técnico, e aí vai vencer quem errar menos hoje.
1: Isso aí, bom jogo. Obrigado. Vamos ver lá no final da partida, né, se você vai sair alegre ou felizmente chateado, aí, só um obrigado, que passa. Valeu. Então é isso, gente. O Rafael aí, ó, é um treinador muito vitorioso, com uma grande história, principalmente na segunda divisão de Ouro Preto.
0: Muito bem, terminando de mandar um abraço para os nossos apoiadores que fazem essa transmissão acontecer, Luquinhas Dutra, da Contaju. Hoje o homem já correu não sei quantos quilômetros lá em cima, hein, ô Zaninho? Ele é bruto, ficou em segundo lugar, viu? Já vi aqui no Fala Zé. O homem tá bruto na correria. Nosso vereador Renato Zoroastro, grande apoiador do esporte de Ouro Preto, entre outras pautas, né? O Renato tá diretamente ligado num pedido que é, né, uma requisição aqui dos torcedores, que é colocar aqui um telhado ali pra torcida, para não ter sol forte, para não ter chuva. O Renato está diretamente ligado no esporte de Ouro Preto, em todos os distritos, né? Então a gente manda um abraço para o Renato Zoroastro. 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Alô, Salsicha!
2: É isso aí, Daniel. Estamos aqui ao vivo para esse jogão de bola. Então, o pessoal ali registrando a foto, né? Essa foto que fica eternizada. A torcida ali do São Cristóvão fazendo festa, fumaça vermelha, tudo preparado. O time do Satélite também já está pronto. E nós estamos aqui com a nossa equipe em alta no Caldeirão da Barra para transmitir esse jogaço de bola. Vamos passar aqui rapidinho as informações de como as equipes passaram, né? Nessa da primeira fase. O Satélite passou invicto, viu? Com 2 vitórias, 2 empates. Venceu aí o São Cristóvão por 4-3, empatou com o Alumínio em 2-2, venceu o Libertador por 2-0 e empatou com o Serra Verde também em 2-2. A equipe do São Cristóvão, né, chega com uma derrota, derrota essa justamente para a equipe do Satélite. Justamente para a equipe do Satélite. Então tem aí 1-1 São Cristóvão Independente, Satélite 4-3 no São Cristóvão, depois o São Cristóvão 3-2 no São Bartolomeu e 6-1 no Itacolomi. 2 vitórias, 1 empate e 1 derrota foi a campanha da equipe do São Cristóvão.
1: Já temos escalação, viu? Vamos?
0: Vamos para a escalação?
1: Bora.
0: Quem vem primeiro?
1: Então vamos lá, vamos começar com a equipe do São Cristóvão, que tem no gol o John com a camisa número 1, Thiago é o lateral direito com a 2, a dupla de zaga formada por Hugo Pimenta e Arthur. Hugo com a 3 e o Arthur com a 4. Lateral esquerdo é o Luan com a meia dúzia. Meio de campo, dupla de volantes, o Rodrigo com a 5, o Iago com a 8. E fazendo a armação e a ligação do meio para o ataque, o Toquim com a 10. No ataque, o Vinícius Renner com a 11. O Pedro Paulo, PP, com a camisa 7, fazendo esse balanço defensivo entre o ataque e a recomposição de meio. E na referência, com a camisa 9, o Cinzento. Enquanto o Satélite, também já temos a escalação aqui do Satélite, o Jackson, goleiro número 12, o Yuri na zaga com a 4, o João Paulo fazendo a dupla de zaga com o Yuri com a 21 e o Iago, lateral direito com a 30. Lateral esquerda é o Teixeira com a número 2, enquanto no meio de campo nós temos o Dudu com a 8, o Dungão com a 18 e o Thales, meia de ligação, com a 10. E mais uma equipe aí no 4-3-3. Na frente nós temos o Berola numa das pontas, o Vinícius com a 77 na outra ponta, enquanto o Daniel é a referência no ataque com a número 9.
0: Pois é, times escalados em instantes. Começa aqui o primeiro jogo das quartas de final da segundona do Campeonato de Ouro Preto. 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Estamos aqui neste exato momento com 70 aparelhos conectados. Chegou a hora de você ajudar a gente. Deixa seu like, deixa aí a sua inscrição. Alô, Renato Douglas, grande abraço, meu amigo. Obrigado pelo seu comentário. Lembrando também para você que está aí no YouTube, você pode aí votar na enquete quem que vai para

0: Palmeiras com a 11 no lugar do Cinzento. Quem tá com a 9 é o Vinícius Renner.
1: Pois é, já rolou a bola, o pontapé inicial foi dado e bola com o time do São Cristóvão, bola com o Cavalinho lá pela lateral esquerda, faz o passe, bola que chega ali, devolução pro Cavalinho, ele toca mais atrás, a equipe do São Cristóvão aí nos primeiros movimentos desse jogão de bola, outra vez recebe bola, Cavalinho lá pela esquerda, ele faz o passe de pé direito, a bola saiu esquisita ali, aí pediu toque de mão, a arbitragem tá mandando seguir, e lá vem o time do São Cristóvão, passe à frente, São saiu legal. Melhor ali pro Iago, deixou a bola sair. É tiro de meta pra equipe do Satélite. Tiro de meta pra equipe do Satélite, que já vai ser cobrado pelo goleiro Jackson. Ele já se prepara ali pra cobrança do tiro de meta. Aí vai o Jackson na cobrança do tiro de meta, bola erguida aqui no meio campo, brigou por ela ali, melhor para a equipe do Satélite, ela vai cair aqui na lateral direita, veio o passe, a bola desvia. Aí, melhor para o time do Satélite, lateral já cobrado, bola com camisa número 10. Mais ali do lado, vai chegando o time do Satélite, tenta ali a primeira boa jogada ofensiva, afasta a defensiva do time do São Cristóvão na tentativa do Thales de criar uma boa jogada. Aí, bola recuperada pelo time do São Cristóvão, vem o toque, bola ali pelo meio, quem é que vai chegar, vai brigar por ela, bola espanada, caiu aqui, boa bola com o Thiago, ele faz o passe mais à frente, chegou ali com o número 9, ele já vira, faz o passe, vem bola pelo meio, Pepe é quem segura, prende, bola mais atrás, fica ali com camisa número 8, com o Iago, faz o toque, mais atrás, tenta começar a jogada aqui atrás do time do São Cristóvão, a bola vai chegando, com o Rodrigo, ele faz o passe de lado ali com o zagueirão já levantou a cabeça, ergueu, vem lançamento à frente, a bola é perigosa, a posição é legal, olha o São Cristóvão chegando, quem sabe agora, bola dividida, o Bandeira correu, tá sinalizando ali o escanteio para a equipe do São Cristóvão. Escanteio para o São Cristóvão, sem pressa nenhuma para cobrança, o Toquinho vai ali se encaminhando. Aí aquela catimbada de leve do jogador de Satélite, demora pra poder mandar a bola, espera o time se organizar. E vai na cobrança de escanteio, Toquinho número 10, escanteio pro São Cristóvão, são os primeiros movimentos desse jogão de bola. Aí Toquinho tá autorizado de pé direito, ergueu bola dentro da área, quem é que sobe, afasta a defensiva do time do Satélite. Ela vai cair aqui na frente com o camisa número 11, já tentou botar na frente, tentou pôr na correria, menor pra defensiva, melhor pro Thiago que já recuou lá no goleirão, espanou do jeito que deu, Pepe tenta o domínio, a bola escapa, ficou pra ele. Pelo meio, vai avançando, pediu falta, o Alto tá mandando o jogo seguir, ainda o time do São Cristóvão, aí pisa, para, toca a bola mais à frente, vem chegando, opa, derrubado, falta! Derrubado, Renner número 11, derrubado, falta, falta que vai levar perigo, Zaninho!
0: Falta ali, perigosa, uma transição rápida da equipe do São Cristóvão, a bola saiu muito rápida, desde o recuo do goleiro até a intermediária, o volante do Satélite cortou a jogada ali, cometeu a falta, lance perigoso pro São Cristóvão.
1: É falta perigosíssima pro time do São Cristóvão, falta que pode ser cobrada direta pro gol ali na intermediária frontal. Dali é bom pra quem bate forte, hein? Dali é bom, hein? Pode experimentar o goleiro. Quem sabe na bola parada. Vai ter a primeira grande chance a equipe do São Cristóvão na bola parada. Tá ali o Toquinho perto da bola, também o Pepe. Quem é que vai pegar essa? Quem é que vai experimentar? O goleirão Jackson ali orienta a sua barreira. É lance perigoso aqui na telinha da Central Província. Pode se mexer no placar. Vamos ver quem vai. Aí o Toquinho toma a distância. Toquinho número 10, PP número 7 está autorizado. Partiu o Toquinho, pé direito, a bola batida na trave! Na trave, cobrança de falta espetacular do Toquinho. Ainda o time do São Cristóvão insistiu lá pelo meio, carregou linda a fita, invadiu a grande área, pedalou, olha a chance, pode vir o chute pro gol. Se safa a defensiva do Satélite. Olha aí, na recuperação, quem sabe no contragolpe. Olha o Satélite descendo com o Vinícius número 77, já faz o passe, vem bola invertida aqui pra canhota. Bola que chega aqui na canhota, recebeu. Olha aí, o Romão levantou a cabeça, vai experimentar daí, preferiu levar para individual, afastou a defensiva do time do São Cristóvão. Mas ainda o satélite insistiu.

0: Brasil. Lá pelo lado direito. Bom lance, tentativa de passe. Bola recuperada pelo São Cristóvão. Cavalinho não chega nela. Lateral que vai ficar pro time do Satélite no campo ofensivo. Lateral já cobrado, cobrado rapidinho, rapidinho. Joga a bola virada dentro da área. Toque de cabeça ali. A bola vai saindo. É escanteio. Escanteio pro time do Satélite.
1: Jogo que começa muito intenso, as duas equipes querendo o jogo, se expondo, atacando, um jogo de muita velocidade, transições rápidas, começou interessante o jogo.
0: Escanteio pro time do Satélite, que vai ser cobrado aqui, pelo lado esquerdo ali do ataque do time do Satélite, vai vir bola dentro da área do São Cristóvão, é o Satélite querendo responder, a bola na trave que sofreu agora há pouco, bola erguida dentro da área, perigosa, o goleirão segurou, ficou com ela, não deu rebote, e já repõe a bola em jogo rapidamente, mandou lá pro campo de ataque, vai brigar por ela ali, o centroavante, bola insistiu, ganhou, botou na frente, o lance é bom, lá vem ele, é perigoso esse camisa 11, hein? É perigoso, é rabiscante, tentou ir pra cima, arrumou o escanteio que vai ficar pro time do São Cristóvão, o jogo é bom, o jogo é lá em casa, Ninho!
1: É o Matias que apareceu de surpresa aqui na escalação, de última hora o Cinzento estava escalado, o Matias no vestiário passou a ser titular e está mostrando que merece oportunidade. Jogador incisivo, vai para dentro, bem perigoso.
0: É escanteio para a equipe do São Cristóvão, vai vir bola dentro da área do Satélite agora. O jogo é lá e cá, escanteio, erguido, bola na primeira trave, o desvio de cabeça, bola por cima. É tiro de meta que vai ficar para o time do Satélite.
1: Salsicha, só um detalhe. De frente, a parte frontal das camisas tá ok, uma camisa predominante vermelha, a outra azul, mas de costas, as duas equipes com as costas da camisa preta, short pretos, meiões pretos, então pode ser que em algum momento isso aí comprometa uma visão ou alguma decisão da arbitragem.
0: Aí o Dudu faz o passe saiu errado, o melhor pro time do São Cristóvão que já recupera. A bola fica ali com o Dungão, ele prende, segura, toca no PP. Aí o PP abre o jogo aqui pela direita e vem o time do São Cristóvão chegando, bola mais atrás. Outra vez recebeu ali o Dungão, ele prende, segura, levanta a cabeça, procura alguém, não tem com quem jogar. Agora sim a bola aqui com camisa número 10, com Toquinho, ele vai pra cima, insistiu no lance, o PP pediu, Toquinho prendeu, ainda ele insistiu, puxou, clareou, bateu pro gol. Ouvi dizer, escanteio pro time do São Cristóvão.
1: E o jogo continua frenético. A intensidade altíssima desde o primeiro toque na bola. As duas equipes querendo o jogo, querendo garantir essa classificação para a semifinal.
0: As duas equipes querendo garantir classificação na semifinal. O jogo lá e cá, o jogo não para, meus amigos. Duas equipes buscando o gol desde o início do jogo. E escanteio. Tenho para ser cobrado ali a favor da equipe do São Cristóvão pelo lado direito. Vai vir embora dentro da área. Vai vir embora dentro da área. O Chunga tá chamando ali para dar uma bronca. Me parece no auxiliar do time do São Cristóvão. Né? Tá dando bronca ali no banco de reservas.
1: É, o árbitro tá chamando a atenção do banco ali. Tem muita gente em pé. Eles reagiram ali a algum lance. Então o Chula tá aconselhando ali, pedindo comprometimento ali, seriedade do banco ali.
0: É, e ele vem aqui também no banco da equipe do São Cristóvão também passar as mesmas orientações ali, né? É, pedindo aí pros bancos de reservas colaborarem, porque o jogo é bom demais! Parada ali o jogo, orientações do árbitro Chula.
1: Ele tá falando exatamente esse comentário que nós fizemos agora há pouco. O uniforme, as camisas pela parte frontal tá ok, um vermelho, outro azul, mas a parte de trás do uniforme tá confundindo, ele entrou em consenso com as duas comissões técnicas aqui, eles concordaram em continuar, então segue o jogo.
0: Segue o jogo, escanteio pro São Cristóvão, Toquinho é quem vai na cobrança, vai erguer essa bola dentro da área. Tá autorizado o Toquinho, escanteio pro São Cristóvão. Lá vem Toquinho de pé direito, ergueu a bola do miolo da área. Quem é que sobe, afastou a defensiva do Satélite. Volta a bola pro time do São Cristóvão. Aí a bola saiu mascada, melhor pro time do Satélite. Ela vai sair aqui na lateral, lateral pro time do São Cristóvão no campo ofensivo aqui pelo lado direito. Lateral que já vai ser cobrado. Ali o arremesso lateral é rapidinho, rapidinho, bola na frente, vem desvio, melhor pro time do Satélite, recupera. Aí Toquinho vai no lance, tenta ali a pressão no campo de ataque, bola batida, o zagueirão espanou, mandou lá em cima. Bola boa, dividida ali na vez, São Cristóvão vem pra cima, busca o lance. Quem é que chega, marcação acirrada. O Chula tá parando, tá marcando falta a favor do time do São Cristóvão. Chegamos à marca de 10 minutos desse primeiro tempo. 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
1: É, mais uma jogada em transição ali de São Cristóvão. A equipe do Satélite cometeu a falta. Mais um lance de perigo. São Cristóvão segurando muito esse jogo no campo ofensivo. A bola está ficando muito ali. Então o São Cristóvão inicia melhor essa partida.
0: E vai o Iago na cobrança da falta. A falta é de muito longe. Será que vai experimentar dali? Já tivemos um do Toquinho que pegou na trava, uma batida colocada. O Iago tá preparado ali pra soltar a bomba, vai experimentar o goleiro Jackson, hein? Tá autorizado, Iago, pé direito na bola, batida forte! A bola passou por cima do gol, é apenas tiro de meta. Tiro de meta pro time do som, pro time do Satélite, que já vai ser cobrado ali. 0-0 até aqui. Aí mandou a equipe avançar o time do Satélite. O Jackson vai mandar essa bola pro campo de ataque. Vai espanar, vai mandar a bola pra frente. Já tá autorizado ali o Jackson. Autorizado o Jackson, lá vai ele na cobrança do tiro de meta. Ergueu a bola aqui, vai cair na ponta canhota. Quem vai brigar por ela pelo meio? Aí lá e cá, bola dividida, bola prensada. Opa, trombada dura ali. O Xunga tá mandando.

0: Pra cá, pra cá e pra lá, dois em cima dele, afastou a defensiva do time do Satélite. É lateral pro São Cristóvão, que tá no campo de ataque, tá insistindo, tá vindo pra dentro. 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É jogo de quartas de finais, é jogo bom aqui no Caldeirão da Barra, São Cristóvão e Satélite. Aí o Cavalinho na cobrança do lateral, a bola ia pro número 9 ali, o Renner afastou a defensiva, escanteio, sempre um toquinho na bola, escanteio é sempre muito perigoso, lá vem bola dentro da área do time do Satélite.
1: Terceiro ou quarto escanteio da equipe do São Cristóvão na partida, né? Como a gente disse, São Cristóvão começou em cima e vai lá.
0: E lá vem Toquinho na cobrança de escanteio, vai ser erguida a bola dentro da área. Toquinho ergueu a bola na boca do gol, caiu aqui, sobe, afasta a defensiva. Aí brigou por ela, Cavalinho, tocou por último na bola ali, ela saiu. É tiro de meta pro goleiro Jackson, repou a bola em jogo a favor do time do Satélite. Tiro de meta já cobrado. A bola que chega aqui na lateral esquerda, vai chegar com o Teixeira. Aí o Teixeira, ele domina. Pode vir pra cima, ele prende, segura, espera alguém. Vem o toque lá pelo meio, trabalhando bem ali com o número 8, com o Dudu. O Dudu já jogou mais à frente. E vem o camisa número 11, Berola. Vai pra lá e pra cá, botou na frente ali. Bola pro Daniel, número 9. Ele é perigoso, pode erguer a bola dentro da área. Lá vem cruzamento, vem chegada do Satélite. Ela vai cair aqui no Vinícius, 77. Vinícius domina, toca mais atrás. Ela não passa pela defensiva do São Cristóvão, que manda pra linha de lado. É lateral pro Satélite, que tentando dar a resposta. Aí lateral cobrado pelo Teixeira, bola aqui com o camisa número 18. Ele prende, ergueu dentro da área. A bola vai ficar fácil, fácil ali com o goleiro John.
2: Pô, mandar um abraço pro nosso amigo Caju, que tá assistindo a gente, e falou que o comentário foi pontual sobre a parte de trás das camisas. Realmente aqui na transmissão parece que é o mesmo time, viu, Zanin?
1: É isso aí, realmente, né, confunde, às vezes você tem que tomar uma decisão rápida e não tem tanta clareza quanto quem cometeu algum tipo de infração, então, mas o árbitro está ciente disso, conversou com as duas comissões técnicas, todos concordaram em prosseguir, então, futebol amador, né, gente, não tem dois, três, quatro jogos de camisa, então segue o jogo.
0: Segue o jogo, mas aqui que você falou, né, Zanil, isso pode ser crucial, o Chuma vai ter que acompanhar muito de perto, né, vai ter que estar em cima do lance. E lá vem o time do Satélite pra cima, vem com o Teixeira, faz um toque ali de efeito menor pra defensiva do São Cristóvão, que fica com a bola e vem o toque pelo meio. Aí toque pelo meio, ali o camisa número 5, o Rodrigo, ele faz o passe mais à frente, vem o domínio. Olha aí, me parece ser o Matias, ele é liso, jogou na frente, Vinícius Renner, o toque vai pintar o gol!

0: Cristo! Volta inaugurado, marcador no Caldeirão da Barra! Na jogada rápida, no lançamento à frente! Aí, meu amigo, Deus perdoa! Renner não! Na cara do crime! Na cara do crime, ele não perdoa, deu um toque por cobertura, venceu o goleiro Jackson! Correu pro abraço, tá aberto pra cá no Caldeirão da Barra, Zaninho!
1: Aberto pra cá, 1-0 São Cristóvão. São Cristóvão iniciou de fato a partida melhor do que a equipe do Satélite. E o Vinícius Brenner, artilheiro, com 5 gols, agora fez o seu 6º. E ali, fatal, no lugar certo, com as suas características, apenas um toque na bola, bola na rede, placar inaugurado.
0: Placar inaugurado nesse jogão de bola! 1 pro São Cristóvão, 0 para o Satélite, 16 minutos jogados, está inaugurado o marcador. O Satélite agora vai ter que vir para cima, vai ter que responder rápido. E lá vem Satélite, vem bola erguida dentro da área, lançamento, o goleirão bateu roupa ali, ficou com ela. Ia batendo roupa, o John, ele segurou em 2 tempos. E aí já repõe a bola ali em jogo, bola que fica aqui com camisa número 8. Ali com o Rodrigo, ele gira, faz o passe, bom toque, e lá vem chegando a equipe do São Cristóvão de novo, vai pra cima, o jogo é muito bom, bola espirrada, vem lá pro Satélite, e vai chegando com o perigo no camisa número 11, derrubado, falta nele, falta no Berola, é falta no Berola, o jogo é muito corrido, Zaninho, que intensidade é essa, hein?
1: Muito corrido, e a tendência é ficar mais corrido ainda, porque o Satélite agora vai ter que se expor mais, vai ter que buscar o resultado,

0: não tem segunda chance. Hoje é mata-mata e pelo que eu conheço ali, a equipe do Satélite, o treinador e os jogadores, eles vão pra cima do São Cristóvão buscar esse empate aí.
1: Que jogo é esse? Que jogo é esse? É jogo bom na TV da Central Província, minha gente, pra você que tá nos acompanhando aí pelo YouTube. Bora aí deixar o seu like, tá? Deixa um like aí. A meta é de 50 likes até o intervalo, não é isso, Daniel?
2: É isso mesmo, meu amigo. Já estamos com 22, então tá quase na metade. Pra você que tá aí acompanhando e gostando, deixe seu like e inscreva-se no nosso canal. Bora de falta. Yuri na bola.
1: Lá vem Yuri na cobrança da falta de longe, a batida é direta pro gol. A bola passou sem perigo. Bateu forte demais. Potência demais, sem direção. A bola sumiu apenas. Tiro de meta pro goleirão. John repôs a bola em jogo pro São Cristóvão.
0: Salsicha, o quarteto ofensivo do São Cristóvão me chama muita atenção, viu? Sobre o ponto de vista positivo. O PP é um cara que organiza muito bem o jogo. O Toquinho, muito habilidoso. Pifa a jogada, procura sempre os atacantes. O Matias, muito habilidoso e com muita velocidade. E o Vinícius Renner mostrou que na chance que teve, ele é fatal, um ótimo finalizador de jogada. Um quarteto ofensivo muito interessante do São Cristóvão.
1: E ali o Cavalinho, tentativa de passe à frente, não saiu legal mesmo para o time do Satélite, que vai ficar com a bola. Fica com a bola ali, bola recuada com o goleiro Jackson. Aí ele vai erguer a bola na frente, lá vem o Jackson, bateu a bola para frente ali. Vai subir o zagueirão, o Hugo falou no lance, aí pediu falta no time do Satélite. Cavalinho afasta a bola, lateral para o Satélite. Lateral para o Satélite, tem jogador caído, hein? Tá caído o jogador do Satélite. O Chula tá pedindo ali para esperar, vai ver o que houve.
0: O Daniel tá caído ali, ele trombou com o Hugo Pimenta, que é um jogador muito viril, né, muito forte. É, então, mas já levantaram, bola rolando.
1: Bola rolando, lá vem o Satélite buscando o gol de empate, tá atrás do marcador. E lá vem ele com grande perigo ali, bola à frente, bola erguida. Chegou o zagueirão, botou pra linha de lado, lateral pro time do Satélite que vem buscando o gol de empate, vem pra cima. Aí lateral aqui pelo lado esquerdo, já cobrado, bola na frente. Aí vai pra cima, o 77, ele insiste ali no cantinho, bola perigosa, tocada mais atrás, aí a defensiva do São Cristóvão inteira na bola, consegue afastar e tirar o perigo. Aí bola recuada mais atrás, bola que vai ficar ali com o camisa número 4, com o capitão do time do Satélite, o Yuri, ele já faz o passe, a bola que chega. Ali outra vez devolvida pro Yuri, ele vai organizando o jogo, ali o Satélite perdendo, chega a bola na esquerda com o Teixeira. Ele olhou pra frente, pede alguém pra dar opção, ninguém aparece, ele toca pelo meio, toca a bola lá com camisa número 21, João Paulo. E olha aí o João Paulo, prende bola, vai mandar cá na frente, lançamento longo, quem é que sobe, afastou a defensiva do São Cristóvão. Recuperação do time do Satélite, vem passe à frente, o lance é bom. Olha aí o Cavalinho, só protegeu a bola que vai ficar ali com o goleiro John. Tranquilo, tranquilo ali, aquela cativa, tá vencendo o jogo, ele segura, espera alguém e sai ali com o Cavalinho. Chegamos à marca de 20 minutos do primeiro tempo. 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E olha aí o time do São Cristóvão valorizando a posse de bola aqui no campo defensivo. Caiu o jogador do Satélite. Parou o jogo ali o Chula.
0: É, parece que o Daniel sentiu aqui a posterior da coxa. Não sei se ele terá condições de prosseguir na partida, não. Mas me chama a atenção uma coisa aqui, Salsicha, aproveitar que o jogo está parado. Eu percebo o Satélite fazendo muito lançamento direto, muita ligação direta, né? Aproveitando a característica do trio de ataque, que são jogadores velozes, que ficam abertos nas pontas e correm na transversal, né? Para pegar essa bola no espaço futuro, no vazio. Tá faltando a participação dos meias, né? O meio de campo do Satélite tem que funcionar melhor, a bola tem que passar de pé em pé, tem que passar pelos volantes. Eles têm um camisa 10 de muita qualidade, que é o Thales. Então eu vejo que o Satélite, para entrar na partida e buscar esse empate, precisa muito dos seus meio campistas. A ligação tá muito direta, muito lançamento de longa distância.
2: Ô Salsicha, Zaninho, lembrando que com esse gol do Vinícius, ele, né, que já era aí o artilheiro isolado com 5 gols, agora tem 6 e é o artilheiro da segunda divisão do Campeonato de Ouro Preto. O Kennedy, né, tá logo atrás dele e vai jogar ainda às 15 horas o Kennedy do Palmeiras.
0: É isso aí, o Vinícius mostrando aí seu faro de artilheiro, garantindo aí, né, mais um gol, se colocando bem nesse ranking aí de artilharia. E a gente percebe, um jogador forte, um jogador que não tem como suas principais características muita mobilidade, muita velocidade, mas é muito forte, bem posicionado e mostrou que finaliza muito bem.
1: Zaninho, sobre o que você disse aí, sobre a ligação tá muito direta do time do Satélite, isso favorece muito o time do São Cristóvão, né, que tá bem no jogo, porque a ligação direta, o São Cristóvão tá levando a melhor, né, tá ganhando todos e tá vindo com velocidade, tá vindo com perigo. O meio campo do Satélite realmente ainda não entrou em campo.
0: Exatamente, a zaga do São Cristóvão tá muito bem postada, uma dupla de zaga experiente, uma dupla de zaga alta, né, forte, então não tá sendo efetivo esse tipo de jogada a favor do Satélite.
1: E aí o Cavalinho ali pro time do São Cristóvão, ele tenta o passe mais atrás, a bola desvia, lateral a favor do time do São Cristóvão, é o próprio Cavalinho quem vai na cobrança. Aí você vê toda a tranquilidade, sem pressa nenhuma o time do São Cristóvão no jogo, é jogo de quartas de finais, vale vaga na semifinal, é jogo grande, Satélite e São Cristóvão. Lateral pro São Cristóvão, Cavalinho ali pra repor a bola em jogo, bola com o PP, a bola chutada em cima dele. Tava marcando falta já ali o Chula a favor do time do Satélite.
2: Ô Zaninho, o Daniel saiu então, né? Quem entrou no lugar?
0: Não, o Daniel continua ali. Ele tá meio manquitolando, tá lá na marcação do Thales Pimenta, mas continua na partida.
2: Ah, então sim.
1: Aí falta já cobrada, a bola erguida na frente. Quem é que fica com ela? Melhor ali pra defensiva do São Cristóvão. Girou pra lá e pra cá o Toquinho, prendeu categoria ali, se livrou bem. E vem lançamento, bola na frente, corta o Teixeira, cortou mal pelo meio. Aí amaciou na caixa, o Renner, categoria nesse domínio. Protegeu dois em cima dele, PP ficou, organizou a jogada aqui. Na ponta direita vem bola pro Toquinho. Olha aí o São Cristóvão, buscando ali o segundo gol, bom giro. O lance é bom, o perigo aí pode vir cruzamento, bola pra dentro da área. Afasta a defensiva do Satélite, que vai cair no bolo ali com o camisa número 10, com o Thales tentando organizar pelo meio. Aí o Thales foi pra lá, pra cá, chamou pro pagode ali, se livrou bem do camisa número 5 do Rodrigo, aí derrubado. Falta nele.
0: Falta no Thales, na transição. Prossiga aí, Salsicha.
1: Falta já batida, o jogo é muito rápido, o jogo é muito intenso. E lá vem o time do Satélite. Vem pro campo de ataque o Satélite, vai vir buscando o seu gol de empate, tentando vir pra cima, vem bola, e que é chegando ali, a espanou a defensiva do São Cristóvão, mandou bola pra longe, segue o jogo, 1 pro São Cristóvão, 0 para o Satélite, é o placar até aqui.
0: O Daniel visivelmente sentindo uma lesão física ali, muscular, posterior da coxa, já tem movimentação no banco do Satélite, temos que acompanhar o Daniel aí, não tá com cara que vai terminar esse primeiro tempo não.
1: Aí o Satélite ali no lateral que vai ser cobrado, já cobrado, bola em jogo ali, afastou a defensiva do São Cristóvão mais uma vez. É lateral pro time do Satélite. Lateral pro time do Satélite, já vai ser cobrado, vai ganhando alguns metros ali. É aquela velha ali, né? Dá um miguezinho, vai ganhando espaço, vai ganhando campo. Se o juizão não vê, eles vão levando. E aí o zagueirão afastou, bola vai cair aqui pro Teixeira, vem o Satélite, vai experimentar daí, olhou, ergueu, fez o passe, boa bola! Batida prensada, escanteio, batida do Daniel ali, mesmo sentindo e sentindo mesmo, viu? Não vai dar, viu? Não vai dar, o Daniel pede pra sair.
0: É, tava nítido, né, a aparência ali de muita dor, de incômodo, ele lesionou, tentou contribuir com a equipe dentro de campo, mas infelizmente não vai dar não, uma lesão muscular e vai tirar o Daniel no primeiro tempo da partida.
1: Aí o Chula olhou aqui pro banco de reserva, mas parece que vai autorizar a cobrança de escanteio, hein? Escanteio pro time do Satélite, já tá autorizado, vem bola na boca do gol, o lance é perigoso, bateu roupa pro goleirão, olha o gol de empate! Gol! É do Satélite! Na boleguida de cuidado, o goleirão saiu mal, o John! Não tem nada a ver com isso. Ele é rede, é rede, é rede, é rede, é rede. Dudu, número 8. Empata o jogo pro time do Satélite. Tá tudo igual.
3: Aquele abraço.
1: Tá tudo igual, Zaninho.
0: Tudo igual. O Satélite buscou esse empate aí numa bola parada. E olha que curioso. O Daniel, que a gente vem falando dele, né? Sentiu uma lesão muscular aí na posterior da coxa. Tá passando, inclusive, aqui na minha frente agora. Como a substituição não estava preparada, pediram que ele permanecesse na área, pela sua estatura, pelo seu faro de gol. Ele participou do primeiro lance ali, dividindo com o goleiro, e a bola sobrou pro Dudu, camisa 8, que empurrou para as redes. 1-1 e o Daniel, mesmo lesionado, foi decisivo aí para ajudar o Satélite a buscar esse empate.
1: É isso aí, decisivo, Dudu, a bola sobrou para ele, meu amigo. Aí é rede, né? Aí a caixa não perdoou. Tava lá dentro da área, o volantão número 8 para conferir e mandar pro fundo do barbante. Que jogo é esse? Que jogo é esse de quartas de finais? Aí ficou pedindo falta, melhor pro time do São Cristóvão, a bola com camisa número 10 ali, ele toca mais atrás. Aí o time do São Cristóvão, vamos ver se vai sentir o golpe ou não, né? Porque tava melhor no jogo. E vem passe, bola ali, pelo lado esquerdo, bola vai chegando pro time do São Cristóvão, o Cavalinho tá mais avançado, tá pedindo bola, pra lá e pra cá, insistiu no lance, vem o passe, a bola chega no PP, agora sim, Cavalinho. Quem é que chega junto com ele? Afastou a defensiva do Satélite. Ameaçou chegar no número 90, que acabou de entrar o Daniel. Quem é o número 90, Zaninho? Aí o John para repor a bola em jogo, forte demais, vai ficar de um goleiro pro outro, vai ficar tranquila, tranquila ali.
0: Salsicha, só confirmando aí a substituição, de fato, o camisa 9, Daniel, foi substituído por conta de uma lesão e entrou o camisa número 90, o Manuel.
1: Tanto o Manuel, número 90, lá vem Satélite, lançamento à frente, vem o domínio ali, o lance é bom, pode invadir a grande área, olha a bola recuada mais atrás, vai chegar aqui no número 10, no Thales, o Thales sai do toque de efeito, o Teixeira quem domina, já virou lá pelo meio, o lance é bom, cabe o chute, olha aí o Dudu, autor do gol, tá com confiança, jogou de lado lá pela ponta direita, apareceu, pediu de volta aí, rabisco, número 77, rabiscando ali o Vinícius, pra lá e pra cá, chamou o Cavalinho pro pagode, Cavalinho em cima dele, o Vinícius ainda insiste, duelo bom entre os dois ali, vai pra cima, Cavalinho, joga pra linha de lado e vibra e vibra muito, Zaninho.
0: É isso aí, Salsicha, o Satélite buscou o empate, continua em cima, um jogo muito rápido, muito dinâmico, com variáveis aqui, diversas aqui, um jogo muito interessante até o momento.
1: É jogo bom, lateral já cobrado ali, o Manuel tentou a devolução, forte demais, tiro de meta que vai ficar para a equipe do São Cristóvão, um excelente primeiro tempo, temos aí a parada para hidratação nesse momento, Daniel.
2: Ô Salsicha, tá bem quente aqui no Caldeirão da Barra, né, nada mais justo aí do que os times, né, darem aquela refrescada, os árbitros também, e a nossa equipe aqui também tomar uma água. Gente, que jogaço de bola que estamos acompanhando aqui entre Satélite e São Cristóvão. Os primeiros minutos, né, o São Cristóvão dominou o jogo, conseguiu o seu gol, e depois o Satélite aí, né, não deixou se abater e foi pra cima e conseguiu aí um empate, hein, logo antes da saída de um dos seus destaques, que é o Daniel, né, Zaninho?
0: É isso aí, Daniel, né, ostenta a camisa número 9 às costas aí, um jogador jovem, muito promissor, de Cachoeira do Campo, do nosso distrito, então o Satélite vai sentir a ausência do Daniel, mas o Daniel mesmo lesionado, contribuiu pela equipe, no sacrifício ali, participou do lance onde saiu o gol de empate, e agora é a parada de hidratação, o momento de realinhar a rota aí, ver o que tá bacana, ver o que pode melhorar, corrigir alguns erros, então é um jogo que, de fato, promete muito ainda, começou muito intenso, e, como vocês disseram, muito calor, vamos ver até quando essa turma aí tem preparo físico para manter essa intensidade.
2: Muito bem, vamos ver se o pessoal de casa também está com calor para nos ajudar nas nossas metas. Estamos com 25 likes, com meta de 50 para esse primeiro tempo ainda. Eu confio que a gente vai bater. Falta metade aí, 25 likes. E você que está assistindo e curtindo a nossa transmissão, é só deixar o seu like. E também se inscrever no nosso canal. Estamos com 846 inscritos, rumo a 1000 inscritos aqui no nosso canal do YouTube. Desde já, brigadão para você que acompanha a nossa transmissão, onde quer que você esteja, seja aí na sua casa, seja aí na casa do amigo, para você que está acompanhando também aí pela 98,7, a nossa rádio Província FM, né, Salsicha?
1: É isso aí, Daniel, o placar até agora é de 1-1, é um oferecimento do consórcio Rota Real, um para o São Cristóvão, um também para a equipe do Satélite. O René marcou aos 16 para o time do São Cristóvão, aos 26, Dudu deixou tudo igual pro time do Satélite. E vamos repor a bola em jogo ali, né, vai recomeçar ali, já tivemos aquela parada para hidratação, tiro de meta pro time do São Cristóvão, pra repor a bola em jogo nesse jogão de bola de quartas de finais, um jogo digno de mata-mata até aqui, Zaninho.
0: Com certeza, tá da forma que a gente imaginava, né? Tava previsto isso aí, tá sendo realizado, tá sendo concluído, e é isso, é um jogo intenso, duas equipes bem equilibradas, cada um com sua característica, e promete aí continuar assim até o final.
1: É isso aí, tiro de meta já batido, olha ali, o camisa número 5 deixou a bola escapulir, o Vinícius estava em cima ali, insistiu para tentar tomar dele, o árbitro tá parando, marcando falta de ataque, ia dando uma bobeada ali o volantão Rodrigo, a bola escapando dele, conseguiu se recuperar bem. Aí o Cavalinho pede pra alguém se apresentar, trabalha de pé direito, bate bola pra frente ali na direção do Matias, afasta a defensiva, lateral pro time do São Cristóvão, aí o PP vai deixar pro Cavalinho poder repor essa bola em jogo, lateral lá pelo lado esquerdo a favor da equipe do São Cristóvão. Aí o Chula tá parando, vai dar orientação ali sobre alguém, vai dar bronca em alguém ali, o Chula. Tá chamando e vai vir cartão, hein? Cartão amarelo aplicado ali pro jogador do Satélite, me parece ali, o camisa número
0: 30. Na verdade, Salsicha, cartão pros dois. O Iago, camisa 30 do Satélite, e o Matias, camisa 11 do São Cristóvão, trocaram ali... É, uns empurrões ali, discutiram, então Chula, pra não deixar o clima, né, ficar muito elevado, já deu cartão amarelo nos dois e segue o jogo
1: aí o Matias, já com a bola dominada, a bola fica pro Cavalinho, vê o toque pro Pepe, ele devolve, aí Cavalinho trabalha com a perna esquerda, busca ali o Matias, é ele e o Yuri ali, os dois mais uma vez ali, apenas tiro de meta, lance normal de jogo, já se levanta ali o Yuri, o Matias também já sai de perto. Foi só um pequeno entretexto ali entre os dois, mas tá tudo certo e vai vir a cobrança de tiro de meta.
0: É, não tá tudo certo não, os dois estão lá, ó, um xingando o outro, despistadinho ali pro juizão não ver, mas estão trocando farpas ali os dois ainda. Um colado no outro lá no, na lateral do campo.
1: Aquela conversa, mas a cavalada no pé do ouvido, hein? Eita coisa, lá vem nós, lá vem jogo, lá vem reposição de bola ali do Jackson, batida lá em cima, melhor pro time do São Cristóvão, aí o Matias, aí ali vem a trombada, aí um chega pra lá, no, o Yuri ficou sentindo, chega, o Renner chegou ali pra dar uma resposta, né, eu tô aqui também, e lá vem bola erguida na frente ali em direção do Matias, domina, vai pra cima, é ele e o Yuri mais uma vez, aí o Matias, ele é perigoso, tenta o passe, quem é que chega nessa bola, vai ficar melhor pra defensiva do Satélite, que afasta a mão, na vez São Cristóvão, pode vir cruzamento dentro da área, deixadinha de bola ali, ela vai ficar aqui com camisa número 10, gira pra lá, pra cá, pra cá e pra lá, o Toquinho tentou devolver, devolveu bem, insistiu no lance, vem bola, com o número 8, faz o passe ali pro Rodrigo, ele gira, boa bola, faz o passe lá pro Cavalinho pela esquerda, já se projeta dentro da área o Renner, Cavalinho ergueu na direção dele, ficou com a bola firme, firme o goleiro Jackson. O Jackson fica com ela, vai repor bola em jogo, bola batida forte aqui pro campo ofensivo, vem domínio, a bola escapuliu, melhor aqui pro Hugo, zagueirão do São Cristóvão, afastou mal, aí vem bola dividida, o Toquinho briga por ela, o Chula parou, marcou a falta, não gostou nem um pouquinho ali o Teixeira, mas a falta tá marcada e o Hugo vai na cobrança.
0: Uma curiosidade, Salsicha, o Hugo é do município de Ponte Nova, né? Um velho conhecido nosso aí, mas o irmão dele... Vai lá.
1: E olha a bola ali pro Renner, que passe do Hugo, Renner pra lá e pra cá, deixadinha, vai ficar mesmo pro Jackson. Já tava marcado ali o impedimento, e o Matias agora, com o jogo já parado, correu o risco, hein, Zaninho?
0: É, correu o risco, o Matias, né, levou um cartão amarelo ali agora recentemente, por conta de uma discussão com o zagueirão número 30 lá, o Iago, da equipe do Satélite. Ele dividiu com o goleiro Jackson, o Jackson tá lá caído, levou a pior. Mas só concluindo, o Hugo Pimenta, ele é de Ponte Nova, né, um conhecido aí, disputa o Campeonato de Ouro Preto há muitos anos, mas o irmão dele... né, muito vitorioso na cidade, que é o Thales Pimenta, e até fisicamente os dois são muito parecidos, então Hugo Pimenta, que é irmão do Thales Pimenta, que é atualmente zagueiro do Peñarol na primeira divisão.
1: É isso aí, tá no chão ainda o Jackson, tá sentindo muito desnecessária essa trombada ali do Matias, correu um risco absurdo agora, pode-se dizer ali que fez lista grossa o Chula, viu, porque a o jogo já estava parado, a bola já estava totalmente sobre o domínio do Jackson. Desnecessário, viu, Matias?
0: Com certeza. Ele foi imprudente, poderia ter prejudicado sua equipe aí. Se o árbitro fosse mais rigoroso, caberia ali um segundo amarelo pro Matias e ele poderia sair expulso ainda na primeira etapa.
1: É isso aí. Aí cobrança de impedimento, o goleiro Jackson vai repor a bola em jogo, bola erguida aqui pra frente, lá vem o time do Satélite, vem o domínio, a bola escapa, meus amigos, chegou aqui na cabine,
2: Que isso, pai?
1: Chegou aqui na cabine, chegou uma pedrada, meu amigo. Aí bola pro time do Satélite, lateral já cobrado. Aí vem o domínio, aí bola com o camisa número 10, pra lá e pra cá, rabisca, prefere o passe aqui do lado. Aqui pela ponta esquerda, o Teixeira perde, recebe. Aí recomeça mais atrás, aí tem a orientação ali do assistente, né? Mandando tocar, toca, toca, toca. E lá vem bola na frente ali, o lance é bom. Olha o Satélite, bola dentro da área. Subiu o zagueirão pra afastar. Aí o time do São Cristóvão, bola que fica pingando, bola perigosa, aí PP toca de lado, Teixeira pra corrigir e deixar ela tranquila agora ali com o zagueirão do Satélite, já faz o passe lá pela ponta direita. O passe é bom, lá vem bola do Satélite, vem pra cima na velocidade. Olha a chegada, o passe de primeira na cara do gol, olha o gol! Olha o gol! Olha o gol! Olha o gol!

0: ¡Viva Diego! ¡Viva Diego! ¡Viva, viva Diego! Uma transição rápida, um satélite! Que jogadaça, vira virosa de um golaço!
1: Golaço, é a hora que o camisa 10 aparece, né? O craque da equipe trouxe a responsabilidade, o Thales, que é um grande jogador, chamou o Vinícius na tabela, apareceu no meio da área, finalizou muito bem. E é o que a gente falava, quando o satélite conseguiu botar a bola no chão, passar de pé em pé, o camisa 10 do time que é o Thales, entrar na partida e ser mais participativo, tudo começou a fluir melhor e o satélite buscou a virada aí.
0: Que jogo é esse, meus amigos? Jogo um de bola aqui no Caldeirão da Barra, na tela da Central Província 2 para o Satélite 1 para o São Cristóvão, que já vem agora correndo atrás, né? Tem que buscar o gol de empate agora. E olha aí, vem embora com o Cavalinho. Já olhou, faz o passe, me parece no Matias, tenta o domínio, a bola escapa. Melhor para o time do Satélite, vem embora, batida para frente. Vai ficar tranquilo aqui para a defensiva do São Cristóvão. O jogo é muito corrido. Opa, aí a falta e vai vir cartão, né? Falta típica para cartão amarelo. De imediato o Chula, vou chamar a atenção aqui, Zaninho, pro Chula, sempre muito em cima do lance, arbitragem até aqui irretocável.
1: Não, o Chula é um árbitro muito bem fisicamente, né? É um maratonista, um ultramaratonista, então assim, tem um preparo físico diferenciado, ele tá sempre em cima da jogada. E o Dungão ali agora também correu risco, porque para matar essa bola no meio de campo, na transição, ele deixou o braço. Foi a altura do peito, por isso o amarelo, mas se o braço tivesse um pouquinho mais elevado, ele poderia ter sido até expulso.
0: Um pra cara até aqui, pra São Cristóvão 1, Satélite 2. 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Que jogo é esse, meu amigo Daniel?
2: Ô Salsicha e Zaninho, eu já ia falar que o jogo tava tranquilo, tava com poucas faltas. Aí vai lá e sai mais um gol, a virada do Satélite. Agora também a galera abriu a caixa de ferramentas, que agora cada um vai defender o seu território, né? O Satélite vai tentar manter aí a sua virada. E o São Cristóvão tem que ir para cima, porque afinal de contas, um dos times hoje vai para a semifinal, somente um. Que jogaço estamos presenciando aqui no Caldeirão da Barra pela Central Província.
1: O jogo tá igual o clima de Ouro Preto, né? Amanhece frio, chovendo, aí fica tempo aberto, depois calor. E o jogo começa intenso, depois fica mais técnico, aí de repente ele tá calmo, daqui a pouco a marreta come, tem de tudo aí.
0: É isso aí, o Caldeirão da Barra tá fervendo nesse jogão de bola até aqui. De 1 pro São Cristóvão, 2 para o Satélite. Um jogo muito movimentado, um jogo muito intenso. Duas grandes equipes. E que jogo que você tá acompanhando ao vivo na telinha aí da Central Província. Já deixa o seu like, a meta é de 50 curtidas aí, 50 likes até o final desse primeiro tempo. E muito obrigado você também que está sintonizado na 98,7 na Rádio Província FM. E lá vem o São Cristóvão para erguer bola dentro da área, cobrança de falta batida ali. Olha o desvio, olha o Renner, que defesaça do Jackson! Já não tava valendo nada, mas que defesaça do Jackson, né? Tava lá para conferir, o impedimento tava marcado. Mas de qualquer forma, ligado no lance de defesa, a famosa ponte, hein, Zaninho?
1: Grande defesa, né? Um lance difícil, a queima-roupa, uma cabeçada do Thales Pimenta. E o jogo mostrando que as bolas paradas podem ser uma excelente alternativa.
0: É isso aí, lá vem cobrança de impedimento, vai repor a bola em jogo. Jackson já repôs bola em jogo, bola batida pra frente pro campo de ataque. Aí o Hugo ali toca na bola, ela fica pro Cavalinho, fica melhor pro time do São Cristóvão, vem bola na frente, aí no peito, na caixa ali, ajeitou, acabou escapulindo agora, e melhor pro número 10, Salles, já faz o lançamento, ela vai chegar aqui pro Vinícius, aí o Vinícius faz o domínio, Teixeira pede, Vinícius, rabisca pra lá, pra cá, insiste no lance, pede falta, tá mandando o jogo seguir, vem bola deixada outra vez pra ele, de primeira jogou dentro da área, no meio do tumulto, a bola desviada, escanteio. Desvio da defensiva ali do São Cristóvão, escanteio para o Satélite, foi no escanteio por aquele lado ali que saiu o gol de empate, viu, Zaninho?
1: É isso aí, mais uma chance de bola parada ali para o Satélite, o Thales está se aproximando da batida ali, e esse histórico aí, esse confronto São Cristóvão e Satélite em 2026, nós já temos 10 gols, hein, e ainda estamos no primeiro tempo da segunda partida entre eles.
0: É só o primeiro tempo, é só o primeiro tempo desse jogão de bola, lá vai o Thales na cobrança de escanteio. Escanteio a favor do Satélite. Lá vem o Thales pra erguer de perna canhota. Bola na boca do gol ali, levantamento. Quem é que sobe e passa por todo mundo? O Chula mais uma vez em cima do lance. Tá paralisando. Marcando falta de ataque da equipe do Satélite.
1: O Dudu ali fez uma sobrecarga sobre o lateral direito da equipe do São Cristóvão. Chula, como você mesmo disse, sempre em cima dos lances, marcou a falta de forma correta.
0: E olha a bola dividida aqui pelo meio. Olha o Renner, ganhou ali na força física. E lá vem ele trazendo o time do São Cristóvão pro campo de ataque. Já ergueu bola ali na frente, era pro PP, afastou a defensiva. Vai voltar a bola ali outra vez com ele. Ele toca de lado, bola que chega aqui no Iago. Iago vai pra cima. Bom lance pra lá e pra cá. Tenta a finta, não consegue afastar a defensiva do Satélite. Outra vez em São Cristóvão pro jogo. Vai chamando aqui o camisa número 2, hein, pro jogo. Aí o time do São Cristóvão buscando o gol de empate ainda nesse primeiro tempo. Botou na frente, o lance é bom. Cabe o cruzamento, ele prende, segura. Quem é que chega? Chegou a defensiva. Jogou pra linha de lado, vibra e vibra muito. O jogo é quente, meus amigos. É jogo quente no Caldeirão da Barra, lateral já cobrado. Olha a bola aí no peito, no chão. Dominou, girou, camisa 10, uma batida pro gol. O Jackson fica com ela, ficou pedindo um toque ali o capitão Yuri. Dizendo que deixou o braço o número 10 ali, o Toquinho, hein?
1: É isso aí, a reclamação do Yuri é que na passagem ali pelo Toquinho, ele deixou o braço pra trás, atingiu ele ali na altura do pescoço, do peito, e tá lá caído no chão, querendo o atendimento. Mas é até bom falar sobre o Toquinho. O Toquinho que começou muito bem a partida, muito participativo, nos últimos 10 minutos aí sumiu, né? O Toquinho, que é o camisa 10 do São Cristóvão, a bola passando por ele, a gente vê muita qualidade, mas de repente ele sumiu da partida e com o sumiço dele na partida, a queda de rendimento do São Cristóvão.
0: Ô Zaninho, clima quente ali, o PP bateu boca ali com jogadores do banco de reservas aqui do time do Satélite, viu? Muito rapaz, nervoso o PP.
1: Enquanto eu falo aqui, tá uma gritaria, os times discutindo, os dois bancos aqui, um pedindo respeito para o outro. Então, um clima realmente muito tenso aqui, clima de mata-mata mesmo.
0: Ô Zaninho, é uma discussão intensa ali, o banco do Satélite tá todo ali indo para cima do PP, é um bate-boca generalizado ali, né? Vários jogadores do Satélite para cima do PP ali, que também se mostrou muito exaltado ali.
1: É, PP é um jogador de muita personalidade, ex-jogador do Satélite, tem uma história no Satélite, então ele conhece a turma lá. Eu acredito que isso seja do jogo, mas sem dúvida, aqui é cada um defendendo suas cores, defendendo os seus objetivos, né? O clima é acalorado mesmo, é um mata-mata, uma quarta de final de campeonato, então vejo isso com naturalidade até um certo limite, obviamente.
0: Aí o atendimento ao Yuri, o capitão ali agora vai se levantando. Eu não sei de que forma que tá sendo conduzido isso aí, ô Zaninho, mas demorou bastante ali o atendimento ao Yuri, né? Não sei se vai dar pra ele. O Chula tava ali em cima do lance conversando, agora o Yuri vai se deslocando ali, me parece, pra linha de lado, né? Vai ter que ficar fora ali até a reposição de bola. Mas ganhou um tempinho precioso o Satélite ali nesse lance, hein?
2: É, mas já Yuri... estamos nos acréscimos, hein?
1: Isso aí, Daniel, o Yuri tá saindo ali com a mão no peito. Parece que ele fez um gesto de cotovelada, tá sentindo bastante ali a altura do tórax, mas bola em campo, bola rolando, bora.
2: Já vê pra nós mais quantos aí, viu, Zana?
1: Ainda não, passaram
0: aí o aqui não. Jackson bateu bola pra frente, melhor pro time do São Cristóvão, que vai ter lateral a seu favor. Aí já tá autorizado o Yuri a voltar em campo, ele já entra no capitão do Satélite. Já dentro de campo e um lateral aqui pro São Cristóvão. O lateral já cobrado, bola batida na frente aí. Bola dividida ali, o Toquinho ali. Tava em cima dele o Teixeira. O clima realmente é quente, meus amigos, entre os jogadores. Dá pra ver, viu? Dá pra ver que os ânimos estão aflorados aqui nesse finalzinho de primeiro tempo.
1: Salsicha, primeiro tempo vai até os 52, tá? 7 minutos de acréscimo.
0: Portanto, 7 minutos de acréscimo. E aí o pessoal pedindo bola. Agora a bola já sumiu. Isso é só o primeiro tempo, viu, minha gente? Você que tá aí nos acompanhando na Central Província aí, que ainda não deixou o seu like, tem aí 7 minutinhos de acréscimo, deixa seu like com a gente aí, viu? A meta é de 50 curtidas até o fim do primeiro tempo. Já segue a gente também lá no Instagram Central Província. Pra você que tá sintonizado na 98,7 Rádio Província FM, o jogo é muito bom no Caldeirão da Barra. E aí o lateral já cobrado aqui pelo time do São Cristóvão, bola lá em cima. Olha aí, afastou a defensiva, um bom lance. Aí já chega ali, vem o toque, aí o Cavalinho divide, mesmo pro time do Satélite, não, aí recuperação de bola do camisa 8, foi pro chão, pediu falta em cima do lance, o Chula tá mandando o jogo correr, e ela chega aqui no número 11, chega no Berola, aí o Berola prende, segura, faz o passe, afastada de bola ali, dominou o camisa número 90, Bola acabou. É o Messias, se não me falha a memória. Ele de novo. Meus amigos, erro de lateral, hein? Jogo grande também tem disso. E lá vem o São Cristóvão. Lá vem o São Cristóvão na remessa lateral, bola batida pra frente, bola dividida. Afasta a defensiva do Satélite, finalzinho do primeiro tempo. O jogo é muito bom, o jogo é quente demais, meu amigo.
1: O clima aqui tá quentíssimo, rapaz, pau tá quebrando.
0: É, isso aí.
1: Ânimos aflorados aqui.
0: Toda dividida tem aquela famosa comemoração ali, tem aquela... Que era vibração, porque é de jogo decisivo, né? E decisão não dá pra tirar o pé. E lá veio o time do São Cristóvão, insistindo no lance. Aí pediu falta, tá no chão. Ali o Renner, o Chura parou, marcou a falta. Falta que pode levar perigo, vai vir bola dentro da área, hein? Vai chover a bola dentro da área. O time do São Cristóvão pode pintar o gol de empate. Pode sair o gol de empate aí. Falta perigosíssima, vai erguer a bola dentro da área. Vamos chegando aí na marca de 49. O Chura prometeu o jogo até os 52. Aí outra vez, hein?
1: É, muita discussão aqui. Um time acusando o outro de esconder bola, de não colocar a bola pro jogo. Aí outro falando que a bola tem que ser disponibilizada pela mesa. O árbitro falando que não tem que cuidar de bola. E tá um tumulto aqui. Mas é isso. Jogo quente.
0: E vai vir cobrança de falta, o Toquinho, número 10, é que vai erguer essa bola dentro da área. Pode pintar o gol de empate, a bola parada é sempre muito perigosa. Vai vir levantamento aí do time do São Cristóvão, partiu, o Toquinho tá autorizado. De pé direito na cobrança da falta, ergueu dentro da área. Primeira trava, eu vou dizer quem é que chega. Melhor pra defensiva do Satélite, que afasta o perigo. E aí a falta de ataque tá marcada pelo Bandeira. Dedurou ali o Bandeira, falta de ataque, excesso de vontade do time do São Cristóvão nesse primeiro tempo.
1: Isso aí, primeiro tempo se aproximando aí do fim, né? Muito quente, como a gente vem falando. Foi um primeiro tempo excelente, de muita intensidade, os dois times buscando a vitória. E a expectativa é que o segundo tempo seja tão bom quanto.
0: E vai na cobrança da falta de ataque ali o Jackson, goleiro, para mandar essa bola pro campo de ataque. A essa altura o time do Satélite quer que o tempo corre. O relógio é amigo do Satélite, é inimigo do São Cristóvão nesse primeiro tempo. E aí, boa, a bola do Jackson bateu na frente, recuperação do time do São Cristóvão. Aí o PP errou o lance, ficou melhor ali pro Messias, ele faz o toque. Aí o Berola mais atrás, trabalha com o Thales. Aí o Thales, ele prende, segura, valoriza a posse de bola, vem bola pro Berola. Aí pode rabiscar, vai pra cima, opa, falta nele, hein? Falta nele, como eu disse, mais uma vez o Chura em cima do lance. Já chegou atropelando ali, Zaninho, chegou pra fazer a falta, né?
1: É, rapaz, o lateral direito ali da equipe do São Cristóvão, o Thiago, chegou atropelando o Berola, foi sem freio nenhum, atropelou o Chula em cima do lance mais uma vez, marcou bem a falta. Quem sabe aí, mais uma chance aí do Satélite ampliar o resultado ainda no primeiro tempo.
0: É, falta perigosíssima ali a favor do time do Satélite, vai vir bola erguida dentro da área, hein? Vai erguer a bola dentro da área, o Satélite tem a chance de ampliar o marcador. Me parece ali o Berola na cobrança da falta. É o Berola ou o Thales na cobrança da falta ali?
1: Daqui onde eu tô, ele tá de frente, eu não consigo ver o número da camisa, mas eu acho que é... Bateu...
0: Batida pro gol! Que defesaça do goleirão, hein? Uma falta que parecia que a bola ia ser jogada dentro da área, a cobrança veio direta pro gol, Zaninho, quase, quase um golaço da equipe do Satélite, hein?
1: É, quem bateu foi o Manel, camisa 90, que entrou no lugar do Daniel ainda no primeiro tempo.
0: Manel, que cobrança de falta, que bola venenosa, hein? E olha aí o capitão do Satélite, toda a calma, experiência, aí trabalha com a perna esquerda, Pepe, de peito, joga pra linha de lado e dá uma bronca ali na equipe do São Cristóvão, quando o Chura aponta o centro do campo, final do primeiro tempo do jogão de bola até aqui, 2 para o Satélite, 1 para o São Cristóvão, na marca de 16 minutos, o Renner abriu o marcador pro São Cristóvão. Aos 26 minutos, o gol de empate saiu com o Dudu. E o gol da virada saiu dele ali, o 77, Vinícius, aos 38 minutos da primeira etapa.
1: Salsicha, tá chegando aqui pra falar com a gente, o Vinícius Renner, o artilheiro da competição com 6 gols, né? Fez o seu 6º gol hoje. São Cristóvão, que começou à frente da partida É, e depois, né, acabou cedendo aí essa virada. O que, que esperar aí desse segundo tempo? Qual que é o comportamento, né? O que, que vocês têm que conversar ali para voltar pro segundo tempo, buscar esse resultado e garantir a classificação para a semifinal?
3: Primeiramente, boa tarde. A gente começou com um ritmo forte, a gente sabia que esses primeiros 15, 20 minutos eram muito importantes. A gente conseguiu fazer o gol, mas acabou deixando o meio aberto. A gente precisa organizar melhor aí esse segundo tempo para buscar o empate e depois o terceiro gol para buscar aí a vitória no tempo normal.
1: Isso aí. Boa sorte.
0: Obrigado. Ô, então... Zaninho, enquanto você estava aí com o Vinícius, houve um bate-boca do Rafael ali. Ele bateu boca com o pessoal do São Cristóvão, também me parece com o Robinho, e foi expulso, viu? Foi expulso o técnico do Satélite, Rafael.
1: É, eu de fato não vi, né? Estava aqui conversando com o Vinícius, mas a gente está, né, ouvindo muita discussão. Agora eu estou acompanhando aqui o Hudson, que é o presidente do Satélite, bem exaltado ali também. Então, de fato, né, muita confusão ali nesse início de intervalo.
0: Expulso o Rafael, deu pra ver daqui da cabine, deu pra ouvir, né? Ele falando, faz 2x0 igual eu fiz aí, faz 2x0 igual eu fiz aí, insultando, né, a equipe do São Cristóvão, não sei com o que ele tava falando. O Xunga muito em cima do lance também, após o final do primeiro tempo, captou tudo, não titubeou e mostrou o vermelho pro Rafael.
2: É, muito bem. Ô, gente, estamos no intervalo aqui do jogo entre Satélite e São Cristóvão, 2x1 para o Satélite. E a gente agradece a você que está assistindo aqui com a gente. A gente acabou de bater a marca, gente, de 850 inscritos. Estamos com 82 espectadores simultâneos aqui na nossa transmissão. 38 likes é aqui o nosso número atual. Estamos com a meta de 50 aí. Então, se você está assistindo pela televisão, a gente pede você fazer o favor de pegar o seu dispositivo móvel, seu celular, ir lá no YouTube da Central Província, se inscrever, deixar o seu like e apoiar esse trabalho que a gente faz aqui, né, com muito coração, trazendo para você aí, que não pode estar aqui no Campo da Barra, né, um espetáculo como esse. Apesar de terminar acalorado aqui, foi um jogo, né, um jogo digno de quartas de final, né, Zaninho?
1: Sem dúvida, vamos agora, né, enaltecer o quão bom foi esse primeiro tempo, né? Duas equipes buscando a todo momento o resultado. O São Cristóvão iniciou a partida bem melhor, os primeiros 15 minutos ali, muito bom do São Cristóvão, um quarteto ofensivo funcionando super bem com o PP, o Toquinho, o Vinícius Renner e o Camisa. Enfim, o Matias, o quarteto ofensivo, enquanto o Satélite fazia muita ligação direta, não estava conseguindo encaixar suas jogadas, até que numa bola parada conseguiu o empate, e depois desse empate, o Satélite sim começou a ter maior posse de bola, começou a ter mais ações ofensivas, conseguiu dominar a equipe do São Cristóvão até conseguir essa virada. Então, é um jogo muito equilibrado, um jogo muito intenso, um jogo em altíssima velocidade, um jogo muito lutado, né? Um jogo muito brigado. E o segundo tempo promete, tá? Porque tá bem acalorado aqui. O São Cristóvão não vai vender barato a derrota. O Satélite vai querer estar na próxima semana aí na semifinal. Então, pode aguardar aí que vai ser um segundo tempo bem interessante.
2: Muito bem. 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Alô Valmir, grande abraço. 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Estamos aqui na cobertura, né, da segunda divisão, né? Daqui a pouquinho ainda. Hoje tá tendo jogo lá, daqui a pouquinho a gente vai tentar ver, Osanas, o resultado dos jogos lá em Saramenha, né? Tá rolando jogo lá em Saramenha também. E hoje ainda aqui na Barra tem Palmeiras e Santa Cruz, tá? E vai ter transmissão do Resenhota. Alô, Bolinha, Bolinha tá assistindo aqui o jogo com a gente. Acabei de ver sua mensagem aqui, meu amigo. Um grande abraço para você e toda a equipe Resenhota, trazendo o melhor do esporte aí nas redes sociais, no YouTube, Instagram. Então siga lá também os nossos amigos da Resenhota TV, que vai transmitir Palmeiras e Santa Cruz direto aqui do Caldeirão da Barra às 15 horas. Então a Central Província está aqui, né? Agora a gente aguarda os times, né, voltar aí. Tá quente aqui em Ouro Preto, né? Vamos ver quantos graus aqui. Estamos com 30 graus e E dentro de campo, hein? Quantos graus que tá aí dentro de campo, Zaninho?
1: É, aqui no campo, muito mais que 30, viu? Como a gente já falou aí, né? Bem acalorado, mas agora as equipes no vestiário, né? É, realinhando as rotas aí, vendo as melhores estratégias pro segundo tempo. Mas a equipe do satélite está ali, a comissão técnica ainda reunida. O Rafael, mesmo sendo expulso ainda, continua dentro do campo, passando algumas orientações para a equipe ali. Mas enfim, bem acalorado mesmo, um jogo muito intenso, muito lutado. E vamos ver, tomara que acabe bem, né? A gente quer um espetáculo dentro do campo, tudo. Mas os ânimos, de fato, se exaltaram um pouco aqui nesse finalzinho de primeiro tempo.
2: E aí, Salsicha?
0: É jogo quente, né? Jogo muito quente. Realmente o Caldeirão da Barra fazendo jus ao nome aí, né? Jus ao apelido. Caldeirão da Barra não é à toa. Ânimos exaltados. Jogo movimentadíssimo desde o início. Jogo lá e cá. Acho que o time do São Cristóvão dominou boa parte do jogo, abriu o marcador. Com o gol de empate, o satélite cresceu, pôs a bola no chão. E aí, numa transição muito rápida, saiu o gol da virada. E após o gol da virada, aí é que os nervos se exaltaram ainda mais. Aí teve clima de provocação, teve um fala daqui, um fala dali. Tivemos, né, o número 11 ali da equipe do São Cristóvão, juntamente com os zagueiros do satélite ali, no enrosco, já no finalzinho, um bate-boca daqui e dali. E no final, né, quando se termina o primeiro tempo, que a gente acha que as duas equipes vão pro banco, vão esfriar a cabeça. Esse entretexto aí do Rafael com o pessoal do São Cristóvão e a expulsão. Expulsão que vai prejudicar e muito, viu, Zaninho?
1: É, sem dúvida, né? Por mais que o treinador não seja um jogador em campo, mas ele é uma referência, né? É um ponto ali de orientação, de rearranjar a equipe durante as partidas, de fazer uma escolha nas substituições. Então, de fato, o treinador é uma figura importante. É, dentro do campo, né? O Rafael ali não estando na beirada do campo, sem dúvida nenhuma, vai fazer falta, mas é isso, em campo ainda 11 contra 11, a equipe do satélite tem uma comissão técnica ali farta, né? Tem muitas pessoas ali, eu vejo o Hudson, vejo o Otávio, que foi um excelente jogador, conhece muito de futebol, já teve escolinha, então sim, eu acredito que vai fazer falta sim, mas o satélite ainda tem pessoas ali capacitadas à beira do campo para fazer boas escolhas e orientar bem a equipe.
2: É, muito bem, você está ligado na Central Província e também na Rádio Província 98,7. A você que acompanha a nossa transmissão aqui direto do Caldeirão da Barra. Estamos vivendo hoje o dia de quartas de final da segunda divisão do Campeonato de Ouro Preto. Também já estamos aí em tempos, né, da primeira divisão que já começou. Já estamos aí na fase de grupos e a Central Província também vai estar na cobertura dos próximos jogos aí nos próximos dias. Lembrando que a gente tem este final de semana de jogos. Na semana que vem teremos uma rodada de pausa, né? Teremos a eleição aí nacional. Então, não teremos rodada. A gente recebeu as mensagens aqui perguntando qual jogo a gente vai transmitir na semana que vem. Na semana que vem a gente tá aí de folga, né? A gente vai exercer aí o nosso... né, temos que ser cidadão e ir votar, viu, gente? Então, a gente quer mandar um abraço aqui pro Wagner, também pra Jéssica, Felipe, todo mundo que tá assistindo aí no YouTube, Alexandre, Maria, o Caju, né, a Renata, o Wellington, todo mundo que tá acompanhando aí no YouTube. Obrigado a vocês que estão ajudando a gente a bater as metas aí. Estamos com 43 likes e eu confio que a gente vai bater 50 já nos primeiros 10 minutos aí do segundo tempo, o segundo tempo que vai definir se a gente vai ter pênaltis, se já vamos ter aí o classificado para a semi. Enquanto isso, você se inscreve no nosso canal, 853 é o nosso número. Graças a vocês aí, graças a Deus, né, que estão assistindo aí a nossa transmissão. Vocês estão aí só fazendo crescer este número. É muito fácil. Aí, ó, acabou de subir mais um pauzinho, né? Muito obrigado para você que está se inscrevendo no nosso canal. É muito fácil, é só você apertar e se inscrever. Se você está assistindo esse jogo na televisão, você pega aí o seu celular, você vai mandar uma mensagem para o amigo, aí, ó, assiste aí na Central Província. Estão transmitindo um jogaço de bola, porque realmente está sendo um jogaço de bola entre Satélite e São Cristóvão, né? O jogo está 2-1 e você chama o seu amigo para assistir com você, para interagir com você, interagir conosco. Um grande abraço a todo mundo que está acompanhando. Nesse exato momento, a gente vai ouvir o tema do Campeonato de Ouro Preto da primeira e da segunda divisão 98,7 Província FM e Central Província. Vamos ouvir.

0: A emoção do campeonato chegando até você, graças à Central Província e também a todos os meios de comunicação que trazem aí para você, né, informações do futebol amador aqui de Ouro Preto. Gente, que delícia que é estar aqui no Caldeirão da Barra nessa tarde ensolarada de sol. Mas igual o Zanin falou, daqui a pouco pode virar o tempo, pode chover, a gente sabe, a gente mora em Ouro Preto há muitos anos, a gente sabe, né? A nossa equipe da Central Província aqui tá dando uma respirada, tomando uma água, fazendo um lanche. Enquanto isso, você pega imagens, o nosso cinegrafista Thiago Fina tá fazendo para você da nossa cidade. Essa é a visão que a gente tem aqui do Caldeirão da Barra, da nossa cabine. A cabine que a gente agradece aí, que é cedida pela Liga Esportiva de Ouro Preto. O Ronaldo deu até uma vinda aqui, mexer com a gente. Daqui a pouquinho a gente vai tentar bater um papo com ele, viu, Zanin? Você tenta procurar ele aí na hora que você descer. Então, gente, ó, tá faltando apenas 6 likes pra gente bater 50. E aí a nossa meta de hoje, a gente pode aumentar ela pra 70, né? Depende de você apertar aí o seu botão no joinha e deixar o seu like. Aproveite e se inscreva no nosso canal. Estamos aí rumo a 1000 inscritos, estamos com 856, né? A gente tem aí mais ou menos, em outubro a gente completa um ano de Central Província. Então, realmente a gente agradece aí os números que a gente vem atingindo aqui na nossa cidade. E também a gente atingiu aí a marca de 5000 seguidores lá no Instagram, onde a gente posta aquele material mais rápido, né, de rede social, né? Temos vídeos lá, tem os stories aqui também da Barra. Então, se você quiser seguir a gente lá no Instagram, é @centralprovincia. E também, gente, você pode acompanhar os trabalhos da Província FM 98,7. 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A equipe da Central Província hoje veio para campo com Salsicha Narrador, Júlio Zaninho nos comentários, também aqui nas filmagens Thiago Fina e Eliseu Damasceno, e aqui na técnica Daniel Fina. Lá na Central da Província, Roque Fina tá lá comandando a central, né? E ele vai tocar o apoio cultural lá na Província FM em instantes. E você tá acompanhando aqui no YouTube imagens do Caldeirão da Barra, este Caldeirão da Barra aqui, né? Eu acho que é por conta do calor, tá um pouquinho vazio, né? E você ficar tomando um sol ali é meio puxado. E os árbitros estão voltando para campo, né? E daqui a pouquinho os times também vão retornar. E aí, ô Zaninho, se você tiver aí qualquer informação aí, você já pode chamar, viu?
1: Não, estamos aqui já no campo, né? O trio de arbitragem já retornou. Ainda continua tendo uma discussão aqui. O João, que é o presidente de São Cristóvão, tá reclamando com a arbitragem e com o quarto árbitro, o Robinho, né? De diretor também da comissão de arbitragem, que o Rafael, mesmo sendo expulso, ainda continua no campo, tá ali ainda passando orientação para sua equipe. Então, o Rafael, que foi expulso no intervalo, permanece ainda em campo e atuando como treinador.
2: Ô Zaninho, sobre o Rafael ainda tá em campo, acho que nisso aí a arbitragem deu mole, hein? O Rafael, assim que foi expulso, deveria ter deixado o gramado ali, não poderia estar mas exercendo a sua função de treinador e no comando da equipe de dentro do campo.
1: Com certeza, né? A expulsão é isso. Quando a pessoa é expulsa, ela imediatamente tem que abandonar suas funções, seja como jogador ou como membro da comissão técnica. Ele foi expulso e até o momento não saiu do campo. Continua ali dando orientações, reuniu sua equipe, está ali pensando a estratégia do segundo tempo, então ele continua atuante.
2: E se a arbitragem não ficar em cima, vai permanecer, viu?
0: Muito bem, deixa eu mandar um abraço pro Geraldo aqui. Ô Geraldo, parabéns pela transmissão, por que não transmitem também a primeira divisão? O que acontece é o seguinte, ô Geraldo, a gente tem aqui o nosso combinado com a Liga, uma rodada é para a Resenhota TV, uma rodada é para a Central Província. Amanhã, Tabajara e Alumina na tela do Resenhota, tá? E aí a próxima rodada da Central Província vem. Combinado? A gente também vai estar aí na primeira divisão, com certeza podem contar com a Central Província. A bola vai rolar, hein?
2: As equipes já se preparando aqui pro segundo tempo? Com você, Zaninho.
1: As equipes estão se preparando para voltar aqui e parece que o satélite vem com uma mudança. 3 mudanças no satélite. Paulo é uma delas, o camisa 85, no lugar de quem, Paulo? No lugar do 18, então... o Paulo no lugar do... Calma aí, vamos lá. Três substituições aqui, deixa eles registrarem aqui na mesa e eu já volto certinho com as informações.
2: É isso aí, meus amigos. Daqui a pouquinho o Zaninho traz as alterações. Enquanto isso, o Daniel vai passar para nós aí os nossos apoiadores.
0: Vamos de apoiadores. Agradecer, ô Salsicha, quem que faz isso aqui acontecer, né? Agradecendo mais uma vez a Liga Esportiva Ouropretana pelo espaço cedido aqui. Muito obrigado, Ronaldo. Robin também está aqui hoje. Toda a sua equipe. 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Os times agora, aí naquela última concentração para começar o segundo tempo, né? O técnico, o árbitro Davidson Chula já no centro do campo, e a gente tem aquela promessa de um segundo tempo que vai pegar fogo. É com você, Salsicha.
1: Não, Salsicha, só um minutinho, agora sim as substituições aqui. Então saíram no satélite, saiu camisa número 2, o Teixeira, saiu o Dungão, número 18, e saiu também o Iago, número 30, e entraram o Iago, número 6, o Paulo, número 85, e o Tecão, número 22.
2: Show de bola, meu amigo Zaninho. Já vamos pro segundo tempo. As duas equipes já posicionadas. Saída de bola pertencente à equipe do Satélite. Vai autorizar o árbitro Chula. 45 minutos decisivos. Rolou a bola. Bola já ali com o Paulão, número 85. Já faz o toque lá pela canhota. Aí o time do Satélite vai vencendo o jogo até aqui. 2-1 é o placar. E olha aí o passe, vai chegando. Bola.

0: frente, vai chegar aqui com camisa número 11. Ele tentou chegar, não conseguiu. A bola saiu, apenas lateral para ser cobrada a equipe do São Cristóvão. Lateral, perdão, por a equipe do Satélite ali, que já vai repor a bola em jogo. Aí o lateral já cobrado, bola aqui, buscando o Vinícius número 77. Chegou em cima dele o Cavalinho. Brigou, dividiu, lateral outra vez pro time do São Cristóvão. Aí o Cavalinho já repõe a bola em jogo, chega no número 8, aí bola espanada pelo time do São Cristóvão, bola batida pra frente. E aí a orientação do banco do Saterna é sai, sai, sai, pra todo mundo sair. Enquanto o São Cristóvão recomeça a jogada lá com o goleirão, com o goleiro John, pra poder bater essa. Olha, o John correu risco, tocou de lado ali, tá com coragem o John, hein? Gelado o John num jogo quente como esse. Aí bola com o Cavalinho. Aí o Cavalinho faz o toque, bola pelo meio. Aí vem chegando, boa bola ali com o camisa número 5, ele trabalha com o PP. Aí o PP já faz o passe, bola que vai chegar aqui com o Iago, ele vem trazendo o time do São Cristóvão. Vai pra cima, bola virada ali pelo Toquinho, o Toquinho vira, inverte a jogada. Lá do outro lado, outra vez, bola com o Toquinho. Aí o Toquinho, ele domina, segura, prende, pede ali a passagem de alguém, quem é que se apresenta pra jogar com ele. Aí o Toquinho insistiu, agora sim faz o passe, bola que chega, tentativa de devolução pro PP. Bola não chegou até ele, recomeça com o capitão que vai tocar aqui atrás no zagueirão Hugo. Aí o zagueirão Hugo vai virar a bola aqui pra ponta esquerda, bola batida aí. Tá valendo, a posição é legal, viu o domínio. Ali o Matias se enroscou. Pra lá e pra cá se enroscou ali, o Apo marcou falta de ataque da equipe do São Cristóvão. Bola que vai pertencer ao time do Satélite.
1: É, primeiros movimentos aí, né, no segundo tempo. As equipes ainda se ajustando ali, a gente percebeu aí que o Satélite fez 3 substituições, todas elas em seu sistema defensivo, as 2 laterais e o Paulo, que é o primeiro volante, e o São Cristóvão fazendo o que tem que fazer, tendo a posse de bola e propondo o jogo para buscar o empate.
0: É, da mesma maneira que começou aí o primeiro tempo, o São Cristóvão tendo posse de bola, buscando o campo de ataque, e lá vem São Cristóvão. Vem bola ali com o seu capitão, a bola ali com o Rodrigo, aí o Rodrigo domina, segura, faz o passe, bola que chega aqui no Iago, aí o Iago domina, olha ali pro Cavalinho, o Cavalinho pede, recebe, faz o domínio o Cavalinho, ainda ele trocou a bola no PP de primeira, aí vem o toque aqui, boa bola, aí pro é Matias ou Messias, Aninho, número 11, por gentileza?
1: É o Matias.
0: É o Matias, é isso aí, o Matias número 11 do São Cristóvão, portanto, obrigado, Zaninho. E lateral que vai ficar pro time do Satélite. Lateral pro time do Satélite, a exemplo do primeiro tempo, o jogo começa movimentado, começa com o São Cristóvão mais ofensivo, buscando mais o campo de ataque. E o Satélite já fez ali 3 substituições logo no intervalo, botou sangue novo nas 2 laterais e também ali no primeiro volante, foi o que trouxe a informação para nós, o Zaninho. E o lateral cobrado para dentro da área, afastou o capitão Yuri, número 4, mandou para longe. Deu um bico na bola, o famoso dá de bico que vale taça. Aí lá vem bola com o Matias. Lateral mais uma vez pro São Cristóvão. Outra vez o Cavalinho. Lateral aqui pelo lado esquerdo. No campo ofensivo, quase ali na bandeira de escanteio. Cavalinho jogou dentro da área. Veio o domínio do Renner. Aí boa bola, Toquinho dentro da área. Sempre um lance de muito perigo dentro da área. Bola tocou por último no Toquinho. É tiro de meta pro time do Satélite. Sem pressa nenhuma pra cobrança, Zaninho.
1: É, o jogo... Que bom, né? Veio mais morno assim, não tá tão, né, brigado como terminou o primeiro tempo, mas é, as duas equipes ainda se estudando um pouco, o Satélite sabe que não pode se expor muito, né? Tá com o resultado positivo.
0: Olha aí a chegada do São Cristóvão, perdão, Zaninha, que o São Cristóvão buscava o contragolpe rápido.
1: Pois é, transição rápida ali, mas vai lá, segue aí.
0: E olha aí, vem chegando o time do São Cristóvão. Olha aí o Renner, ele faz o toque, bola que chega ali com o Iago. Pra lá e pra cá, pra cá e pra lá, ele prende, pinteia a bola, vai pegar dali. Bateu mal, prossiga, Zaninho.
1: Não, eu vinha falando o seguinte, é um jogo estudado agora, né? Porque o Satélite está à frente do placar, então sabe que não pode se expor. O São Cristóvão sabe que precisa ter a iniciativa, mas também se tomar o terceiro gol complica. Então começou bem estudado o segundo tempo, as duas equipes ainda né, estão mornas ali, não está tão intenso como foi o finalzinho ali e todo o primeiro tempo. Vamos ver, está só no início, muita coisa para acontecer
0: aí. Aí o PP bateu mal pra frente, virou pro time do Satélite, que vem chegando aqui pela ponta direita, já vem passe à frente, bola perigosa. Bola que vai chegar ali no número 90, ergueu dentro da área, direto nas mãos do goleiro John. O John fica com ela, tem pressa, São Cristóvão já soltou bola, já repôs bola em jogo. já repôs a bola em jogo ali com o camisa número 2 do Thiago. Aí o Thiago vai avançando pro time do São Cristóvão, jogou na frente, tentou ganhar na saúde, acabou perdendo.

0: insistiu, brigou por ela, acabou ficando sem ela. Mas o satélite não soube aproveitar. Lateral que vai ficar para a equipe do São Cristóvão lá pelo lado direito. Lateral que vai ser cobrado pelo Thiago. Tá pedindo para esperar ali o Chula. Paralisou ali. Vai trocar a bola.
1: Enquanto isso, vamos mandar um abraço para Romário. Vamos mandando um abraço para Zazá. E Michael Príncipe.
2: Abraço, é. Plim Plim.
1: É. Muito bem, ó, gente. Batemos a meta aí de 50 likes. Já estamos com 52. Vamos subir agora para 70, hein?
0: E olha aí o São Cristóvão chegando. Vem lançamento à frente. Vem bola pro Matias. Ali o toque de cabeça do camisa número 22 do satélite. Jogando bola pra linha de lado. Perdão, pra linha de fundo. O tecão é escanteio que favorece o time do São Cristóvão. Vai erguer bola na área. Bola parada que tem sido sempre um lance de muito perigo, Zaninho. Escanteio pro São Cristóvão.
2: Chance aí de bola parada pro Cristóvão, como a gente, né, percebeu nessa partida. Sempre um lance muito perigoso. São Cristóvão com chance do empate aí.
0: E lá vem o Toquinho na cobrança do escanteio aqui pelo lado esquerdo. Olha o Toquinho, vai erguer de pé direito, vai vir bola na boca do gol. Tá autorizado o Toquinho, ergueu bola na boca do gol. Quem é que sobe? Subiu a defensiva do satélite para tirar. Recuperação ali do São Cristóvão com o PP. PP já faz o toque. Aí bola virada, virou forte demais ali. Não vai dar. Não vai dar para chegar. Bola virada pelo Matias, muito forte. Não conseguiu chegar nela. O Iago, lateral ali pro time do satélite. E a bola com... O Iago do satélite ali, que já descolou o lançamento, bola perigosa, uma vez satélite, fez a proteção, tava em cima o zagueirão, estava bem posicionado, e a bola fica ali com o Thiago. Aí o Thiago prende, segura, quem é que joga com ele? Recua, mais atrás, a bola com o zagueirão, aí o Hugo faz o toque, aí boa, a bola saiu e saiu bem, aí ela chega até ali, o toque, mais atrás, Cavalinho recuando pro goleirão, aí o goleiro, tá gerado esse goleiro, hein? Agora ele bateu no meio de dois, a bola passou, falou feio o jogador de satélite. E aí forçou o passe, poderia tentar a jogada mais perto. Mas olha, o Cavalinho vai insistir ali, o Renner, Cavalinho pediu. Aí o Renner faz o toque, Cavalinho melhor pro time do satélite que afasta a bola lateral pro São Cristóvão. Lateral pro São Cristóvão, lateral já cobrado, veio o toque ali com o PP. Aí o PP prende, segura, faz o passe. Agora sim, trabalhando ali com o número 8. Ele trabalha, devolve com o PP. Olha, o PP pode até experimentar dali. Vem embora, bate, rebate, quem é que fica com ela? Melhor pro Iago do satélite, que botou saúde ali, botou na frente, vai pra cima, tentou avançar. Aí trombou com o Yuri, aí o Iago vai insistir no lance. Tem cobertura, tem cobertura. Cobertura firme do Rodrigo, que foi pro chão. Pediu falta ali do Iago. O Chula disse que não, lateral pro satélite.
2: Salsicha, eu quero falar do Matias. Começou muito bem a partida, indo pra dentro, fez uma construção de jogada muito interessante ali, depois sumiu, cara.
0: E olha aí o time do satélite chegando. Tá erguendo o braço ali, o Bandeira tá marcando a posição irregular do Vinícius, número 77, tá impedido. Reposição de bola que vai pertencer ao time do São Cristóvão.
1: Ô Zaninho, assim que der, você pergunta, Robinho, alguém da liga aí, o placar lá, atual lá no Saramenha, né? Vamos ver se alguém sabe aí, o pessoal tá perguntando no chat aqui.
0: E o René brigou pela bola, vai ficar pro número 10, Toquinho dentro da área, foi pro chão, pediu pênalti. O Toquinho pediu pênalti, o Chula tá mandando jogar. O Chula tá mandando jogar, na bola que vem pelo alto, o René dividiu, o Toquinho saiu na cara do gol. Segundo ele foi tocado, foi derrubado, o Chula mandou jogar e segue o jogo. Quase, quase gol de empate do São Cristóvão. E lá vem São Cristóvão pro jogo. O esquentou o clima de novo no Caldeirão da Barra. E olha o São Cristóvão chegando aí com o perigo. Olha o bate-rebate, quem é que fica com essa bola? Ela vai ficar ali melhor com o Matias. Olha ele aí tocando mais atrás. Aí o Cavalinho domina, pé direito, trabalha pelo meio. Trabalhou bem ali com o número 5. O Rodrigo, ele faz o passe, pede falta. O Chula tá mandando seguir o jogo. É lateral pro time do São Cristóvão. Lateral cobrado rápido, outra vez aí o Matias. Aí o Matias número 11. O Zaninho pediu, resolveu aparecer. Aí veio o toque mais atrás do Toquinho pro Cavalinho. O Cavalinho de primeira faz o passe saiu errado, não dominou o camisa número 8 ali. O Iago, melhor pro time do satélite. Quem recebe é o Iago do satélite, lateral esquerdo, camisa número 62. Lateral esquerdo, ele toca mais atrás do número 8, toca no Dudu. Aí o Dudu prende, segura, vai inverter tudo aqui pra direita. Inverteu pro Tecão, forte demais. O Tecão não chegou. Lateral que vai ficar pro time do São Cristóvão.
2: Tem substituição do São Cristóvão, hein?
0: Vem substituição do São Cristóvão, vem Cinzento número 30 e saiu o Matias número 11.
2: Exatamente, Cinzento número 30 já em campo, saiu o Matias e o Cinzento já tá com a bola.
0: Foi já tarde. Recebeu o bom Cinzento, acabou perdendo ali na primeira participação dele no jogo. E olha aí o time do Satélite, o jogo é bom, o jogo é brigado, aí o Cavalinho chegou ali, dupla marcação pra cima do camisa número 85 ali, né, o Paulo do Satélite. Na bola prensada, melhor pro time do São Cristóvão, que já recuperou a posse de bola. E ela já fica aqui com o Toquinho número 10. Aí o Toquinho partindo pra cima, o lance é bom, ele pode erguer a bola dentro da área, faz o passe, vem domínio, vem bola ali com o número 8. O Iago acabou perdendo, acabou desarmado, brigou por ele, recuperou. Ela fica com o Toquinho, com o Iago. Aí o Cinzento, ela passou por ele. E olha aí, quem é que vai ficar com ele? O Renner quase ajeitou, melhor pro time do Satélite, que afastou. Ninguém do Satélite no lance, melhor pro time do São Cristóvão. Olha a bola, olha pro Thiago pela direita, dominou. Pode ir dentro da área, lá vem ele, insistiu no lance. Dentro da área, quem é que aparece com ele, não tem ninguém. Fez a fita, levou pra direita, foi desarmado. Desarmado ali no lance que incendiou a torcida do São Cristóvão. Fez barulho lá pelo lado direito.
2: Temperatura tá subindo de novo, tá ficando bom.
0: Aí vem bola com o Cinzento, ele vai pra cima, prende, segura, perdeu. Aí o melhor pro time do Satélite. Opa, eu vi, hein? Olha a fita ali, com estilo a fita do garoto. Olha a graça do menino, a galera gosta de ver isso. Ele é esperto. E lateral pro time do Satélite. Vamos chegando na marca aí de 10 minutos da primeira etapa. O placar é de 2 para o Satélite, 1 pro São Cristóvão. 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
1: Ó, mandar um abraço pra DVD Futebol, live top demais, obrigado meu amigo. Alô Lucas, tá assistindo a gente lá em Santa Isabel, São Paulo, estamos chegando longe, hein? Grande abraço pra você e toda a sua família, meu amigo.
2: Daniel, informação que chega pra gente aqui, Santanense Libertador, até o momento 0-0 em Saramém.
1: 0-0 então, Santanense e Libertador, lá já deve também estar no segundo tempo, né? Qualquer novidade a gente manda aí pra vocês, pessoal.
0: E aí, bola batida pra frente, bate e rebate melhor pro time do Satélite, que vai ficar com ela. O jogo é brigado, o jogo é quente. É um jogão aqui no Caldeirão da Barra. E olha aí o Iago, entrou agora no segundo tempo, categoria do Iago, passe de pazinha, diria ali. O saudoso Bené de Santa Cruz é um dos fundamentos básicos do futebol. E olha aí o time do Satélite insistindo. Olha aí, vai pra cima. Tenta jogar individual ali, desarmado no lance. Aí chega ali o capitão do Satélite para organizar a jogada, já veio o passe mais à frente. Bola que chega com o Tavares número 10, ele já desce com o Tecão número 22. Aí o Tecão balança o corpo para lá e para cá, Cavalinho em cima dele, voltou no Tecão. O Cavalinho na perseguição ali, o Tecão faz o passe, ela ficou aqui pro número 11. Vai para cima, o lance é bom, invadiu a grande área, derrubado. Pediu pênalti ali, fez barulho, o Chula em cima do lance, mais uma vez manda o jogo correr. E tá caído o número 11 lá da equipe do Satélite, hein? Ainda não se levantou, tá sentindo, vem bola pro Cinzento. A bola acabou batendo nele, mas ele insiste no lance. Aí o Chula tá dizendo que é apenas lateral, o Cinzento brigando por ela. E lateral pro Satélite, Tecão na cobrança. Aí o Tecão já jogando aqui com o Paulo. Aí o Paulo na saúde, na força física, no meio de dois, conseguiu o giro, bateu pra frente. Vai ficar de graça aqui pro São Cristóvão, vem o passe pro Cavalinho. Trabalha de primeira, vem domínio, vem o toque também de lado. Recuperação ali do Berola, me parece, ali recuperação melhor pro São Cristóvão, que bola vai ficar lá pro Thiago. Aí o Thiago vem trazendo o São Cristóvão pro campo de ataque. Veio o Thiago, a bola correu, escapuliu e ele acabou perdendo. Ali pro Dudu número 8, mas tá em cima o Thiago. Pede lateral, viu, Thiago? Lateral, o Chula tá marcando pro Satélite. O Chula marca lateral pro Satélite, o Bandeira ficou na dúvida e acompanhou o Chula, acompanhou o relator.
2: É isso aí. E fazendo um destaque aqui, o Iago, que entrou na lateral esquerda do Satélite, um jogador de muito vigor físico, muita vontade, chega junto, vem nesses primeiros minutos aí tendo uma boa participação.
0: E olha aí, chegou atrasado no lance, o PP vai receber cartão, cartão amarelo. Chegou atrasado o PP, bobeou no lance, vinha chegando o Satélite, a bola era de muito perigo. Ele chega atrasado, faz a falta, para a jogada. Ô Zaninho, gostaria de chamar a atenção para esse último lance ali que gerou uma dúvida de quem que era o lateral. Acho que o Bandeira deu uma cochilada, viu? O lance era todo pra ele ali e ficou esperando a marcação do árbitro central.
2: É, sem dúvida. E um lance, teoricamente, fácil, né? Simples. Uma bola intermediária, fácil de ver. O jogo, somente dois jogadores na disputa. Então, assim, enfim, né? Criticar a arbitragem é complicado, mas o árbitro de campo, né? O Chula chamou a responsabilidade pra ele e conduziu aí o lateral pra equipe do satélite.
0: E diga-se de passagem, para um jogo quente como esse, muito boa arbitragem até aqui, né? O Xunga tá sempre em cima de todos os lances ali.
2: O Xunga é muito enérgico, né? Ele tá sempre muito em cima. É, ele é disciplinador, tá aí distribuindo os cartões, tá aplicando as leis aí do futebol, tá indo muito bem até o momento.
0: E lá vem satélite, lá vem bola dentro da grande área, a cobrança foi direto. A bola passa apenas tiro de meta. Cobrança ali rajante, meia altura, um chute forte. Mas o goleirão tava ligado ali, o John deixou a bola sair. Tiro de meta pro São Cristóvão. Pra repor a bola em jogo. Vou chamar a atenção aqui pra entrada do Cinzento, né? O Cinzento até agora entrou, mas não mostrou futebol ainda, né? Entrou desligado.
1: A atuação tá cinza ainda, né? Fazendo um pequeno trocadilho aqui.
0: É, tá cinza, né? O Cinzento realmente tá cinza. A atuação dele aí não clareou nada, não.
2: É, e o Cinzento é um jogador interessante. Um jogador incisivo também. Tem boas valências ali. Um jogador que... vai, é muito bem no um contra um. Enfim, pode ser sim um jogador aí a contribuir pro São Cristóvão na busca por esse empate.
0: E aí o satélite já ergueu bola dentro da área, vai subir ali o cavalinho pra passar pro São Cristóvão. Aí vai corrigir ali o zagueirão, toca também. Aí vem bola, obrigado. O Thales número 10 e o PP número 7. A briga boa entre os dois ali. O Thales vai ficar com ela. Ficou com ela o Thales, PP em cima dele. Chegou o Toquinho, 10 do São Cristóvão. Briga de 10 com 10, o Toquinho levou a melhor. Aí lateral pra equipe do São Cristóvão.
2: É, o Toquinho levou a melhor agora nessa dividida, mas entre o duelo aí dos camisa 10, o Thales muito mais participativo para a equipe do satélite do que o Toquinho para a equipe do São Cristóvão.
0: Exatamente, e aí vem o time do São Cristóvão. Prende bola no número 5, já faz o passe aqui com o número 8, ele já toca lá no zagueirão Hugo. Aí o Hugo já domina, olha pra frente, tá pedindo bola ali o Iago pra poder dar com ele. O Hugo lançou, lançamento forte pro Renner. A bola que quica, né, ganha velocidade, o Renner não vai chegar. É tiro de meta a favor da equipe do satélite.
2: Vem substituição do São Cristóvão, viu? Vou pegar aqui. O Lucas, com a camisa 13, tá entrando no lugar do PP, camisa 7. Enquanto o 19, seu nome? O Jean tá entrando no lugar do Rodrigo. Rapaz, no meio da substituição aqui.
0: O jogo rolou no meio da substituição, Nanes. E olha aí a falta.
2: Agora nós precisamos ver se vai contabilizar só uma parada ou duas. Porque substituiu um, a bola voltou em jogo e agora sim que tá sendo feita a outra substituição. Tem que ver se foi uma ou duas paradas.
0: É, meu amigo, vamos ver se vai contabilizar uma ou duas paradas aí. De certa forma, faltou comunicação da arbitragem agora, hein?
2: Faltou sim. Mas então, confirmando, o Lucas no lugar do PP e saiu também o Rodrigo, número 5.
0: E olha aí, lateral já cobrado, é nossa, é nossa, é nossa. Bola pra quem? Vamos ver o que tá parando ali o jogo, Xunga. E vai dar banca em alguém aqui, hein?
2: É, mais uma vez, clima calorado aqui, viu? Arbitragem, discutindo com as comissões técnicas, mandando as comissões respeitarem a delimitação, né, da sua área técnica. Então, mais uma vez, o jogo parado para reanimar, para conversar, para ajustar os ânimos aqui.
0: É isso aí, o lateral vai ser cobrado a favor da equipe do São Cristóvão, vai ser pro cavalinho ali na bola. Já bateu lá em cima, afastou a defensiva do satélite. E olha aí, tá marcando ali o impedimento. No camisa número 90, tava ali dando um miguezinho, mas o Bandeira tava ligado, viu a participação dele, marcou o impedimento. E aí o Lucas, número 13, na cobrança, não. Preferiu deixar ali pro número 4, deixar pro Arthur. Aí vai o Arthur pra erguer a bola dentro da área, de longe, aí falou o Iago, quase teve correção da defensiva. E aí o lance parado, tá marcando falta de ataque o Rio Xurra. Falta de ataque do São Cristóvão. O jogo estreou bastante nesse segundo tempo, hein, Osaninho?
2: É, o Vinícius Renner ali agora foi dividir uma bola com a zaga, elevou muito a perna, o Xula marcou um lance perigoso, posse de bola ali com o Jackson, goleirão da equipe do satélite.
0: Aí vai o Jackson na cobrança da falta, já tá falando pra todo mundo subir, vai mandar essa bola lá pra outra área, lá vem o Jackson, bateu firme de pé direito, quem é que briga com ela? Subiu a defensiva do São Cristóvão pra afastar. E a bola que fica ali com o Jean, acabou de entrar, tá com saúde, Jean número 19. Aí o Jean trabalha, prende, insiste, pede alguém vir com ele. Aí chega o número 8, chega o Iago, recebe Iago, vem pelo meio, faz o toque ali com o Toquinho, olha o Toquinho pra clarear, vem bom passe com o Renner, dominou, clareou pro pé direito, cabe o chute, deixou pro Toquinho, o Cavalinho tá pedindo aqui na esquerda, aí a falta na jogadinha de efeito ali do Toquinho, número 10, falta que vai levar perigo. É, falta que vai levar perigo, falta a favor do São Cristóvão, falta no camisa 10, Toquinho. Apareceu no jogo, hein, Zaninho?
2: É, falta perigosa ali, ele participando da jogada, o Toquinho, Vinícius Renner também segurando muito bem essa bola ali, fazendo a função do pivô. E num lance ali de improviso, né, do camisa 8 do São Cristóvão, ele conseguiu uma falta perigosa. Vem chumbo grosso aí pra cima do Jackson.
1: Muito bem, gente, 104 espectadores. Muito obrigado pelos 57 likes e também pelos 862 inscritos. Pessoal, se você aí tá gostando da live, deixe o seu like, se inscreva no nosso canal. Imagine se 108 pessoas que estão assistindo se inscrever no nosso canal. A gente vai estar podendo estar trazendo mais e mais jogos aqui para você. Tem bola perigosa aí pro goleiro do Satélite, Salsicha, é com você.
0: É, já posicionado ali para cobrança, o Vinícius Renner, artilheiro da competição com 6 gols até aqui. É o camisa número 9 que vem para cobrança. A falta é perigosa, pode se mexendo para cá. Aí o Renner, de pé direito. A falta é muito perigosa, acho que a barreira tá muito perto, hein? Mas vamos lá. Tá autorizado o Renner, número 9, na cobrança, de pé direito. Partiu, bateu em cima da barreira, voltou para ele. Isolou. A bola subiu e foi-se embora, mandou longe do gol. Vamos chegar na marca de 20 minutos da segunda etapa. Um placar até aqui é de 2 para o Satélite, 1 para o São Cristóvão. 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
2: A bola caiu na academia The Brothers.
1: Grande Costinho e Thiago, nossos amigos aí.
2: O pessoal tá aqui brigando por causa de bola e tem 4 bolas aqui na mesa. Só que o pessoal tá falando que as bolas estão ruins e não tem condição de jogo.
0: É, meus amigos, se dentro do campo o clima esfriou, aqui nos bancos de reserva continua quente, né? É um enrolo danado. E vem bola pro Cinzento, lá vem São Cristóvão. Olha o Cinzento, ele pode ir pra cima, ele é perigoso. Olha o Cinzento, invadiu a grande área pra lá e pra cá. Tentou a minha pedalada, não conseguiu, insistiu no lance, protegeu. Aí, olha ele ali no lado, a bola saiu. Ô Zaninho, no primeiro tempo o Cinzento não veio de titular porque tava sentindo alguma coisa. E tá nítido que o Cinzento não tá 100%, né?
2: É, ele entrou um pouco abaixo, né, de intensidade, assim. A gente percebe que ele tá, de fato, com alguns movimentos ali mais restritos. Mas vai lá, vai lá.
0: E olha aí, o Lucas tocou de cabeça, o Renner pediu falta, tá marcada. Tá marcada a falta em cima do Renner, número 9 de novo. Aí muita reclamação do time do Satélite. O clima esquenta dentro do campo, viu?
2: O banco de reserva do Satélite extremamente exaltado, questionando o árbitro a todo instante. Então, um clima muito quente ali. Principalmente o Otávio, que é quem assumiu essa postura aí de treinador, né? Na ausência do Rafael. Então, todo mundo ali com os nervos à flor da pele.
1: Lembrando, né, Zanin, que o técnico Rafael Lopes foi expulso, né, no finalzinho do primeiro tempo ali, e tem que tomar cuidado para não ser mais nenhum expulso aí da comissão técnica do Satélite. Bola perigosa aí agora.
0: Outra vez falta perigosa a favor do São Cristóvão, e o São Cristóvão não tá se entendendo ali quem é que vai cobrar, né?
2: O 3, Cinzento, 4 jogadores ali. Exato, o Cinzento pegou a bola, falou que aquela cobrança é dele. O camisa 10, Toquim, querendo bater. O Vinícius Renner, que cobrou a última. O Thales Pimenta, mais experiente, chegou ali agora para organizar ali entre os seus companheiros. Mas parece que é o Cinzento na bola mesmo.
0: O Thales, que no primeiro tempo acertou a bola na trave, hein? Aí tá autorizado, uma vez Cinzento na cobrança, bateu rasteiro, bateu roupa, o goleiro. Um em dois tempos faz a defesa, Jackson. Fez a defesa em dois tempos, aí vem aquele deixadinho de pé, aí o árbitro marca a falta, o Jackson valoriza. Valorizando até demais ali o Jackson, né?
2: É, mas o Cinzento não bateu bem, né? Bateu rasteiro, passou ainda pela barreira. Mas o Jackson fez a defesa ali em dois tempos, teve uma dividida ali, ele ficou sentindo. Mas, o Chula acabou de chamar aí o atendimento médico pro Jackson.
1: Grande abraço aqui pro meu amigo Júlio Maciel, meu grande amigo. Obrigado aí por estar acompanhando com a gente. Um grande abraço para você e toda a sua família, meu amigo.
0: É isso aí, o Chula pediu ali o atendimento médico ao goleiro Jackson. Ô Daniel, vou deixar um abraço aqui também especial aí pro meu amigo Iago, Iaguinho do Xerém, que tá nos acompanhando aqui ao vivo direto do Caldeirão da Barra, viu?
1: Opa, fala Iago, é isso aí meu amigo, grande abraço, obrigado.
0: Iago, grande conhecido do Zaninho aí, viu? Grande conhecido do Zaninho, Iago.
2: Iago é da minha equipe, meu grande parceiro de meio ambiente, de empresa. Abração aí pro Iago, gente fina.
0: É isso aí. Enquanto isso, segue ganhando tempo lá o Jackson. E aqui no Banco de Reserva, muita movimentação, né? Muito bate-boca aí, pedido de parada técnica. É, meus amigos, os dois bancos de reserva muito exaltados, né? O Jackson já tá de pé, já tá tudo bem com ele, vai repor a bola em jogo.
2: Você falou do Iago aí, eu tô olhando pra arquibancada. Que trio, rapaz. Libson, Baby e Edilson. Eita.
1: Eita, rapaz. É sabadão, viu?
2: Alexandre Sábado. Pires vai ficar pequeno
1: daqui a pouco. Eles já começaram já, só pra contrariar, né?
0: E aí o arbitragem ouviu as equipes e parada técnica, né? As equipes vão se dirigindo ali aos bancos de reservas. Parada técnica, uma parada que serve não só pra hidratação, mas também pra ajustar alguns pontos, né, Zaninho?
2: Sem dúvida, todo momento de reunir a equipe ali e poder realinhar algumas coisas é sempre muito válido, né? Principalmente agora, o jogo ainda permanece 2-1 pro Satélite. É, o Satélite, como eu disse, não vai se expor à toa, vai se manter bem postado ali e saindo mais nessa transição, né? Fazendo o contra-ataque. Enquanto São Cristóvão sabe que precisa tomar as rédeas da partida, precisa ter iniciativa. Se tiver que se expor um pouco, vai ter que se expor, porque esse resultado tá eliminando o São Cristóvão da competição.
1: Muito bem, os jogadores se hidratando, a gente vai mandando um abraço aqui. Mais uma vez pro meu amigo Júlio. Também o meu xará Daniel Neves. Grande abraço, Daniel. Túlio Henrique. Também o Marco Túlio. E também o Anderson. Estão acompanhando com a gente aí. O pessoal, Anderson Felisberto. Grande abraço para vocês aí. Obrigado por estarem assistindo com a gente no YouTube. E a você que tá aí também assistindo, tá quietinho no chat, manda um oi pra gente. Estão com 109 aparelhos conectados com a gente. Deixe seu like, sua inscrição. E bora seguir aqui esse jogão de bola que está 2-1 para o Satélite. Satélite, neste momento, se classificando para a SEMI.
0: É isso aí, vai repor a bola em jogo o time do Satélite. Segue algum enrosco aqui, algum... Não, agora estão mais na resenha ali. O Bandeira também vai se posicionando, o Robinho está dedurando alguma coisa. Aqui os bastidores dos bancos de reserva, tá calorado isso aqui, meu amigo.
2: Eu estou sendo cobrado para colocar Elias na partida, sendo que eu sou o comentarista da partida e o treinador é o João Paulo. Aí é loucura.
1: Todo mundo acha que você é técnico, né, Zé?
2: Edilson e Baby gritando, põe Elias, Anin! E eu sem poder fazer nada, gente, felizmente.
1: Um abração para o Wendel, meu grande amigo lá da Maximian, tá acompanhando com a gente. O Wendel, obrigado. Né, a sua equipe aí é maravilhosa, está aqui colocando o uniforme da Central Província, é obviamente lá da Maximiano. Um abraço para você, para o seu pai, para os seus irmãos, e é sempre um prazer enorme ter você como parceiro aqui, meu amigo. Bora assistir esse jogão.
0: Bora de jogão de bola, na vez São Cristóvão trabalhando, bola aqui pelo meio campo, bola que chega ali com o Jean, número 19, aí vem o toque, recebeu de volta ali, ele prende, segura, parte para cima. Olha aí o São Cristóvão chegando, bola mais à frente, vai voltar aqui com a camisa número 8, o Cavalinho tá passando, tá pedindo bola, aí prendeu, segurou ali o Iago, ele faz o passe agora com o Toquinho número 10, o Cavalinho pede, o Toquinho segura, aí prende pelo meio, devolveu, o bola que vai chegar ali com o Iago, ele tenta o chute, a batida, a bola desvia, vai voltar aqui no zagueirão o Hugo número 3, aí o Hugo domina, quem é que chega com ele prende, segura, se enroscou todinho ali com a bola, mas não saiu não, hein? Aí conseguiu o passe ainda com o Thiago. Aí o Thiago, mais atrás, ela chega pro Iago, prende, segura, passa o pé ali em cima da bola, prende, espera alguém, e aí deixa pro Cavalinho. Aí o Cavalinho de primeira, o passe bateu no marcador, voltou pra ele, insistiu no lance, corrigiu aí o Lucas de cabeça, tenta o passe pro Jean, número 19 aqui pelo outro lado, bola que não chega. Aí o Thales ficou pedindo falta, o Lucas ficou com ela, fez o passe pro Thiago muito forte. O Thiago, no famoso, dormiu, cochilou. Quando viu a bola já tinha passado, é lateral pro time do Satélite cobrar. Lateral pro time do Satélite cobrar, vai já cobrado ali pelo Iago. Aí o Iago, ele domina ali pela esquerda, faz o passe. Tem um jogador do Satélite caído aqui pelo outro lado, viu, Zaninho? E o São Cristóvão vai pra cima na recuperação de bola. Espanada pela defensiva do Satélite. E olha aí, vai sair do gol, goleirão John, pra ficar com ela.
2: É, o Vinícius ficou caído aqui na ponta direita do ataque do satélite, esticando as pernas, né, naquele movimento de alongamento, muito provavelmente sentindo cãibras, o Vinícius número 77. E parece que a torcida será ouvida aí, tá? Elias se preparando aí para entrar na partida.
1: Parabéns pela transmissão, audiência por aqui é garantida. Mandem um abraço pra Bia e Gabi, fãs número 1 do Zaninho. Um abraço pra Bia e pra Gabi, né? E pra Camila, né, Zaninho?
2: Ah, isso aí, ó. Essas duas aí é uma dupla dinâmica, viu? Então, que bacana que elas estão nos ouvindo aí, a Camila, minha família. Bacana demais. Aqui, ó, substituição do São Cristóvão, tá? Saiu o Cabalinho, lateral esquerdo, número 6, e tá entrando o Elias, veterano, experiente, uma história muito grande no Camarões e que hoje defende as cores do São Cristóvão.
0: Aí lateral cobrado aqui pelo time do Satélite, lateral já cobrado, bola batida, bola que chega aqui no 85, é o Paulo, aí o Paulo trabalha com o Tecão, aí o Tecão aqui pela direita trazendo o Satélite pro campo de ataque, aí Tecão prende, segura, espera alguém, quem é que joga com ele, aí vem movimentação mesmo pro Lucas que afastou ali pro time do São Cristóvão, aí recuperação ali do Thales, aí o Thales domina, faz o passe mais à frente, ela chega aqui com o Vinícius, aí o Vinícius vai pra cima, Lucas em cima dele, aí o Lucas por baixo, voltou com o Vinícius aí, duelo é bom entre os dois, aí o Vinícius pra dentro da área, veio o domínio, a bola escapuliu, afastou mal ali o time do São Cristóvão. O jogo tá paralisado, Casagrande? Tá paralisado o jogo ali.
2: É, parece que foi dado ali uma falta de ataque, né? É, aí posse de bola a favor do São Cristóvão, que vai iniciar a construção de jogada ali com o Thales Pimenta.
0: Vai o Hugo ali na cobrança ali, a favor do time do São Cristóvão, zagueirão Hugo número 3. Espanou essa bola lá pro campo de ataque, quem é que chega? Afasta ali a defensiva do Satélite, aí bola brigada pelo alto, fica com ela ali, o Elias número 17 ali, olha a boa bola, a virada, vem o Cinzento, tenta o passe, bola enroscada, dividida firme ali, bola prensada, não saiu, hein? Aí briga por ela o Toquinho, briga também ali o Dudu número 8, lateral pro São Cristóvão. E aí vai vir substituição no time do Satélite.
2: Tá saindo o Vinícius 77, entrou camisa 70, eu já te passo o nome. E tá saindo também o Berola com a 11 e tá entrando o Onça com a 7.
0: Aí substituição feita, lateral também já cobrado, lá vem o time do São Cristóvão. Ficou pedindo falta ali o Renner, o Chum em cima do lance, tá mandando o jogo correr, tá dizendo que não houve nada. E aí o camisa 4 corrigindo aqui pro time do São Cristóvão aí, mas não veio o domínio, afastada de bola. Outra vez a brigada o Arthur número 4 e vai chegando o Onça número 7 ali com ele. Aí ganhou o Onça, fez um passe, bola que vai chegar pro número 70, uma chance é boa. Insistiu no lance, bom passe. Olha o domínio, olha o Satélite, olha o gol! Olha o gol! Olha o gol! Olha o gol! Olha o gol! Gol!

0: Não, boa noite, obrigado aqui pelo onça. Ele insistiu no lance. A bola ficou pro primeiro CT que fez o passe. Aí na entradinha da área, meu amigo. Deus perdoa ele não. Um tapa de pé direito inapelável pro goleiro John. Um satélite amplia o marcador no Caldeirão da Barra. 3 para o satélite, 1 para o São Cristóvão Zaninho.
1: É aquela substituição que surte aquele efeito imediato, né? Jogada ali, passou pelo Onça. O Onça lutou aqui por uma bola, passou. Aquele Gabriel do Borel descobriu o nome do camisa 70, que também foi, né, em direção ao gol e fez um passe maravilhoso para o gol do Manel. O Manel que recebeu essa bola na entrada da intermediária ali, chapou a bola, uma finalização muito bonita, e entrou no cantinho, 3-1 pro satélite, mas tem uma observação aqui também. A equipe do satélite tem reclamado muito que durante a comemoração, o Gabriel do Borel, ao passar próximo à zaga do São Cristóvão, deixaram uma mão ali na cara dele. Ele tá acusando ali que tomou um soco na cara durante a comemoração.
0: É, meus amigos, satélite 3-1, gol de videogame, que tapa do Manel, hein? E olha aí o São Cristóvão tentando vir pra cima, insistiu no lance, bola que não saiu, e olha aí, pedalada, deixadinha, bola que chega, ali com o cinzento, insistiu no lance, melhor ali, com o toquinho desarmado, aí um braço aqui, o outro ali, e o Chula mandando o jogo correr, e vai ficar a bola aqui, com o jogador do satélite, perdeu, melhor ali pro Yuri, número 3, ele prende, segura, protege, recua pro goleiro John. 3, satélite, 1, São Cristóvão, no segundo tempo, quartas de finais da segunda divisão. E olha o São Cristóvão chegando, com o cinzento, pra pôr fogo no jogo, bola dele pro Toquinho, aí o Toquinho insiste no lance, de costa ali pra marcação, quem é que joga com ele? Lateral a favor do time do São Cristóvão, passando aí da marca de 30 minutos, é o placar é de 3 pro satélite, 1 pro São Cristóvão, um oferecimento consórcio Rota Real.
1: É, e o Borel continua aqui reclamando muito, falando até em covardia, tomou um soco na cara ali, sem bola, fora do lance, tá bem indignado.
0: É isso aí, lá vem satélite mais uma vez, bola pelo alto ali, quem é que tem com ela? Melhor pro Thiago, melhor pro time do São Cristóvão. Aí o Thiago prende, segura, ainda ele insistiu no lance, agora bola deixadinha de lado ali com o Jean, aí o Jean dominou, ela escapuliu ainda, Jean insistiu no lance, a marcação é dura em cima dele, ele acabou perdendo, vai ter que recuperar, deixou o pé uma, duas vezes ali o Jean. Se não tomar o cartão, ficou de graça, viu, Zaninho? Porque ele deu uma e deu duas até derrubar.
1: É, o Thiago... É, não, foi o Jean, de fato, isso. O Jean deu 2, pega pra capar ali no jogador. Ele foi insistindo até consumar a falta ali. Então, mas aparentemente não vem cartão. Ficou barato aí pro Jean. Poderia ter sido amarelado.
2: Ô, gente, nós estamos chegando à final aqui do jogo, 37 minutos. Daqui a pouquinho nós vamos pedir aí o Eliseu e o Zanin para mostrar o nosso troféu craque do jogo. E é o seguinte, a gente vai escolher aqui 3 jogadores. O Salsicha tem um voto, o Zaninho tem um voto e o chat vai desempatar. Combinado?
0: Combinado, meu amigo Daniel. E lá vem o satélite para erguer a bola dentro da área, hein? Falta a favor do time do satélite, parece que teve outra substituição, tá ali o camisa 51, já participando do jogo, já veio o passe ali, vem bola ali com o Iago, aí o Iago pode erguer a bola dentro da área, insistiu no lance, perdeu pro Thiago, aí o Thiago prende, segura, insistiu, outra roubada de bola do time do satélite, outro pega pra capar ali, esse do Thiago, o árbitro tá dizendo que não houve nada, é lateral pro São Cristóvão no campo defensivo. Aí lateral já cobrado, vem bola dominada, aí o passe mais atrás, bola que chega, ali pro time do São Cristóvão na defensiva, insiste no lance, olha aí, não pode bobear, não pode dar bobeira, olha aí meu amigo camisa 8 do São Cristóvão mostrando personalidade ali, dentro da cozinha pra carregar a jogada, ele pede alguém pra jogar com ele, aí fez o passe, o passe saiu errado, roubada de bola do número 70, e lá vem, satélite derrubado na área, pênalti! A ponta marcada, o Chula tá marcando, é penalidade máxima para o satélite!
1: É, o Borel ali foi pra cima, foi pra dentro, conduziu a bola em velocidade. E ele que tava agora reclamando de covardia, de ter tomado um soco na cara, teve personalidade, foi pra dentro da zaga, sofreu um pênalti imediatamente assinalado pelo Chula. Oportunidade aí pro satélite abrir 4-1 e concretizar sua passagem para a semifinal.
0: Ô Zaninho, eu vou chamar a atenção aqui do camisa número 8, o Iago, né, que... Filongou dentro da cozinha, pra lá, pra cá, pra lá e pra cá, passou. Aí quando foi tocar, tocou e tocou mal. Aí fica aquela, se vai tocar, pra que demora? Foi na conta dele, viu?
1: Pois é, e é um jogador interessante. O camisa 8 do São Cristóvão é um jogador muito interessante, muito técnico, tem boas valências. Mas agora, de fato, ele segurou muito a bola, ele fez escolhas, né, mal feitas. Então, acabou comprometendo aí pro seu time. Tem um pênalti contra ele agora, que o Dudu, camisa 8, tá na cobrança.
0: É, pênalti pra equipe do Satélite, Dudu, número 8, na cobrança, de pé direito. Aí o Dudu toma distância, ele contra o John. Pode fazer o quarto gol do time do Satélite. Tá autorizado o Dudu, de pé direito. Corridinha lenta do Dudu. Atenção, correu, bateu! Gol!

0: número 8, Dudu, é o nome da fera. Deus perdoa o Dudu, não. O Dudu na cobrança de pênalti com uma enorme categoria. Uma cobrança de pênalti que tem o selo Messi de qualidade, tem o selo Neymar. Com muita calma, frieza, deslocou o John. Bola para um lado, goleiro para o outro, correu para abraço, Zaninho.
1: Muita personalidade do Dudu, muito calmo para a bola, com personalidade, sempre olhando para o goleiro. O goleiro, né, já projetou o corpo, ele só rolou no outro canto. 4-1 pro satélite, segundo gol do Dudu, se candidatando aí a ser o craque da partida, que tá aqui na minha mão já o troféuzinho.
0: E olha aí, lançamento à frente a favor ali do time do São Cristóvão, bom giro dentro da área, na resposta rápida, batida, defendeu o Jackson, o placar é de 4 pro satélite, 1 pro São Cristóvão. 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E olha aí o time do satélite vindo pra cima. Bola girada pra lá e pra cá. E o Lucas faz o passe, insiste no lance. Afasta a defensiva do satélite. Briga pela bola ali. O camisa número 3, o Hugo. Ele faz o passe. Bola vai tentar ali. O Thiago chegou, fica com ela. Aí o Thiago insiste no lance. Vai pra cima. Tenta o corte. Dois em cima dele. Ainda o Thiago prende, segura. Ninguém com ele. Agora sim faz o passe. Recebe ali o Cinzento. O Cinzento prende, segura. Espera alguém. Ninguém chega, ele é desarmado. E lá vem
1: os zagueiros abandonaram.
0: E lá vem satélite, pode pintar o quinto gol. Aí prendeu demais o Iago. O Iago prendeu demais.
1: A dupla de zaga do São Cristóvão abandonou, tá? Tá todo mundo no ataque.
0: E olha, a bola vai ficar pro Elias. O Jackson chegou, deu um tapa, tirou dele. O time do São Cristóvão agora é só coração. Os zagueiros abandonaram a posição e foi pro ataque. É o famoso vai por tudo ou nada. E o relógio vai correndo. O tempo não passa, o tempo vai embora. Satélite tá na frente, 4-1. E olha aí o camisa 51, prende, segura, toca pro Iago. Aí o Iago, mais atrás, faz um 2, prende ali, o Dudu fica com ela, pelo meio, cadencia o jogo, o time do satélite. Aí vem bola com o Paulo número 85, ele prende, gira, faz o tenta o passe, acabou perdendo, mas voltou pro time do satélite. O time do São Cristóvão nitidamente exausto dentro de campo, viu, Zaninho? E olha aí, vem chegando o time do São Cristóvão, bola era ali com o Cinzento. Foi derrubado, pediu falta, lá tá mandando o jogo seguir. A bola é carregada aqui pro Tecão, pelo lado direito. Aí o Tecão, ele prende, segura, faz a fita, entra as pernas quando para, avisa o jogo ali, o Chula.
1: Cartão vermelho, viu? Subiu, foi o vermelho.
0: Subiu o vermelho pro capitão Thiago ali do São Cristóvão.
1: Exatamente. Ele se enroscou ali com o Paulo. Aí na passagem ali ele xingou, falou alguma coisa. Agora ele tá vindo lá pra tirar satisfação. Falta quebrando no meio lá. Mais um amarelo, hein?
0: Mais um vermelho, Zaninho.
1: Ó, mais um vermelho, exatamente. Mais um vermelho. Dois vermelhos. Tem que saber pra quem foi.
2: 43 minutos. Já vamos escolher aí as opções, o Zaninho e Salsicha. De melhor em campo, hein? Vamos só esperar passar essa confusão aí. Teve dois cartões vermelhos, é isso aí?
0: Isso aí, dois cartões vermelhos, o primeiro subiu pro Thiago, o segundo ainda não deu pra entender ali pra quem foi. E muita discussão ali, muita pressão em cima do Chula.
1: É, aparentemente aqui tinha sido dois vermelhos, mas eu acho que não. A princípio, só o Thiago mesmo, lateral do São Cristóvão, que foi expulso.
2: Acho que ele demorou a subir a mão, né?
1: Pois é. Mas ali, né, muita confusão ali ainda no meio de campo, bola parada.
0: Ô Zaninho, me corrija se eu estiver errado, mas perdeu e muito o time do São Cristóvão quando tiraram o PP, tá? Tiraram o PP, o time perdeu o meio de campo completamente, o PP tava brigando, tava chamando o jogo, não teve mais meio de campo o São Cristóvão depois da substituição, viu? Não surtiu efeito as substituições do São Cristóvão.
1: Perfeito sua observação, viu, Salsichas? De fato, o PP foi um jogador muito participativo, preenchendo vários espaços no campo. A saída dele, de fato, fez a queda do rendimento do São Cristóvão acontecer.
0: E agora vem satélite, cadenciando o jogo. O jogo é bom, ele lá vem o satélite, bola com o Iago, ergueu, bola pra dentro da área. Subiu ali o zagueirão, afastou mal. Olha a bicicleta, quase saiu um gol de placa aqui no Caldeirão da Barra. Apenas tiro de meta pro São Cristóvão cobrar, tiro de meta. É, meus amigos, o satélite a cada minuto que passa chega muito, muito, muito perto da semifinal com o placar elástico até aqui de 4-1. E olha aí o São Cristóvão. vem o passe, ele prende, segura, vem a abertura lá pela ponta direita, aí faz o domínio. O time do São Cristóvão tentando chegar, bola lançada à frente pro Cinzento, forte demais, ele não vai chegar, o goleirão Jackson fica com ela, aí prende, segura, ganha alguns segundinhos ali, e vai repor a bola em jogo, já repõe com o Iago pela ponta esquerda. Aí o Iago faz o toque, tranquilo, lá vem bola, lá vem satélite, agora com um jogador a mais, e olha aí, bola virada aqui pro Tecão, o lance é bom, o Tecão vai pra cima, pode invadir a grande área, o Tecão vai chegar com perigo, chegou a defensiva, chegou! Arthur ali pra fazer o corte a bola com o Elias. Aí o Elias gira, experiente, prende, segura, espera alguém, o toque é pelo meio, o toque é com o camisa 10 ali, o toquinho, aí o toquinho pro Cinzento, o Cinzento prende, tenta o passe, não consegue, insistiu no lance o Cinzento, ficou com ela, o Chuva tá parando, marcando falta de ataque. Aí veio o toquinho. Tem pressa o Toquinho, quer jogar dentro da área. O Cinzento quer o passe curto, o Toquinho quer jogar na área. Quer erguer a bola dentro da área do satélite, o Toquinho. Lá vem Toquinho, na cobrança. Ergueu, bola firme pra dentro da área, bola viajando, toque de cabeça. A bola pra fora. Falou que ia jogar na marca do pênalti, realmente jogou, encontrou ali o centroavante. Mas o toque de cabeça não saiu legal. A bola saiu e apenas tiro de meta a favor do satélite. Tiro de meta pro goleiro Jackson cobrar.
2: Ó, rapidão aqui, ô Salsicha e Zaninho. É, craque da partida vai ganhar o troféu Central Província. Thales, Dudu ou Borel, Salsicha?
0: Olha aí, vem chegando o time do Satélite, a bola é perigosa. Recuperação ali do São Cristóvão pra afastar. Eu vou ficar com o Dudu. E olha aí, bola pro Cinzento, a chance é boa, pode pintar o gol. Perdeu! Tem que apanhar de cinta, Cinzento. Não pode perder um gol desse. Não pode perder um gol desse, Cinzento na cara do gol, chance boa, pra diminuir. Ele tentou o tapa de cobertura e isolou a bola.
1: É, nenhum jogador pode perder uma oportunidade dessa, ainda mais um atacante, alguém que tá ali pra ser o finalizador, não pode errar um gol desse a 3 metros da linha do gol. Era só ter tranquilidade, finalizar bem. O Cinzento foi dar um tapa por cima, muito forte, perdeu uma chance claríssima.
0: E lá vem o time do Satélite. Lá vem o Satélite chegando com o perigo. Vem bola pra dentro da área, nas mãos do goleiro John.
2: Vamos lá. E você, Zaninho? Craque da partida.
1: Apesar dos dois gols do Dudu, gostei muito do Thales. Foi determinante pra virada do placar naquele momento, onde o jogo tava mais complicado. Conduziu toda a equipe, dominou o meio de campo. Enquanto teve dentro de campo aí, foi um maestro mesmo pra equipe do Satélite. Meu voto é do Thales.
2: É, aqui no chat.
0: Olha aí, o Cinzento na dividida foi pro chão, falta nele!
2: Aqui no chat, o Borel tá ganhando, hein? Então, pessoal, você que tá assistindo a live aí, vai lá no nosso chat, vote correndo no craque da partida pra ganhar o troféu Central Província. Né? Temos aí o Thales, Dudu e Borel. Vamos ver quem vai levar essa enquete, hein?
0: E falta perigosa ali a favor do time do São Cristóvão. Pra erguer a bola dentro da área. O Toquinho é quem vai na cobrança. O torcedor do Satélite já pede o final do jogo. O São Cristóvão ainda acredita. Ainda insiste. Vai erguer a bola dentro da área. Cabe até um chute direto, hein?
1: É, tudo indica que o Toquinho vai colocar essa bola direto ali. Não agarrar ninguém, ela morre na rede.
0: E lá vem Toquinho, tá autorizado pra cobrança da falta de pé direito. Toquinho, a batida, primeira trave, afastou a defensiva, o goleirão já tava vendido, viu, Zaninho? O goleirão não chegava não, hein?
1: Não chegava, né? O jogador ali cobrindo o primeiro pau foi determinante, o camisa 21 do Satélite fez um ótimo corte, escanteio pro São Cristóvão.
0: Escanteio pro São Cristóvão, ainda não informou os acréscimos ali, né, o Schumann, já estamos nos acréscimos, na vez escanteio. Vem bola erguida dentro da área, saiu de soco o Jackson para afastar o perigo. Sem dar nenhum acréscimo! Aponta o centro do campo! Final de jogo no Caldeirão da Barra! 1, 2, 3, 4 para o Satélite, 1 para o São Cristóvão. O Satélite está na semifinal, Zaninho!
1: É um resultado que, de certa forma, muito justo, né? O Satélite não iniciou bem, a partida. Os primeiros 15 minutos ali foi de um domínio do São Cristóvão, que inclusive abriu o placar, mas depois o Satélite conseguiu trazer aí o comando da partida para si, né? Buscou a virada ainda no primeiro tempo e agora no segundo tempo, em dois lances de contra-ataque ali, conseguiu ser fatal, matou o resultado, 4-1, muito merecido. Satélite agora nas semifinais.
2: Borel levou, viu, Zaninho?
1: Ótimo, vou localizar ele aqui pra gente dar pra ele o troféuzinho aqui de melhor em jogo do Central Província.
2: Traz ele pra cá, pra perto, pra gente pegar uma entrevista legal com ele também. Agradecendo a todo mundo aí que assistiu a gente. Pessoal, nossa última pedida aqui pra você deixar seu like, sua inscrição no nosso canal. E a gente vai estar sempre aqui transmitindo para vocês a segunda divisão na sua fase mata-mata. Também começou aí a primeira divisão e a nossa equipe vai começar a transmitir também os jogos da primeira divisão, tá? A gente parabeniza aí Satélite, né, que acabou de se classificar, um jogo começou pegado e no segundo tempo só deu aí o Satélite na metade para frente, né, Salsicha?
0: Exatamente, segundo tempo todo do Satélite, o Zaninho já tá ali com o Borel.
1: Eu tô com o Borel aqui, pessoal. Borel, você que entrou ali, né, no decorrer do segundo tempo, apesar de poucos minutos dentro de campo, participou da jogada dos dois últimos gols, né, da equipe do Satélite, fazendo uma assistência pro gol do Manel e depois sofrendo um pênalti. E na votação popular você foi eleito, né, pelos nossos telespectadores aí, nossos ouvintes, como craque da partida. Então, eu te passo aqui esse troféuzinho, o primeiro troféu das transmissões da Central Província. Então, você está na nossa história aí, registrado. Muito merecido, parabéns pela partida, tá? E como que é agora? Semifinal, qual a expectativa? O que, é que você achou da partida, do seu time? Fala um pouquinho com a gente.
3: Feliz demais pelo empenho da nossa equipe em conjunto, né? Um jogo muito difícil contra a forte equipe do São Cristóvão ali. Nós demos nosso máximo e focar na semifinal, que nós sabemos que a segunda divisão é um campeonato muito curto e muito difícil. Quem vem depois é um grande adversário. Vamos pra cima.
1: Isso aí. Parabéns, Satélite. Parabéns, Borel. Né? Então é isso, Salsicha, Daniel. Encerramos aqui a nossa transmissão. Vamos ver se tem alguém para dar mais uma palavrinha com a gente aqui.
2: A Caio aí, ó.
1: Caio Cardoso, por favor. É, claro, aí. Celebridade aqui, ué.
2: Vai um pouquinho mais pra luz lá, Zaninho?
1: Na luz aqui?
2: É.
1: Vem cá, Caio.
2: É, grande,
1: a estrela, Caio, dele por si só já nos iluminaria, né? Mas então estamos aqui, ó, na luz. Caio, você que é um torcedor, diretor, fundador, membro, enfim, você que é uma pessoa significativa, muito relevante dentro do Satélite, com certeza está muito feliz agora, né? Uma vitória maiúscula, 4-1, que qualifica a equipe do Satélite para a semifinal. Quais são as expectativas daqui para frente? A gente sabe que vai ficar mais difícil ainda, né? Vai afunilando ali. E o que, é que você espera? Você acha que o Satélite chega aí nessa primeira divisão, consegue o acesso esse ano? Qual que é a expectativa aí?
4: Ô, Zaninho, antes de mais nada, obrigado pelas palavras, né, galera da província aí. É assim, só a gente sabe o quanto a gente sofreu esses dois últimos anos, né? Desde que a gente decidiu disputar a elite do Campeonato de Ouro Preto. É, dois anos batendo na trave, esse ano a gente chega forte, creio eu que com um time mais jovem, com fôlego, tanto com um sol desse, sei lá, acho que de 30 graus, a galera correu ali uns 90 minutos. É, parabenizar o São Cristóvão, que é uma ótima equipe, isso ainda engrandece mais, né, a nossa classificação. E falta um jogo, cara. Vamos pra cima, tem tudo pra dar certo. Se Deus quiser, vamos chegar.
1: É, e de fato, um time muito jovem, né? Jogadores e de diferentes áreas, assim. Parece que foi um time construído mesmo, com muito critério, tal. Tá? Um time jovem. O Yuri, que é um jogador muito jovem, né? Que é seu primo, né? Isso. O Yuri, que é seu primo, mas ele tem já uma liderança, uma postura de líder muito proativa em relação à equipe. Parece que ele ajudou nessa construção de equipe. Então, sim, muito jovem mesmo a equipe do Satélite, mas muito madura dentro de campo, né? É, aqui na nossa votação aqui, eu citei muito o Thales, o camisa 10 de muita qualidade, né? Um camisa 10 de muita técnica, técnica refinada, e foi totalmente aí essencial para a classificação do Satélite. E agora, numa semifinal, você acha que a cidade, nessa média de idade baixa, pode pesar ou não? Tem que manter personalidade, tem que ter convicção no que foi sendo construído ao longo do campeonato para garantir esse acesso aí para a primeira.
4: Olha, Zaninho, você foi cirúrgico aí. É, os meninos são jovens, porém, com a cabeça de jogador formado. Então, assim, a gente apostou neles desde o início e falta um jogo e é com eles que a gente faz. Se Deus quiser, semana que vem a gente está aqui classificado a primeira divisão Elite de Ouro Preto.
1: Show de bola, parabéns pro Satélite, parabéns pelo trabalho de vocês. E por falar em celebridade do pagode, o Caio acabou de conversar com a gente, passou o Kaká, tem o Todd, o Campo da Barra tá recheado hoje.
2: Hoje tá, hoje é sabadão, né, ô Zaninho?
1: Dieguinho lembrando ali, Diego da Vila, jogo agora cheio de estrela aí também, viu?
2: É, muito bem, lembrando que daqui a pouquinho tem Palmeiras, que vai jogar aqui, com quem que o Palmeiras vai jogar mesmo, gente?
5: Santa Cruz
2: do Bené. Pois é, do Bené, pois é, do Moisés, né? Então vai ter jogão, você pode acompanhar esse jogo lá na Resenhota TV, tá? Ô gente, é isso hoje? Hein, Salsicha?
5: É isso aí, meu amigo Daniel. Que jogo nós acompanhamos aqui, partidaça entre Satélite e São Cristóvão. Satélite passou merecidamente, conseguiu um ótimo resultado. Eu quero aqui agradecer os nossos telespectadores, né? Conseguimos bater a meta aí dos 50 likes. Quero agradecer aos nossos ouvintes também aí que acompanhou pela Rádio Província FM 98,7. Agradecer ao nosso comentarista Zaninho aí, a toda a nossa equipe da Central Província por essa brilhante transmissão. E também agradecer, obviamente, a Deus por essa belíssima oportunidade.
2: Muito bem. Ô Zaninho, grande abraço, meu irmão.
1: Valeu, satisfação mais uma vez participar aí, muito divertido, muito bacana, revendo alguns amigos aqui. E só pra finalizar na resenha mesmo, a gente tá falando aqui de pagode, hoje tem show de Alexandre Pires. Falei do Caio, falei do Todd, falei do Kaká. Mas ali no banco tem Maicon Birubiru e Rafael Baresi. É só trazer a timba, o pandeiro e o cavaquinho que tá formado, meu irmão.
2: Pode levar essa banda que o Alexandre Pires fica satisfeito, tá? Essa banda aí é boa.
1: A cozinha tá formada.
2: Agradecendo a você que tá em casa, acompanhando com a gente pela província, FM 98,7. Agradecendo a nossa equipe, narração. Ficou por conta de Salsicha, narrador, a voz marcante da Central Província. Nos comentários, Júlio Pedrosa, Zaninho. Também aqui nas câmeras, Thiago Fina e Eliseu Damasceno, trazendo tudo para você não perder nada. E aqui na técnica, Daniel Fina, também lá nos nossos estúdios, Rock Fina. A Central Província vai encerrando aqui por hoje, né? A gente volta aí agora só após a eleição, tá, gente? Então, muito obrigado a você que acompanhou esse jogão de bola com a gente. Continue ligado na Central Província, deixe seu like, se inscreva no canal para você que está assistindo esse jogo depois, né? Um grande abraço para você, que Deus abençoe a sua vida. Valeu, tchau, tchau.

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2: Horas e 33 minutos.

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1: 16:25.
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2: 17:20.
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2: 17:22.

0: 18 horas.
1: Em nome do Pai, do Filho e do Espírito Santo. Amém. O anjo do Senhor anunciou a Maria e ela concebeu do Espírito Santo. Ave Maria, cheia de graça, o Senhor é convosco. Bendita sois vós entre as mulheres e bendito é o fruto do vosso ventre, Jesus. Santa Maria, Mãe de Deus, rogai por nós, pecadores, agora e na hora da nossa morte. Amém. Eis aqui a serva do Senhor. Faça-se em mim segundo a vossa palavra. Ave Maria, cheia de graça, o Senhor é convosco. Bendita sois vós entre as mulheres e bendito é o fruto do vosso ventre, Jesus. Santa Maria, Mãe de Deus, rogai por nós, pecadores, agora e na hora da nossa morte. Amém. O Verbo de Deus se fez carne e habitou entre nós. Ave Maria, cheia de graça, o Senhor é convosco. Bendita sois vós entre as mulheres e bendito é o fruto do vosso ventre, Jesus. Santa Maria, Mãe de Deus, rogai por nós, pecadores, agora e na hora da nossa morte. Amém. Rogai por nós, Santa Mãe de Deus, para que sejamos dignos das promessas de Cristo. Oremos. Infundi, Senhor, em nossos corações a vossa graça. Nós vos suplicamos, a fim de que, conhecendo pela embaixada do anjo a encarnação de Jesus Cristo, vosso Filho, pelos merecimentos de sua paixão e morte na cruz, cheguemos à glória da ressurreição, pelo mesmo Cristo nosso Senhor. Amém. Glória ao Pai, ao Filho e ao Espírito Santo, como era no princípio, agora e sempre.

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1: 18:06.
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21: 18 horas e 11 minutos.

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1: 19:04.
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1: 19 horas e 8 minutos.
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15: Lilian Flores chegando também, hein? Com muita música no Super Hits. Chamar a galera, aumentar um pouco mais o volume e curtir de boas a programação. Primeira de hoje, 24Q Magic, com ele, Bruno Mars.

0: Esse é o nosso som, o som mais gostoso de se ouvir no rádio. Tá aí pra você, Eduardo Costa, com Pra Sempre. Daqui a pouco a gente continua reunindo as melhores músicas nacionais e internacionais, as melhores de todos os tempos. Principalmente um monte de sucesso pra você curtir.
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0: Tô de volta e quero você se divertindo comigo, ouvindo muita música boa. Agora tem Saudade com Don't Lie, Black Eyed Peas.
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0: Teló, com Marília Mendonça. Acabaram de cantar no seu rádio Por Trás da Maquiagem. Daqui a pouco a gente ouve mais músicas, hein?
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0: Agora tem State of Sound com Heaven.
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0: E a sua música tá rolando com a gente aqui na número 1. João Bosco e Vinícius acabaram de cantar Super Homem Chora.
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0: Vem ouvir o Super Hits. Comigo mais músicas no seu rádio. Som de Homem Hula Hoop. Bom fim de semana, aproveita. 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

0: O som rola com certeza no seu rádio direto e o sucesso vem junto, aqui no Super Hits. 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

0: som de Jorge Mateus com Luan Santana, Sofazinho. Daqui a pouco a gente volta pra curtir Avril Lavigne. Também hoje são de Cléo Dibá, Isa. Tem muita gente boa pra cantar no seu rádio.
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0: Pernas pro ar e música boa. É o que tem pra hoje. Tamo de volta no Super Hits. Agora tem Avril Lavigne.
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0: aí, a gente tem volta?
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0: som de Wesley Safadão anima aqui a nossa programação com Aldair Playboy e Kevinho, Amor Falso. Começamos com Rock and Roll, sucesso de Avril Lavigne. Curtimos Nayara Azevedo e também Maiara e Maraíza. Gostou, né? Daqui a pouco tem muito mais. Fica aí pra ouvir.
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Pra fechar o nosso final de semana com chave de ouro, ela que tá arrebentando na parada, Isa Pesadão. Gente, muito obrigada pela companhia. Super Hit se despede com Lilian Flores. Uou, muito obrigada.

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1: 20:29.
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1: Vinte horas e 33 minutos.
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